0: pets abaixo do piso mínimo.
1: Educação.
2: Desempenho de mais de 30 milhões de estudantes brasileiros passa por avaliação.
1: Divulgados os dados do Índice de Desenvolvimento da Educação Básica. Jéssica Gonçalves.
3: O IDEB permite acompanhar o desenvolvimento da educação básica brasileira. Os dados indicam a evolução da aprendizagem e a estrutura da rede de ensino.
2: E professores podem participar do Banco de Avaliadores do Programa Nacional do Livro e do Material Didático.
1: Eles vão ajudar a escolher as obras que irão para as salas de aula da Rede Pública de Ensino. Luciana Colares de Holanda.
4: Hoje são cerca de 20 mil profissionais cadastrados e os avaliadores são capacitados para atuar na avaliação das obras.
2: Hoje, na apresentação da Voz do Brasil, Mariana Jungmann e Luciano Seixas.
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2: Agora é lei. Estão em vigor novas regras para o frete dos caminhoneiros.
1: A lei trata do pagamento mínimo pelo transporte e medidas de fiscalização e punição em caso de não cumprimento.
5: A nova lei consolida regras para o transporte rodoviário de cargas no país e estabelece o pagamento do piso mínimo do frete a motoristas, com metodologia de cálculo pela Agência Nacional de Transportes Terrestres, a ANTT. Guilherme Boulos, ministro da Secretaria-Geral da Presidência, falou sobre a medida.
6: O piso do frete é o valor mínimo que um caminhoneiro, sobretudo um caminhoneiro autônomo, que trabalha para levar mercadorias e abastecer o povo brasileiro nos quatro cantos, é um valor mínimo que ele tem que receber por frete, por viagem que ele faz, por entrega que ele faz.
5: A lei estabelece ainda prazo de até 30 dias úteis para o pagamento do frete, além da atualização da tabela a cada 6 meses. Também estão previstas punições mais duras para empresas que contratarem fretes abaixo do piso mínimo, com multas que podem chegar a R$1 milhão. E para que seja cumprido o piso, o texto determina a obrigatoriedade da apresentação do Código Identificador da Operação de Transporte, CIOT, antes do caminhão iniciar a viagem, o que também impacta na fiscalização, como explica o ministro dos Transportes, George Santoro.
7: O CIOT também é um mecanismo de combate ao comércio ilegal de mercadorias, ao comércio feito sem nota fiscal. Ele vincula todo o transporte de mercadorias aos documentos eletrônicos fiscais.
5: Originalmente publicado como medida provisória, o texto passou por uma série de mudanças no Congresso Nacional, sendo aprovado no Senado em julho deste ano. Com a sanção, o texto vira uma regra permanente. Reportagem Gabriela Noronha.
2: O desempenho de mais de 30 milhões de estudantes brasileiros passou por uma nova avaliação de aprendizagem.
1: Foram divulgados hoje os dados mais recentes do IDEB, o Índice de Desenvolvimento da Educação Básica, e também as médias em português e matemática do SAEB, o Sistema de Avaliação da Educação Básica.
2: Os índices consideram os anos iniciais e finais do ensino fundamental e também do ensino médio na rede pública e privada.
1: O resultado foi anunciado pelo Ministério da Educação. Confira os detalhes na reportagem de Jéssica Gonçalves.
3: Para calcular o IDEB, que é o Índice de Desenvolvimento da Educação Básica, o MEC utiliza as taxas de aprovação coletadas pelo Censo Escolar, junto com o desempenho dos estudantes em língua portuguesa e matemática no SAEB, o Sistema de Avaliação da Educação Básica. O IDEB permite acompanhar o desenvolvimento da educação básica brasileira. O cálculo é feito por meio de uma escala que vai de 0 a 10. O índice dos anos iniciais do ensino fundamental passou de 6 em 2023 para 6,3 em 2025. Na rede pública, a pontuação foi de 5,7 para 6,1 em 2 anos. Para os anos finais do ensino fundamental, o IDEB nacional subiu de 5 para 5,3. Na rede pública, o indicador alcançou pontuação 5 contra 4,7 em 2023. No ensino médio, o IDEB passou de 4,3 para 4,5. Os dados indicam a evolução da aprendizagem e a estrutura da rede de ensino, que atende mais de 30 milhões de estudantes em todo o território nacional. Para o ministro da Educação, Leonardo Barchini, os resultados apontam qual deve ser a prioridade daqui para frente.
8: Toda a estratégia do Ministério da Educação, que é demanda do Plano Nacional de Educação aprovado em abril deste ano, é que a gente tenha um foco especial na aprendizagem.
3: Já o SAEB, o Sistema de Avaliação da Educação Básica, é aplicado a cada 2 anos

0: para medir o desempenho de estudantes da educação básica por meio de testes e questionários, em uma escala que vai de 0 a 500, no quinto ano do ensino fundamental, a nota em português passou de 207 para 215 pontos, em matemática, de 218 para 227. Já no terceiro ano do ensino médio, em português, o resultado foi de 269 para 272. Em matemática, de 263 para 268. Em 2025, foram avaliados quase 6 milhões de alunos em mais de 70 mil escolas. Reportagem Jéssica Gonçalves.
1: Estudantes que participam do processo seletivo do ProUni, o programa Universidade para Todos, podem conferir o resultado da segunda chamada.
2: O prazo para os pré-selecionados comprovarem as informações da inscrição começou hoje e vai até sexta-feira da próxima semana, dia 14.
1: A documentação exigida para essa comprovação deve ser apresentada diretamente na instituição de ensino superior para a qual o estudante foi pré-selecionado.
2: O resultado pode ser acessado pelo portal Acesso Único ao Ensino Superior, em acessounico.mec.gov.br.
1: O Ministério da Educação chama professores e especialistas de todas as regiões do Brasil para participar do Banco de Avaliadores do Programa Nacional do Livro e do Material Didático.
2: O programa é responsável pela distribuição de livros para estudantes e professores da rede pública de ensino. As obras são renovadas a cada 4 anos.
1: Confira na reportagem de Luciana Colares de Holanda.
3: Professores e especialistas de todo o país podem participar da escolha dos livros que vão para as salas de aula da rede pública de ensino. Estão abertas as inscrições para o Banco de Avaliadores do Programa Nacional do Livro e do Material Didático, o PNLD. Os selecionados vão avaliar as obras inscritas nos editais do PNLD Atos Finais, voltado às obras didáticas, e do PNLD Literário Equidade, destinado às obras literárias. Nessa etapa da seleção, terão prioridade professores de língua portuguesa, matemática, história, geografia, ciências, arte, educação física e língua estrangeira, pedagogos e profissionais formados em letras, com foco em literatura e formação de leitores, também terão preferência. De acordo com Anita Stefani, diretora de apoio à gestão educacional da Secretaria de Educação Básica do MEC, hoje são cerca de 20 mil profissionais cadastrados. O banco é atualizado constantemente e os avaliadores são capacitados para atuar na avaliação das obras.
4: Essa capacitação busca garantir que todos os participantes utilizem os mesmos referenciais durante a análise e utilizem, né, de uma forma correta as fichas de avaliação, contribuindo para a qualidade técnica.
3: A participação no Banco de Avaliadores do PNLD é voluntária e gratuita. E a diretora de apoio à gestão educacional, Anita Stefani, explica que os profissionais selecionados no processo de avaliação pedagógica têm acesso a diferentes oportunidades de aprimoramento e reconhecimento.
4: Ao avaliarem as obras, eles estão também se formando como analistas de materiais didáticos e críticos em conteúdos, seja para a elaboração de materiais para os seus estudantes, quanto para a aplicação dessas obras didáticas na sala de aula.
3: Para se inscrever, basta acessar a página da plataforma de avaliação pedagógica do PNLD no endereço PNLD-avaliação.mec.gov.br e preencher as informações de perfil profissional. É preciso ter diploma de licenciatura plena ou de magistério reconhecido pelo Ministério da Educação e concluir um curso obrigatório disponível na própria plataforma. Reportagem Luciana Colares de Holanda.
2: E atenção para os prazos do Exame Nacional de Desempenho de Estudantes, o ENAD 2026.
1: Os inscritos para os cursos de bacharelado e tecnologia que tiveram o pedido de atendimento especializado negado podem recorrer da decisão até sexta-feira, dia 7 de agosto.
2: O recurso deve ser enviado pelo sistema ENAD, com a documentação que comprove a necessidade de atendimento conforme as regras do edital. O resultado da análise será divulgado em 14 de agosto.
1: Um atendimento especializado é destinado aos participantes que necessitam de recursos específicos para realizar o exame.
2: As provas do ENAD 2026 para os cursos de bacharelado e tecnologia serão aplicadas no dia 29 de novembro.
1: O Serviço Geológico do Brasil faz o monitoramento das bacias hidrográficas brasileiras. Isso quer dizer que ele monitora a subida e descida dos principais rios do país.
2: O trabalho ajuda na agricultura, previne situações trágicas relacionadas a enchentes e orienta prefeituras em situações de seca, por exemplo.
1: Este ano, o Serviço Geológico do Brasil também faz parte do grupo de órgãos federais que está atuando no painel do El Niño e vem acompanhando e divulgando boletins sobre os impactos do fenômeno climático.
2: Sobre tudo isso, nós conversamos mais cedo com a chefe do Departamento de Hidrologia do SGB, Andréa Germano. Acompanhe. Doutora Andréa, bem-vinda à Voz do Brasil. É um prazer ter a senhora conosco aqui. Vamos falar então de El Niño, né? O Serviço Geológico do Brasil divulgou algumas previsões para as principais bacias hidrográficas do país para os próximos 3 meses. E aí eu queria começar então falando por região, começando aí pela região norte e, né, Amazônia. Os principais rios, pelo que eu já dei uma olhadinha, ainda estão nos níveis normais, mas já em situação de vazante. O que a gente pode esperar para os próximos 3 meses?
5: Muito obrigada pelo espaço. O Serviço Geológico do Brasil agradece. O Serviço Geológico do Brasil é uma empresa ligada ao Ministério de Minas e Energia. E realmente a gente faz esse acompanhamento dos rios, o monitoramento dos rios há 57 anos, cobertura de toda a rede hidrometeorológica nacional e monitoramento de níveis de rios e volume de chuvas. A região norte hoje está nesse período, como você falou, já de vazante, né? Na sua normalidade, em todos os rios, a sua normalidade. E assim, o que preocupa é esse atraso do início das chuvas. Isso pode prejudicar aí a vazante, no caso, não ser mais crítica, né? Então, assim, esse atraso do período de chuvas realmente é hoje a nossa preocupação. Mas, por enquanto, na sua normalidade. A gente faz simulações, né, para caso não chova, caso chova. Então, a gente vai tendo esse acompanhamento diariamente num cenário de 3 meses para poder também ter providências, a Defesa Civil tomar providências logísticas para as ações do norte.
2: Quer dizer assim, se a gente já está com os rios em vazante e as chuvas atrasaram, a gente pode ter uma baixa mais acentuada, é isso?
5: Exatamente, essa é a grande preocupação.
1: E no Nordeste há um alerta sobre os níveis dos reservatórios, né?
5: Exatamente. O SGB, ele acompanha junto com a Agência Nacional de Águas os reservatórios, né, através do sistema de acompanhamento dos reservatórios do Nordeste, também dos 9 estados do Nordeste, também Minas Gerais, mas a situação hoje, 5 de agosto, é de normalidade também, 50%, 51% da sua capacidade, né? Então a gente está mantendo esse percentual desde abril. Então ainda não é uma preocupação a região Nordeste.
2: Muito bem, então vamos falar agora de Sul, onde o El Niño talvez seja a região onde talvez a gente já esteja sentindo essa questão do El Niño de maneira mais intensa, né, mais acentuada. Já há problemas de cheias e transbordamentos. Como é que deve ser o próximo trimestre por lá, onde o alerta é maior?
5: E como você falou, né, a previsão de chuvas acima da média do El Niño pode levar muitos os rios, já materializado agora no mês de julho, tivemos muitas inundações. Para você ter uma ideia, mês de julho no sul, na região do Rio Grande do Sul, em média chover 130 milímetros, a gente teve localidades com 430 milímetros, provocando então grandes impactos aí de inundação, e a preocupação geralmente é essa, de o solo já está muito úmido e ainda esse aumento das chuvas na região sul poder causar mais impactos de inundações na região sul.
1: Agora, no Cerrado e Pantanal, André, onde já costumamos ter seca nesse período, o que esperar para as bacias desses biomas?
5: Então, no Cerrado, na região sudeste, em termos de chuva, os modelos meteorológicos, que é nosso Serviço Geológico, a gente não trabalha com meteorologia, né? A gente usa a meteorologia para poder explicar a hidrologia. mas os modelos de meteorologia estão muito discrepantes, vamos dizer assim. O que a gente entende agora nesse momento, não dá para falar do cenário de chuva, mas nesse momento que realmente as temperaturas já estão muito elevadas, aí sim a preocupação é mais para a questão de incêndios florestais, então monitoramento de rios, ainda estamos na normalidade para
2: tudo indicando ainda que Cerrado e Pantanal, em termos de águas, devem ficar ainda dentro da normalidade.
5: É, estamos já desde 2020, assim, com uma tendência de depreciação da capacidade dos rios na região do Pantanal, principalmente. Então, assim, na normalidade, já não digo que já, a gente já não vai, vem vivendo muito tempo isso. Então, mas não vai ser mais crítico ou menos crítico este ano especificamente.
2: É, quando a gente fala, então, de mudanças climáticas, é disso que a gente fala, né? A gente vai observando uma mudança no comportamento natural, no comportamento da natureza ao longo do tempo, né? Não é só no trimestre, não é só no ano. Perfeito. Como a senhora disse, já vem desde 2020.
5: Perfeito,
2: né?
5: A gente não tem mais um Pantanal, uma região alagada há muitos anos. Então, isso realmente é um mudanças climáticas, não só o efeito de El Niño também, né? Então, isso é uma mudança climática que a gente vem evidenciando, principalmente nessa região.
1: Agora, doutora Andréia, como é que funciona esse monitoramento do Serviço Geológico do Brasil? Conta para o nosso ouvinte um pouco mais sobre como é esse trabalho.
5: O Serviço Geológico é o grande parceiro no campo e no escritório para fazer esse monitoramento, né? Além desse trabalho contínuo de monitoramento, de saber essas séries hidrológicas de longo período que nós monitoramos, a gente tem um serviço desde a década de 80, daí de realizar previsões hidrológicas, não só o momento atual, mas essas previsões hidrológicas, né, futuras. Começamos aí com bacias como Pantanal, o Amazonas e o Rio Doce, que são bacias mais lentas, mas depois dos booms, dos desastres, como a gente chama aí nos anos de 2011, 2012, 2013, a gente começou a fazer sistemas de previsão hidrológica em bacias mais rápidas e também com o advento também do todo um monitoramento automático muito mais especializado, né? Então, assim, o que a gente faz? Além desse monitoramento do campo, a gente no escritório recebe essas informações automáticas que vêm pelos satélites, né? Então, de hora em hora a gente está recebendo o nível dos rios, a quantidade de chuva e rodamos modelos matemáticos, hidráulicos, hidrológicos para fazer essas previsões. Aí você vai me dizer, então a gente consegue saber com muita antecedência se vai inundar? Depende da região hidrográfica, depende da resposta da bacia hidrográfica. Então, assim, há localidades que a gente consegue fazer essa previsão com 75 dias de antecedência, mas outras localidades, em bacias mais de alta declividade, com uma menor área de drenagem, com até 4 horas de antecedência. Mas o que permite, no caso de inundações, retirar as famílias, então, assim, permite, a gente salva vidas com esse monitoramento e com esse sistema de previsão hidrológica.
1: Muito bem, nós conversamos com Andréia Germano, chefe do Departamento de Hidrologia do Serviço Geológico do Brasil. Muito obrigado por sua entrevista aqui à Voz do Brasil.
5: Muito obrigada a vocês. Até logo. Tchau, tchau.
2: A segurança no abastecimento de água passa também pela recuperação do meio ambiente.
1: Está aberta uma chamada pública para apoiar projetos de restauração ecológica e soluções voltadas à proteção de mananciais que abastecem grandes centros urbanos.
2: A chamada foi feita pelo Banco Nacional de Desenvolvimento Econômico e Social e deverá prever investimentos de 15 milhões e 20 milhões de reais com prazo de execução de até 48 meses.
1: As ações devem ter foco em restauração ecológica e em soluções baseadas na natureza, para combater a escassez de água nas regiões metropolitanas, como explica o superintendente da área de meio ambiente do BNDES, Nabil Kadri.
6: As propostas enviadas devem incluir ações de restauração ecológico-produtiva utilizando vegetação nativa, em áreas estratégicas para proteção dos recursos hídricos, incluindo nascentes, margens de rios e outras áreas relevantes para a conservação dos mananciais.
2: Os projetos deverão contemplar regiões do Distrito Federal e entorno, São Paulo, Rio de Janeiro, Ceará, Mato Grosso, Rondônia e Acre.
1: Mariana Dias Vilas Boas, pesquisadora do Serviço Geológico do Brasil, fala sobre a importância da recuperação e preservação de mananciais que abastecem grandes cidades.
7: Com a ampliação da vegetação, a gente vai ter uma maior taxa de infiltração, esses aquíferos vão ter mais água, vai chegar mais água também nos rios através desses afloramentos das nascentes. Então, os projetos de recuperação, eles são projetos importantíssimos e têm uma relação direta com a segurança hídrica nas grandes cidades. E reduz consequências de inundação, eu aumento a recarga dos aquíferos.
2: A chamada pública está aberta até o dia 9 de setembro e pode ser consultada no site do BNDES.
1: O Brasil assumiu a presidência pro tempore da Aliança para a Segurança, a Justiça e o Desenvolvimento.
2: A entidade reúne países da América Latina e Caribe.
1: Na reunião de cúpula em Brasília, o Banco Interamericano de Desenvolvimento anunciou 4 bilhões de dólares para as ações integradas de combate ao crime organizado na região.
8: A América Latina concentra 8% da população mundial e é responsável por um terço dos homicídios ocorridos no mundo, de acordo com dados da Polícia Internacional. Esses números levaram à criação da Aliança para a Segurança, a Justiça e o Desenvolvimento, composta por 23 países e 14 instituições, como a Interpol. Um encontro em Brasília discute estratégias de prevenção e combate ao crime organizado na América Latina e Caribe. No primeiro ano de atuação da Aliança no combate ao crime organizado, foram destinados 1 bilhão e 400 milhões de dólares, o que corresponde a 60% dos recursos previstos para os 3 primeiros anos da iniciativa. A alta demanda dos países membros levou o Banco Interamericano a reavaliar os recursos destinados ao programa, elevando o montante para 4 bilhões de dólares. O ministro da Justiça do Brasil, Wellington Lima Silva, fala sobre a importância da aliança.
9: Nós estamos absolutamente convencidos da necessidade de intensificar essa interlocução com organismos multilaterais, de estabelecer tantas quantas sejam as tratativas, as interlocuções necessárias para aperfeiçoar e aprimorar essa estratégia.
8: Um protocolo também foi assinado para o repasse de 5 bilhões de reais ao Brasil, que assumiu a presidência pro tempore da Aliança pelos próximos 12 meses. Reportagem Cleide Lopes.
2: O Comitê de Política Monetária, o Copom, reduziu a taxa Selic, que é a taxa básica de juros da economia, de 14,25% para 14% ao ano.
1: Em comunicado divulgado hoje, o Copom afirmou que o cenário internacional ainda exige cautela por causa das incertezas sobre os conflitos no Oriente Médio.
2: A taxa Selic influencia outras taxas de juros no país, como as taxas de empréstimos, financiamentos e aplicações financeiras.
1: E essas foram as notícias do governo federal.
2: Uma realização da Secretaria de Comunicação Social da Presidência da República.
1: Com produção da empresa Brasil de Comunicação.
2: Fique agora com o Minuto do TCU. Em seguida, as notícias do Poder Judiciário e do Congresso Nacional. Boa noite.
1: Boa noite e até amanhã.
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14: Supremo Tribunal Federal começa a julgar se proibição a jogos de azar é compatível com a Constituição de 1988.
15: Presidente Lula sanciona projeto de lei que regulamenta relevância para admissão do recurso especial no STJ.
14: Acordo firmado entre Tribunal Superior Eleitoral e Advocacia Geral da União prevê boas práticas sobre o uso da inteligência artificial nas eleições deste ano.
15: Boa noite, eu sou Marcela Luiz.
14: Eu sou Walter Lima.
15: O plenário do Supremo Tribunal Federal começou a analisar na sessão de hoje se a proibição a jogos de azar é compatível com a Constituição. Após as sustentações orais, o relator do caso, o ministro Luiz Fux, começou a votar.
14: Desde 1941, a lei de contravenções penais proíbe a organização e exploração de jogos de azar, punindo os infratores com prisão simples, multa e outras penalidades previstas em lei. Isso inclui o jogo do bicho e as máquinas caça-níqueis.
15: Os ministros analisam se essa proibição, criada há mais de 80 anos, ainda é compatível com a Constituição Federal de 1988 ou se ela ficou ultrapassada.
14: Na prática, o Supremo vai decidir se a exploração de jogos de azar deve continuar proibida e punida pela legislação penal brasileira ou se essa proibição é incompatível com a Constituição.
15: A decisão, porém, não tratará da regulamentação de cassinos ou da exploração comercial dos jogos, temas que devem ser abordados em outras ações que tramitam na corte.
14: O julgamento vai continuar na sessão plenária de amanhã.
15: O presidente da República, Luiz Inácio Lula da Silva, sancionou o projeto de lei que regulamenta a relevância para a admissão do recurso especial no Superior Tribunal de Justiça.
14: O projeto foi convertido na Lei 15.484 de 2026. Fátima Uchoa.
16: Com a relevância, segundo o presidente do STJ, ministro Herman Benjamin, o tribunal poderá concentrar esforços nos recursos que tratam de temas com maior impacto para a sociedade.
17: Não é de uma lei para atender interesses do Superior Tribunal de Justiça, mas da celeridade, da qualidade e da efetividade da prestação jurisdicional.
16: A nova lei deve tornar a prestação jurisdicional mais eficiente e permitir que o STJ concentre a atuação em casos com maior impacto jurídico, econômico, político ou social, que sejam importantes para uniformizar a interpretação da legislação federal, sem limitar o acesso dos brasileiros à justiça.
15: Tribunal Superior Eleitoral e Advocacia Geral da União assinam um acordo de boas práticas sobre uso da inteligência artificial nas eleições 2026.
14: O principal produto da parceria é o lançamento de um guia de boas práticas sobre o uso de IA no processo eleitoral. Fábio Ruas.
18: O documento vai servir como um manual de conduta com diretrizes técnicas detalhadas para partidos, candidatos, plataformas digitais, órgãos públicos e para a sociedade civil. O acordo ainda prevê a realização de cursos, seminários, workshops e eventos relacionados ao uso da inteligência artificial nas eleições, entre outras medidas.
15: Tribunal Superior do Trabalho mantém entendimento sobre desconto de dias parados em greves de longa duração.
14: Com a decisão, empresas vão poder descontar metade dos dias e trabalhadores vão ter de compensar a outra metade. Marla Lacerda.
19: A sessão de dissídios coletivos do TST autorizou duas empresas de Indaiatuba, no interior de São Paulo, a descontar metade dos 36 dias da greve realizada pelos empregados. Nessas situações, a Justiça do Trabalho admite, como regra adotada pela jurisprudência da Corte, a compensação da outra metade dos dias de paralisação. Esse entendimento, ele busca equilibrar o direito de greve com os efeitos da suspensão do contrato de trabalho durante o movimento. Para os ministros, o desconto integral dos dias parados pode gerar prejuízos econômicos excessivos aos trabalhadores.
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15: Uma boa noite.
14: E até amanhã.
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1: Eu sou Paula Groba.
2: E eu sou Humberto Pinheiro.
1: E estes são os destaques de hoje do Jornal do Senado, que começa agora.
2: Senado pode tornar hediondos e inafiançáveis crimes de pedofilia.
1: Pessoas com deficiência poderão ser consideradas idosas aos 50 anos.
2: Fim da aposentadoria compulsória como punição avança no CNJ e no Senado.
1: Boa noite.
2: Boa noite.
1: Crimes sexuais contra crianças e adolescentes podem passar a receber a punição mais rigorosa prevista na legislação brasileira.
2: O plenário do Senado pode votar o projeto que torna hediondos e inafiançáveis os crimes de pedofilia e outras violências sexuais contra crianças, adolescentes e pessoas vulneráveis. A reportagem é de Bruno Lourenço.
3: Projeto de lei aprovado na Comissão de Constituição e Justiça inclui no rol dos crimes hediondos condutas como a corrupção de menores, a satisfação de lascívia, caracterizada pela prática de atos libidinosos na presença de criança ou adolescente, a divulgação de cena de estupro de vulnerável e o compartilhamento de pornografia. A matéria também classifica como hediondos os crimes previstos no Estatuto da Criança e do Adolescente ligados ao tráfico internacional de crianças e à pornografia infantil, como defendeu a relatora, senadora Elisiane Gama, do Maranhão.
4: Nosso relatório é pela aprovação do projeto de lei com a redação corrupção de menores, satisfação de lascívia mediante presença de criança ou adolescente, favorecimento da prostituição ou de outra forma de exploração sexual de crianças e adolescentes ou de vulnerável, divulgação de cena de estupro ou de cena de estupro de vulnerável, de cena de sexo ou de pornografia.
3: O senador Everton do PDT do Maranhão apresentou proposta semelhante e pediu que as duas matérias sejam analisadas em conjunto pelo plenário.
5: Em que eu propus o aumento da pena dos crimes cometidos contra a dignidade sexual quando praticados na presença física ou virtual de crianças, adolescentes e também cônjuge, companheiro ou parente de vítima, consanguíneo ou afim, em linha reta ou colateral até o quarto grau.
3: A CCJ aprovou um pedido de urgência para votação no plenário.
1: E a Comissão de Relações Exteriores iniciou as discussões sobre as barreiras da União Europeia à carne brasileira.
2: O grupo de trabalho que trata do acordo do bloco europeu com o Mercosul ouviu integrantes do governo e do setor privado. Repórter Pedro Pincer.
6: A partir de 3 de setembro, passam a valer novas regras da União Europeia sobre o uso de antimicrobianos na produção animal. O bloco exige que o Brasil consiga comprovar que a carne exportada não foi produzida a partir de animais submetidos ao uso de antimicrobianos proibidos pelas autoridades europeias. De acordo com o presidente da comissão, senador Nelsinho Trade, do PSD de Mato Grosso do Sul, é preciso ouvir os setores que podem ser afetados pelas normas e buscar soluções em conjunto com o governo e a iniciativa privada.
7: Setores que, porventura, venham a se sentir prejudicados, nos acionam, que nós iremos promover debates dessa natureza.
6: O chefe da missão do Brasil junto à União Europeia, embaixador Pedro Miguel da Costa e Silva, afirmou que o país terá de comprovar, por meio de auditorias, que consegue separar os produtos destinados ao mercado europeu e garantir que eles atendam às exigências do bloco. Representantes do setor privado afirmaram que o Brasil já dispõe da tecnologia necessária para fazer esse controle.
1: Aguarda votação no plenário um projeto que reduz para 50 anos a idade em que uma pessoa com deficiência seja considerada idosa.
2: O impacto do envelhecimento é maior para esse grupo de pessoas consideradas vulneráveis. Segundo a Organização Mundial da Saúde, pessoas com deficiência apresentam maior risco de desenvolver doenças crônicas, pior estado de saúde e, em alguns casos, podem morrer até 20 anos antes da população sem deficiência. Repórter Patrícia Oliveira.
8: O projeto que considera era idosa, uma pessoa com deficiência, já a partir dos 50 anos, estende para esses indivíduos os mesmos direitos e a proteção garantidos às pessoas da terceira idade. A condição de idoso deverá ser definida por avaliação individual, médica, psicológica e social. Como destacou o relator do projeto na Comissão de Assuntos Sociais, senador Flávio Arnes, do PSB do Paraná.
9: Conforme a deficiência, podemos observar reduções na expectativa de vida que variam até algumas décadas para baixo. Se compararmos com a média da população, estamos longe de um patamar de igualdade.
8: Para o senador Paulo Paim, do PT do Rio Grande do Sul, relator na Comissão de Direitos Humanos, a proposta viabiliza a aplicação de conceitos de envelhecimento ativo específicos para pessoas com deficiência.
10: Minimizando os possíveis impactos negativos do avanço da idade em um grupo social especialmente vulnerável.
8: O projeto que altera o Estatuto do Idoso já foi aprovado também na Câmara dos Deputados e está pronto para votação no plenário do Senado.
1: E a aposentadoria compulsória de magistrados pode deixar de ser uma punição prevista na Constituição. Depois de o Conselho Nacional de Justiça oficializar o fim dessa penalidade no âmbito administrativo, o Senado pode analisar uma proposta que muda a Constituição sobre o mesmo tema.
2: A relatora, senadora Elisiane Gama, do Maranhão, afirmou que a decisão corrige uma distorção histórica. Repórter Pedro Pincer.
6: O Conselho Nacional de Justiça aprovou por unanimidade a proposta de resolução que acaba com a aposentadoria compulsória como a sanção disciplinar mais grave a juízes. A resolução aprovada segue entendimento da primeira turma do Supremo Tribunal Federal e também prevê a possibilidade da demissão como uma das hipóteses de punição. E o plenário do Senado pode votar uma proposta de emenda à Constituição que prevê o fim da aposentadoria compulsória como punição aos magistrados, promotores e procuradores e militares. De autoria do então senador Flávio Dino, atualmente ministro do Supremo Tribunal Federal, o texto foi aprovado pela Comissão de Constituição e Justiça em abril. A relatora, senadora Elisiane Gama, do Maranhão, afirmou que a decisão corrige uma distorção histórica.
11: É inadmissível o que a gente viveu ao longo da história do Brasil com esse tipo de prêmio para quem comete um crime, de que nós não podemos permitir castas de servidores públicos com privilégios.
6: Pelas novas regras, nos casos mais graves, o magistrado poderá ser colocado em disponibilidade com proposta de perda do cargo. Nessa hipótese, será imediatamente afastado das funções e passará a receber remuneração proporcional ao tempo de contribuição até a decisão definitiva do STF sobre a eventual perda do cargo.
1: Você sabia que nas eleições os votos em branco e nulos não são transferidos para nenhum candidato e não podem cancelar uma eleição?
2: Na prática, quem escolhe uma dessas opções deixa a decisão para os demais eleitores. Conheça mais sobre esses dois tipos de votos com a repórter Marcela Cunha.
12: Voto em branco vai para quem está na frente? E uma maioria de votos nulos pode cancelar a eleição? A resposta para as duas perguntas é não. Para votar em branco, o eleitor aperta a tecla branco e confirma. O voto nulo acontece quando é digitado um número que não corresponde a nenhum candidato ou partido. Nos dois casos, o voto é excluído da contagem que define o resultado. Não é transferido, não beneficia nenhum candidato e não é somado ao vencedor. O consultor legislativo do Senado, Gilberto Guerzoni, explica como essas duas situações aparecem na urna.
13: Mas a gente já viu que reduziu bastante o número de votos em branco, né, já que a urna eletrônica abre uma tela, o eleitor tem que fazer alguma coisa de forma ativa ali, né? Ou ele propositalmente coloca um voto inexistente e confirma, o que leva à anulação do voto, ou ele tem que apertar a tecla de voto em branco.
12: Além de expressar uma decisão consciente, o voto nulo também pode ser resultado de um erro na digitação. Em 2026, serão 6 votos para deputado federal, deputado estadual ou distrital, 2 senadores, governador e presidente da República. Por isso, a recomendação da Justiça Eleitoral é levar uma colinha de papel.
1: E ao participar da abertura da exposição O Caminho do Voto, promovida pelo Tribunal Superior Eleitoral, o presidente do Senado, Davi Alcolumbre, afirmou que o processo eleitoral brasileiro está entre os mais confiáveis do mundo. Ele também elogiou a decisão do presidente do TSE, ministro Nunes Marques, de levar a mostra ao Congresso Nacional.
2: A exposição, aberta à visitação no anexo 1 do Senado, apresenta as etapas do sistema eletrônico de votação, do desenvolvimento das urnas à totalização dos votos e integra a programação da Semana Nacional do Sistema Eletrônico de Votação.
14: As pessoas que visitarem a exposição sairão daqui conhecendo melhor o percurso do seu voto e o papel que ele desempenha na construção do nosso país. Um Brasil comprometido com a democracia, com as eleições livres e diretas, com a alternância de poder e com a transparência no processo eleitoral.
2: Edição de Paula Groba e trabalhos técnicos de João Lira, o Jornal do Senado fica por aqui. Acompanhe agora as notícias da Câmara dos Deputados. Boa noite.
1: Boa noite e até amanhã.
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16: Câmara reforça a indenização por dano moral à vítima de violência doméstica.
17: Proposta facilita acesso de motoristas a postos de combustível nas estradas.
16: Projeto busca garantir saúde ginecológica de meninas a partir dos 10 anos.
18: Boa noite. Os deputados analisam proposta que visa assegurar a saúde ginecológica de meninas a partir dos 10 anos de idade no SUS. O projeto está em regime de urgência e pode ser incluído na pauta de votações do plenário a qualquer momento, como informa o repórter Antônio Vital.
19: Está pronto para ser votado no plenário da Câmara, projeto que torna a regra a primeira consulta ginecológica das meninas a partir de 10 anos de idade no SUS, o Sistema Único de Saúde. O projeto foi apresentado pelas deputadas Adriana Ventura, do Novo de São Paulo, e Grace Elias, do PL de Minas Gerais, com o objetivo de permitir que as meninas e suas famílias recebam orientações preventivas e adequadas sobre temas como vacinação contra o HPV, cuidados de higiene íntima, preparação emocional para a primeira menstruação e informações sobre métodos contraceptivos. A vacina contra o HPV é recomendada a partir dos 9 anos de idade. A proposta obriga o Ministério da Saúde a elaborar um protocolo para o atendimento ginecológico dessa faixa etária. As meninas deverão ser encaminhadas à primeira consulta quando houver sinais de proximidade da menarca, como é chamada a primeira menstruação. Além disso, determina que as secretarias estaduais e municipais de saúde providenciem a formação contínua dos profissionais da área, especialmente ginecologistas, para que estejam preparados para atender as meninas. O texto também estabelece que a consulta será acompanhada por um responsável e, quando necessário, uma equipe multidisciplinar, que poderá incluir psicólogos e enfermeiros. De acordo com a deputada Adriana Ventura, uma das autoras da proposta, o objetivo é reduzir a incidência de gravidez precoce na adolescência, evitar doenças sexualmente transmissíveis e contribuir para a prática de hábitos saudáveis.
20: Tanto a vacinação como a HPV, que é recomendado a partir dos 9 anos, cuidado de higiene íntima, preparação emocional para essa fase da primeira menstruação e demais, bem como informação sobre métodos contraceptivos, isso é importante para prevenir gravidez precoce e outras complicações de saúde. Ele é muito simples, mas a gente acredita que ele pode provocar mudanças profundas na orientação das meninas brasileiras.
19: O projeto que torna a regra a primeira consulta ginecológica das meninas a partir de 10 anos de idade no SUS ganhou regime de urgência e pode ser votado a qualquer momento no plenário da Câmara, sem passar pela análise das comissões permanentes da Casa. Da Rádio Câmara, de Brasília, Antônio Vital.
15: Educação.
16: Jorge Sola, do PT da Bahia, defende o projeto de sua autoria que regulamenta as escolas de saúde pública do SUS. A matéria já aprovada na Câmara e em tramitação no Senado, reconhece instituições estaduais e municipais que formam profissionais, organizam estágios e apoiam residências.
21: Essa rede de escolas de saúde pública precisa e merece o seu reconhecimento, a sua regulamentação, para que dê, primeiro, mais visibilidade, mais estabilidade e maior capacidade de ampliar o orçamento destinado à formação de recursos humanos, ampliar o empoderamento dessas escolas para o ordenamento das práticas e dos estágios. Muitas vezes você tem a necessidade de organizar as vagas nos hospitais públicos, nos hospitais da rede do SUS para a formação profissional e até, né, definir políticas públicas que visem estimular a formação de profissionais que ainda temos uma carência.
18: Jorge Sola assinala ainda que as escolas têm papel central na organização dos processos seletivos para residências médicas e na formação de especialistas em áreas com carência no país. Para ele, a falta de um marco legal e de uma estrutura de articulação nacional limita o potencial das instituições.
16: Professora Luciane Cavalcante, do PSOL de São Paulo, é autora do projeto que isenta do imposto de renda professores e demais profissionais da educação básica e superior. Ela explica que a medida busca valorizar a categoria e ampliar os investimentos na educação.
0: A deputada afirma que o Brasil investe pouco em educação, paga baixos salários aos docentes e que muitos municípios não cumprem o piso nacional do magistério. Professora Luciene Cavalcante argumenta ainda que, assim como outros setores recebem incentivos fiscais, os profissionais da educação devem ser priorizados.
4: Esse projeto, ele visa colocar no centro do orçamento público e do financiamento das políticas públicas os profissionais da educação. Quase 30% de todo o rendimento dos profissionais da educação ficam retidos na fonte com o pagamento do imposto de renda. Os profissionais da educação já trabalham em várias escolas para poder complementar a sua renda. Eles trabalham com alto número de estudantes por turma. Então eles precisam desse investimento.
15: Trabalho.
16: A Câmara aprovou o projeto de lei que limita a jornada máxima de trabalho dos psicólogos a 30 horas semanais, sem redução do salário. A repórter Maria Neves traz mais informações sobre o texto que já foi encaminhado para análise dos senadores.
22: Uma das autoras do projeto, a deputada Érica Cocai, do PT do Distrito Federal, explica que atualmente a lei que regulamenta a atuação dos psicólogos não prevê limite de jornada de trabalho. Com isso, eles ficam submetidos a 44 horas semanais. De acordo com a deputada, a categoria é a única entre os profissionais que lidam com saúde e atenção psicossocial que não tem jornada de 30 horas.
23: Profissionais de psicologia têm o direito a uma jornada de trabalho que possibilite que ele tenha tempo para o seu aprimoramento acadêmico, mas ao mesmo tempo tempo para que possa cuidar da sua própria existência. Por isso, 30 horas para a psicologia é uma necessidade, não apenas dos psicólogos e psicólogas, mas uma necessidade do país que precisa desses profissionais atuando em todos os espaços.
22: A deputada Natália Bonavides, do PT do Rio Grande do Norte, também assina a proposta. Ao apresentar o texto, as autoras argumentaram que a redução da jornada de trabalho vai contribuir para a preservação da qualidade de vida e o adequado exercício da atividade profissional, que demanda elevado desgaste emocional e mental. O texto beneficia os profissionais com contrato de trabalho no setor privado. Para psicólogos que trabalham em empresas públicas como seletistas, a nova jornada dependerá de dotação orçamentária e de autorização na Lei de Diretrizes Orçamentárias. Da Rádio Câmara de Brasília, Maria Neves.
15: Economia.
0: Marcelo Crivella, do Republicanos do Rio de Janeiro, aponta como positivos os resultados de emenda à Constituição que estende a imunidade de IPTU a templos religiosos instalados em imóveis alugados. Ele explica que a regra passou a valer em 2023.
24: Em 2022, ela foi promulgada, essa emenda à Constituição, em fevereiro de 2022. Como o IPTU incidia 1º de janeiro, ela passou a ter efeito apenas em 2023. O que significa ela? Antes dessa emenda, tinha a imunidade de IPTU apenas os templos próprios, aqueles que foram construídos pelos fiéis. Mas nós sabemos, pelo censo do IBGE 2022, que dos 580 mil templos religiosos, católicos, espíritas, evangélicos, 400 mil funcionam em imóveis alugados e eles não tinham a imunidade do IPTU. Com a emenda constitucional 116, passaram a ter.
16: Marcelo Crivella orienta igrejas, creches, asilos e orfanatos a procurarem as prefeituras caso tenham efetuado o pagamento do IPTU entre 2023 e 2026. Ele alerta que a cobrança é indevida nos casos amparados pela emenda, com possibilidade de restituição dos valores.
0: Bandeira de Melo, do PV do Rio de Janeiro, é um dos autores de projeto que cria um modelo próprio de funcionamento para as cooperativas solidárias. O texto define essas organizações como sociedades sem fins lucrativos, com regras de autogestão e articulação com a Política Nacional de Economia Solidária.
16: Bandeira de Melo informa que a proposta busca reduzir a burocracia para iniciativas da economia solidária, com prioridade para grupos economicamente frágeis. O projeto também prevê estímulo à participação das cooperativas solidárias em compras públicas, licitações e ações de desenvolvimento comunitário.
15: Desenvolvimento Regional.
0: Paulo Soares, do Podemos de São Paulo, apresentou o projeto que cria um programa para incentivar a universalização da coleta e tratamento de esgoto. Ele explica que a iniciativa também institui um fundo de assistência para socorrer municípios sem condições financeiras de investir no saneamento básico.
3: Uma defesa da sustentabilidade e da compensação ambiental. Em que sentido? Aquele município que está cumprindo com todos os seus deveres na questão de saneamento, nas questões ambientais todas, ele ser recompensado por um fundo. E esse fundo também, ao mesmo tempo, socorrer os municípios que não têm condições financeiras de avançar no saneamento básico. Essa é uma gestão que envolve meio ambiente, envolve saúde pública.
16: Paulo Soares pede urgência na aprovação da matéria, ressaltando que o saneamento ainda apresenta desigualdades profundas entre regiões do país. O congressista esclarece que os recursos do fundo virão de penalidades, de fiscalização e de aportes internacionais de fomento.
15: Turismo.
0: Projeto de lei apresentado por Domingos Neto, do PSD do Ceará, visa facilitar o acesso de micro e pequenas empresas de turismo a financiamentos públicos. A proposta prioriza empreendimentos localizados fora das regiões metropolitanas.
16: O texto de Domingos Neto permite o uso de fundos garantidores e seguros de crédito em substituição ou complemento às garantias tradicionais. Para ele, a medida amplia o acesso aos recursos do Fungetur e dos fundos constitucionais para modernizar e fortalecer o turismo regional.
15: Transportes.
0: Avança na Câmara proposta que busca facilitar o acesso de motoristas a postos de combustível nas estradas. A repórter Silvia Munhato tem os detalhes.
5: A Comissão de Viação e Transportes da Câmara dos Deputados aprovou o projeto que busca melhorar o acesso dos motoristas aos postos de combustíveis e rodovias sob concessão pública. A proposta inicial do deputado Capitão Augusto, do PL de São Paulo, dava 180 dias de prazo para que as concessionárias elaborassem planos de adequação das rodovias, evitando retornos muito distantes. O relator, deputado Zé Trovão, do PL de Santa Catarina, afirma que o problema é real.
7: E esse motorista, às vezes, ele tem que caminhar 5, 6 quilômetros para frente, fazer um retorno e voltar. O que nós estamos determinando hoje é o seguinte: olha, nós vamos criar acessos mais claros e mais fáceis para esses motoristas. Para que o cara não corra o risco, às vezes está na reserva, está chegando no final do seu combustível, vai fazer um retorno, ou um retorno que não está bem sinalizado, ou um retorno perigoso e acabar acontecendo um acidente.
5: Mas o deputado modificou o texto para atribuir à Agência Nacional de Transportes Terrestres a tarefa de tratar do problema no âmbito de sua atuação normativa e contratual. A proposta, que pretende facilitar o acesso do motorista aos postos de combustíveis em rodovias sob concessão, será analisada agora pela Comissão de Finanças e Tributação. Da Rádio Câmara de Brasília, Silvia Munhato.
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15: Segurança Pública.
16: Bibo Nunes, do PL do Rio Grande do Sul, é autor de projeto que amplia as punições para quem picha bens públicos ou privados. O parlamentar destaca que o texto prevê a suspensão da carteira de habilitação e das linhas telefônicas do infrator.
10: Nós temos que acabar com a pichação. Só suja a cidade. Tem que ser punido. É punindo que se gera respeito. Os pichadores, eles têm uma competição para ver quem é o louco mor, quem é o que consegue pichar e estragar o monumento que mais chama a atenção da sociedade. Então esse projeto é para dar penalidade, punir quem presta esse desserviço ao Brasil, que é a pichação. E que nós, brasileiros, possamos ter nossas cidades, os nossos monumentos respeitados.
0: O congressista observa que a pichação causa, além dos danos materiais, prejuízos ao turismo. Bibo Nunes acrescenta que o projeto inclui a cobrança do ressarcimento pela restauração do bem pichado, com responsabilização do autor ou dos responsáveis legais em caso de menor de idade.
16: Alexandre Lente, do União de São Paulo, propõe substituir a prisão em regime fechado pela prisão domiciliar para quem deixar de pagar pensão alimentícia. O projeto do deputado também permite monitoramento eletrônico e saída para o trabalho remunerado.
0: Alexandre Lente explica que a prisão em regime fechado ficaria restrita a casos excepcionais, quando houver ocultação de bens ou má-fé do devedor. Ele argumenta que a medida busca aumentar as chances de pagamento da pensão sem impedir o exercício da atividade profissional.
15: Justiça.
16: Os deputados aprovaram nova regra sobre indenização por dano moral à vítima de violência doméstica. Entenda na reportagem de Paula Bittar.
6: A Comissão de Constituição e Justiça da Câmara dos Deputados aprovou uma proposta que reforça na lei o direito de indenização por dano moral nos casos de violência doméstica e familiar contra a mulher, desde que haja pedido expresso da acusação ou da parte ofendida. A reparação será fixada pelo juiz, inclusive criminal. A relatora na comissão, deputada Lídice da Mata, do PSB da Bahia, destacou a importância de garantir a indenização a essas mulheres.
8: Ela é uma vítima da violência e isso é conhecido pela sociedade e impacta sobre sua imagem na sociedade. E, portanto, ele garante o direito dessas mulheres a uma indenização por danos morais. A violência deixa as marcas que vão muito além das agressões físicas. Elas provocam sofrimento, ela compromete a saúde mental, ela afasta as mulheres do seu trabalho, ela deixa a mulher em situação de trauma. E por isso mesmo é essencial que a legislação assegure também o direito à reparação desses danos.
6: Segundo Lídice da Mata, a proposta tem inegável relevância, pois ao inserir a possibilidade expressa de reparação civil por dano moral decorrente de violência doméstica, fortalece a proteção dos direitos fundamentais à dignidade da pessoa humana, à integridade física, psíquica e moral e a igualdade de gênero, assegurando à vítima um instrumento adicional de reparação no âmbito civil. A proposta é que estabelece o direito de indenização por dano moral nos casos de violência doméstica e familiar contra a mulher já pode seguir ao Senado, a menos que haja recurso para votação pelo plenário da Câmara. Da Rádio Câmara de Brasília, Paula Bittar.
15: Consumidor.
0: Tarcísio Mota, do PSOL do Rio de Janeiro, é coautor de projeto que regulamenta a publicidade das apostas online. A iniciativa trata a atividade como tema de saúde pública e de defesa do consumidor, com o objetivo de restringir a propaganda das chamadas bets.
11: Do mesmo jeito que nós temos hoje regulações muito rígidas sobre propaganda, por exemplo, para as drogas legalizadas, como tabaco ou álcool, é preciso ter regras muito rígidas para as propagandas dessas casas de aposta online. Por exemplo, é inadmissível que elas continuem a financiar times de futebol, financiar campeonatos de futebol, que são inclusive a origem de grande parte dessas apostas. É inadmissível que no meio da transmissão de um jogo de futebol, você tenha propaganda dessas casas de aposta como se fossem simples informações jornalísticas.
16: Segundo Tarcísio Mota, o projeto cria medidas preventivas para reduzir o endividamento e os impactos do vício sobre as famílias. O parlamentar também defende regras mais rígidas com foco na proteção da saúde mental e dos direitos dos consumidores.
0: Projeto de Raimondo, PT do Rio de Janeiro, proíbe a veiculação de propagandas de apostas online em emissoras de rádio e televisão. De acordo com o deputado, a medida busca reduzir a exposição da população às chamadas bets em veículos que operam por concessão pública.
12: Então, o que a gente queria, na verdade, é que as bets não existissem no nosso país. Nós lutamos contra elas. Mas, enquanto a gente não consegue abolir as bets no Brasil, e nós haveremos de abolir um dia, nós queremos proibir que elas sejam divulgadas, publicizadas nos meios de comunicação de televisão e rádio.
16: Raymond explica que o objetivo é minimizar os impactos das apostas sobre a saúde mental, o orçamento das famílias e o endividamento da população. Ele acredita que reduzir o alcance desse tipo de atividade protege os consumidores mais vulneráveis.
0: Termina agora o Jornal Câmara dos Deputados, produzido pela Rádio Câmara, com trabalhos técnicos de Everson Urani e apresentação de Val Monteiro e Luciana Vieira. Uma boa noite para você.
16: A Voz do Brasil volta amanhã. Boa noite.
1: 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Boa noite.

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0: sabia que o Moca é um dos mais saborosos tipos de café? É feito a partir de um tipo raro de grão. Ocorre quando apenas uma semente forma-se dentro do fruto do café. E o único grão concentra todo o nutriente da polpa do fruto, por não ter de reparti-lo com outro grão. Assim, fica com sabor mais concentrado e seu formato regular permite uma torrefação mais uniforme. Os mocas são conhecidos ainda como frutos machos ou caracóis.
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0: Obrigado, meu irmão. Obrigado.
1: Tamo junto, eu sinto muito, mas não vai me achar.
2: Quem gostou, dá um grito aí.

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0: te amo, tamo junto, meu irmão.
1: Eu acho que você tem que mandar aquela mensagem. Mas manda o que tá no seu coração.
2: Porque se fosse eu falaria.

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2: Hora certa. 22 horas e 57 minutos.
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4: Você sabia que para os budistas e hinduístas ortodoxos, a sexualidade é inconveniente? O sexo não é bem visto por desgastar energias. Em compensação, nos tantras budistas e hinduístas, a sexualidade aparece como fonte de energia espiritual, sob a condição de se conseguir dominá-la em vez de ser dominado.
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0: Nossa, né, Maiara?
1: É boiadeira.
2: É boiadeira.
1: Ana Castelar!
3: Maiara de Vida!
1: Não, a princesa, gente.

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4: Você sabia que o Moca é um dos mais saborosos tipos de café? É feito a partir de um tipo raro de grão. Ocorre quando apenas uma semente forma-se dentro do fruto do café. E o único grão concentra todo o nutriente da polpa do fruto, por não ter de reparti-lo com outro grão. Assim, fica com sabor mais concentrado e seu formato regular permite uma torrefação mais uniforme. Os mocas são conhecidos ainda como frutos machos ou caracóis.
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0: Zero hora e um minuto.
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4: Você sabia que o Moca é um dos mais saborosos tipos de café? É feito a partir de um tipo raro de grão. Ocorre quando apenas uma semente forma-se dentro do fruto do café. E o único grão concentra todo o nutriente da polpa do fruto, por não ter de reparti-lo com outro grão. Assim, fica com sabor mais concentrado e seu formato regular permite uma torrefação mais uniforme. Os mocas são conhecidos ainda como frutos machos ou caracóis.
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0: O clima vai seguir até às 6 da manhã, porque das 6 às 9 tem informações, tem Grande Rio Notícias. Vamos então começar a nossa programação forrozeira.
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1: 5h22, tem calcinha preta? Devolva a minha calcinha. Mandar um alôzão para o meu amigo Roberto e sua esposa Jéssica, lá no bairro Santa Isabel. Zé Padeiro e Gugu, lá na panificação da Semed, além do Alisson, toda a turma. Seu Daniel do Caldicano, no Madre Espírito Santo. E seu Antônio no

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7: Você sabia que o Buda que conhecemos não se chamava realmente Buda? Buda, na verdade, é um título, uma qualificação, não um nome próprio. Quer dizer, aquele que sabe ou aquele que despertou. É um termo aplicado a pessoas excepcionais que atingem determinado grau de elevação moral e espiritual e se transformam em mestres de sabedoria. O Buda que conhecemos, fundador do budismo, chamava-se, na verdade, Siddhartha Gautama.
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0: final do melhor do Forrozão das Antigas, na sua 99.1, o intervalo comercial, na sequência o Padre Alex, logo após Grande Rio Notícias.
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0: Na festa da Transfiguração do Senhor, dia de São Justo e São Pastor, 6 de agosto, quinta-feira, iniciamos este programa Manhã de Luz, unidos com você e por você. E neste dia especial da festa da Transfiguração do Senhor, lhe convido a rezar comigo a novena a Nossa Senhora Desatadora dos Nós. Primeiro dia desta novena, sendo que começando hoje, terminaremos em 14 de agosto, véspera do dia da Assunção de Nossa Senhora, que é 15 de agosto. Embora no Brasil, vamos celebrar no dia 16, no domingo. Então hoje, primeiro dia da novena, a Nossa Senhora das Dores, no canal do YouTube, Padre Alex Nogueira. Quero agora pedir licença a você para agradecer todas as pessoas que nos ajudam na construção da igreja e do mosteiro Preciosíssimo Sangue e lhe pedir a sua ajuda em mais um mês, neste mês de agosto, para continuarmos as obras. O Pix para a contribuição é o número de celular 43 9 91 48 5767. Faça a sua contribuição apenas neste Pix e veja se aparece o nome Mosteiro Preciosíssimo Sangue. Caso não apareça, cuidado, pode ser golpe. Nunca dê o dinheiro a terceiros, porque há pessoas que dizem que vão depositar o dinheiro, mas não o fazem. Por isso, faça o Pix direto para a conta do mosteiro e tenha certeza que cada centavo da sua contribuição é utilizada nesta obra. Agora, unidos nesta oração da manhã, rezemos com muita fé. Em nome do Pai e do Filho e do Espírito Santo. Amém. Que o Deus da esperança, que nos cumula de toda alegria e paz em nossa fé, pela ação do Espírito Santo, esteja sempre convosco. Bendito seja Deus que nos reuniu no amor de Cristo. Assim unidos, ouçamos o Evangelho desta quinta-feira.
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0: Evangelho de Jesus Cristo segundo Mateus, capítulo 17, versículos de 1 a 9. Naquele tempo, Jesus tomou consigo Pedro, Tiago e João, seu irmão, e os levou a um lugar à parte, sobre uma alta montanha, e foi transfigurado diante deles. O seu rosto brilhou como o sol, e as suas roupas ficaram brancas como a luz. Nisto, apareceram-lhes Moisés e Elias, conversando com Jesus. Então Pedro tomou a palavra e disse: Senhor, é bom ficarmos aqui. Se queres, vou fazer aqui três tendas, uma para ti, outra para Moisés e outra para Elias. Pedro ainda estava falando quando uma nuvem luminosa os cobriu com sua sombra. E da nuvem, uma voz dizia: Este é o meu filho amado, no qual eu pus todo o meu agrado. Escutai-o. Quando ouviram isso, os discípulos ficaram muito assustados e caíram com o rosto em terra. Jesus se aproximou, tocou neles e disse: Levantai-vos e não tenhais medo. Os discípulos ergueram os olhos e não viram mais ninguém, a não ser somente Jesus. Quando desciam da montanha, Jesus ordenou-lhes: Não conteis a ninguém esta visão, até que o Filho do Homem tenha ressuscitado dos mortos. Palavra da salvação. Glória a vós, Senhor. O Evangelho segundo Mateus relata o fato da transfiguração de Jesus, que aconteceu numa alta montanha. Essa montanha é chamada Monte Tabor. O que é uma transfiguração? O início da palavra trans significa mudança e figura, portanto, a mudança da figura do rosto de Jesus. O que aconteceu nesta mudança? O rosto de Jesus brilhou como o sol. Suas roupas ficaram brancas como a luz, conforme informa o Evangelho. O que os três discípulos, Pedro, Tiago e João, viam em Jesus? Por ele estar tão iluminado, significa que Jesus mostrava aos três discípulos a sua glória. Jesus é verdadeiramente humano, mas também é verdadeiramente Deus. Ali no alto do Monte Tabor, esses três discípulos puderam testemunhar diante deles a realidade de que Jesus é também Deus, verdadeiro Deus e verdadeiro homem. A luz que brilha representa a glória de Deus, que é uma glória tão grande que, como o sol, nós não conseguimos ficar olhando diretamente para ele, a glória de Deus também não. Mas podemos ver os efeitos desta glória, a luz que ilumina ao redor. Assim, os três foram iluminados. Apareceram Moisés e Elias, representando então todo o Antigo Testamento, a lei que foi dada a Moisés, os 10 mandamentos, e também todos os profetas, esses representados na figura de Elias. Eis que eles estão conversando com Jesus. E Pedro está extasiado com tudo aquilo e pede então para fazer tendas e ali permanecer. Nós sabemos que neste mundo podemos nos encontrar com Deus no Monte Tabor da oração, mas também é preciso agir. A nossa vida de apostolado, de levar Jesus às pessoas. Então nós precisamos rezar e também evangelizar. Jesus apareceu àqueles três para mostrar o seu rosto glorioso, mas também para que, quando acontecesse de Jesus ser crucificado e agora não mais mostrar o rosto glorioso, no alto da cruz nós vemos um rosto desfigurado. A glória de Jesus no alto do Monte Tabor e a paixão de Jesus no alto do Monte Calvário. Todos nós que queremos chegar ao céu, passamos também pelo Calvário de nossa vida, pelas cruzes, pelas provações. Porém, quem tem esperança, confia em Deus e sabe que Ele nos prepara o bom lugar.

perdoai-nos as nossas ofensas, assim como nós perdoamos a quem nos tem ofendido, e não nos deixeis cair em tentação, mas livrai-nos do mal. Amém. Ave Maria, cheia de graça, o Senhor é convosco. Bendita sois vós entre as mulheres, e bendito é o fruto do vosso ventre, Jesus. Santa Maria, Mãe de Deus, rogai por nós, pecadores, agora e na hora de nossa morte. Amém. Glória ao Pai, ao Filho e ao Espírito Santo, como era no princípio, agora e sempre. Amém. Jesus, manso e humilde de coração, fazei o nosso coração semelhante ao vosso. O Senhor esteja convosco. Ele está no meio de nós. A nossa proteção está no nome do Senhor, que fez o céu e a terra. O Senhor Jesus Cristo esteja contigo para te proteger. Esteja à tua frente para te conduzir e atrás de ti para te guardar. Olhe por ti, te conserve e te abençoe. Amém. E a bênção de Deus Todo-Poderoso, Pai e Filho e Espírito Santo, desça sobre vós e permaneça para sempre. Amém. Que nesta quinta-feira você permaneça na paz e na alegria que vem de Jesus. Abençoado dia para você e sua família.

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1: Olá, muito bom dia. Sejam todos bem-vindos a 99.1, 6 da manhã, 14 minutos. Mais uma edição do Grande Rio Notícias no ar.
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1: Quinta-feira, 6 de agosto de 2026. Começando para você mais um Grande Rio Notícias, vamos então às manchetes, aos destaques de hoje do nosso programa.
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1: Seis e quinze. E a gente começa com os destaques de Penedo. Prefeitura de Penedo e Governo de Alagoas abrem novos cursos gratuitos de tecnologia da informação no Laboratório Oxitec.
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1: Penedo capacita profissionais de saúde e reforça liderança estadual em teletriagem para

0: para gestantes.
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0: CREA Alagoas levará atendimentos e palestra gratuita para profissionais de peneiro.
1: Grande Rio Notícias.
0: Festival do Cachorro Quente será promovido pela Paróquia Santa Luzia no dia 22 de agosto.
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0: Guilherme Lopes confirma candidatura a deputado estadual por Alagoas.
1: Grande Rio Notícias.
0: Segunda Supercopa dos Campeões de Futsal reunirá escolinhas de base de Penedo e região.
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0: Alagoano Alfredo Gaspar é escolhido vice de Flávio Bolsonaro na disputa pelo Planalto.
1: Grande Rio Notícias.
0: Federação lança JHC ao governo, mas ausência frustra aliados.
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0: Instituto Federal de Alagoas abre novo curso superior de mídias sociais digitais com 150 vagas.
1: Grande Rio Notícias.
0: IDEB 2025, Alagoas tem 3 cidades com nota máxima na educação básica.
1: Grande Rio Notícias.
0: Ministério Público de Alagoas apura falta de concurso público em município há mais de uma década.
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0: E os destaques de Sergipe. Concurso para a Câmara de Itabaiana está com inscrições, aliás, Itabaianinha, está com inscrições abertas.
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0: PSD oficializa a candidatura de Fábio Mitidieri ao governo de Sergipe.
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0: Pinguim morto é encontrado no litoral sul de Sergipe.
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0: E os destaques em nível nacional. Termina a greve nas linhas de trens em São Paulo.
1: Grande Rio Notícias.
0: Em nova redução, Copom baixa taxa Selic para 14% ao ano.
1: Grande Rio Notícias.
0: Anvisa desmente boatos sobre presença de plástico ou petróleo em ovo. Aliás, em ovos, né? É boato, viu, gente? Não existe, não.
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0: Teremos estas e outras informações no decorrer do Grande Rio Notícias desta quinta-feira, que está só começando. Agora são 6 da manhã, 18 minutos. Vamos à previsão do tempo.
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0: Tempo e temperatura. Vamos então com as informações sobre a previsão do tempo e a gente já começa falando sobre a nossa terrinha, sobre a cidade de Penedo, que neste momento registra uma temperatura de 21 graus, com sensação térmica também de 21 graus, vento de 7 km por hora. A umidade relativa do ar está em 96%, mas podendo variar, com mínima de 61, máxima de 96. A previsão do sol nascer foi às 5h41 e a previsão dele se pôr será às 17 horas e 23 minutos. Para Penedo hoje, sol e aumento de nuvens de manhã, pancadas de chuva à tarde. À noite, o tempo fica aberto. A variação de temperatura fica com mínima de 21 e a máxima podendo chegar a 29 graus. Em Piaçabuçu, vento de 9 km por hora, variação de temperatura mínima de 22, máxima de 27. Em Igreja Nova, vento de 7 km por hora, variação de temperatura mínima de 20, máxima de 29. Em Neópolis e Santana do São Francisco, as cidades vizinhas do estado de Sergipe apresentam as mesmas referências. Vento de 7 km por hora, variação de temperatura mínima de 21 e a máxima podendo chegar a 29 graus. Agora 6h20.
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0: Confirmando 6 da manhã, mais 20 minutinhos. No decorrer do Grande Rio Notícias, nós teremos os companheiros da agência Rádio Web trazendo os destaques do Brasil e do mundo. As principais reportagens dos telejornais, de Alagoas e de Sergipe, e também os destaques do Jornal Nacional, a edição de ontem, que traz: Índice de Desenvolvimento da Educação Básica de 2025 é o melhor em 20 anos. E a Pesquisa Quest traz: Lula tem 44% no segundo turno contra 39% de Flávio Bolsonaro. 6 da manhã, 21 minutos, 3551-6600, nosso fone fixo e nosso WhatsApp, para você interagir com a gente, trazer suas sugestões, suas reclamações, parabenizar quem você achar que merece, aproveitar a tribuna do nosso programa, que está sempre ao seu inteiro dispor. Hoje, dia 6 de agosto, nesta data, nós comemoramos o Dia Interamericano do Escotista. Hoje é Dia Internacional de Conscientização sobre as Necessidades e Desafios Especiais de Desenvolvimento dos Países em Desenvolvimento Sem Litoral. Hoje também é Dia de São Salvador do Mundo e Dia Nacional dos Profissionais da Educação. 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Manda aquele cheirão especial para as mamães, as vovós, as titias, aquela irmã mais velha. Elas que sempre acordam cedinho para cuidar da casa, deixar tudo pronto, tudo organizado, para quando a família acordar, já está tudo ok, tudo 5 estrelas. Bom demais, não é? Ter mamãe, ter vovó, ter quem cuida da gente, é excelente. Mas não esquece não, família, todo mundo tem também sua responsabilidade no seu familiar. Todos colaborando, hein? Ajudando a mamãe. Mamãe não é escrava, não. Então vamos sair dessa inércia, vamos deixar de ser parasita e ajudar também nos afazeres do lar, tá? Abraçar você que é pai, aquele pai de verdade, pai com P maiúsculo. Você que é bem mais que um pai, é um grande amigo dos seus filhos, é bem mais que um esposo, é um grande companheiro da sua esposa. Você se enquadra nesse perfil? Então receba um abraço do nosso programa, do Grande Rio Notícias. E você, filhão, você, filhona, não esquece não, hein? O mandamento é honrar pai e mãe. Não esquece não, garotada. Sempre, hein? Honrar pai e mãe. 6 da manhã, 25 minutos. Meus amigos alunos, olha a hora. Cuidado para não perder a hora, hein? Já tá prontinho, tudo certinho? Tomou banho, escovou os dentes? Material da escola já está na bolsa? Então só falta o quê? Tomar aquele cafezão maravilhoso que a mamãe fez, né? Vai lá, toma um cafezinho. Depois, ó, pé na estrada, tá? Pé na estrada para não perder tempo, não chegar atrasado na escola. Vamos nós pro 3551-6600. Antes, deixa eu abraçar os alunos lá de Sergipe. O Benício de Aroeiras, o Matheus, a Maria Emília, o Gabriel, a Alícia, a Alane, são os alunos que vêm com o tio Willams de Neópolis para a... Aliás, de Ilha das Flores para Neópolis, viu? Então, abraçar toda essa garotada. E também o Gabriel e seu irmãozinho Igor. Gabriel lá do bairro Vitória, filho da Débora. Em nome deles, a gente abraça todos os demais alunos e alunas. Vamos lá para o 3551-6600. Quem é que está por aqui? Dona Iracema, desejando bom dia para nós. Amém, hein, Dona Iracema? Ela diz, manda um alô para Júnior Ganjão, Dona Zenite, Dona Morena, Vilma. E no final do programa, toque a vinheta de aniversário para Alice, esposa do meu sobrinho Fabiano, que está completando idade nova hoje. Felicidades então para Alice. Que Deus abençoe a vida dela com muita saúde e sabedoria. Parabéns então, Dona Iracema, parabenizando a Alice, que é a esposa do sobrinho dela. Quem também está conosco, seu Manuel Adalto, lá em Canoa de Baixo. Tudo bem, seu Manuel?
2: Bom dia, Luiz Danta.
0: Bom dia, meu querido.
2: Hoje é quinta-feira.
0: Isso, hoje é quinta.
2: Deus dê um bom dia para você.
0: Para todos nós, meu querido.
2: Sua família.
0: Amém.
2: E todos os ouvintes.
0: Amém, meu querido. Dário, fala, Dário.
3: Bom dia, Luiz.
0: Bom dia, Dário.
3: Bom dia, Luiz Danta.
0: Bom dia, Dário.
3: Boa, Ábilo. Um alô pra Ponta Mofina, Luiz.
0: Um abração, meu querido, pra você aí na Coab e toda a turma do povoado Ponta Mofina também nos acompanhando. Dona Marlene, bom dia, Luiz Dantas. Que as bênçãos de Deus cheguem até você, te protegendo, te guiando, te guardando. Amém, querida, pra todos nós, viu? Manda um alô para Lúcia Barbosa, Letícia, Rosimeire, Ana Paula, Dida, Bárbara. Quem mais? É Danda, Jô e todas do Grupo Alegria de Viver. Quem fala é Dona Marlene. Um cheiro no seu coração. Fique na presença do Senhor Jesus. Amém. Todos nós, então, minha querida. Amém. Edilson dos Correios também está com a gente. Ele diz, a caneta que escreve a tua história está nas mãos de Deus. E hoje já escreveu a tua vitória. Amém. Amém, meu querido. Altair de Pia Sabuçu, ele diz, obrigado meu Senhor Jesus Cristo, por mais este dia, que a paz esteja sempre conosco. Amém, sempre, viu meu querido? Sempre. Carlinhos da Coreia, liderança na região Nossa Senhora de Fátima, presidente do Bloco Molinho, e ele que também é o organizador da Cavalgada de Fátima, está aqui com a gente. Ele diz, às vezes, quem tem menos é quem mais entende a dor do outro. Não oferece o que sobra, oferece o que tem. E isso vale mais que qualquer riqueza. É, verdade. Ele diz, bom dia família, manda um alô para Edmilson na Ponta Mofina e para Edilson na Ponta da Ilha. Para Evaldo, também na Ponta da Ilha. Evaldo é o Garrinchinha, é? Um abração para toda a turma aí na região. Quem também está com a gente, vamos lá, mais participações, Zé Padeiro, e aí Zé, tá tudo certo com você, meu querido?
4: Bom dia, Luiz, tá falando com Zé Padeiro, Luiz. Luiz, bom trabalho pra você aí, rapaz, vou mandar alô pros meus amigos aqui, viu? Estado de Alagoas de Penedo, viu? Mandar alô pro Carlinho da Coreia, é, que a gente come com o Zar, lá da Coab, vou mandar alô também aí para o seu João da Macaxeira, rapaz, Roberto, Jéssica, vou mandar um alô aí para o Valbero, daí da Vila Matias. Manda alô aí pro seu Zé Ailton, o Ailton, o seu Tarcísio, rapaz. Chama na bota o Hélio Carroceiro, o Cido do outro lado, de Sergipe, o Cido Carroceiro, manda alô pra ele. Manda alô pra Maria Potência, as Galeguinhas. Tá certo? Vou mandar um alô aí para Zé Ivan, Anjo, Gracinha. Vou mandar um alô aí pro São Antônio Jardim América. o Messias do cemitério lá de baixo, o Zé Maria do cemitério das Cassimias e o Eduardinho. Manda alô para eles. Dá alô aí para o Trio da Ruana, o Trio da Ruana. Vou mandar um alô aí, rapaz. Manda alô aí para minha esposa. Manda um alô aí para o Gugu, o Alisson, Cássio, a Cássia, tá certo? E todos estão soprando todos os dias, Luiz. Todos os dias estou aqui escutando, viu? Tá certo? Chama na bota. E o Genício da Escavadeira de lá da cooperativa, tá certo? E manda alô aí também, Luiz, para o Jean e o Valdir da Rua Nova, tá certo? E estamos aí, rapaz. Chama na bota, Luiz. Chama, viu?
0: Hoje ele vem duas parcelas.
4: Manda alô aí para o Adail, o Pademar e o Bamba e o Pato Broco. E o seu Lino do Peixe, rapaz, tá certo? E o Gel, e o Clademir, rapaz, lá da Rua Jean Ramalho.
0: Pronto.
4: É isso mesmo, Luiz.
0: Beleza, meu querido. Aquele abração, Zé. Ó, o homem, chegou, hein? Tá por aqui. Hélio Carroceiro, fala, Hélio.
5: Bom dia, Luiz. Chama na bota. Tamo junto. Carroceiro topado, chapadinho da rua. Chama na bota, tamo junto. De zero assim, esqueci ninguém. Chama na bota. Alô, povo do Ipenê do Alagoas. Vai um bom dia aqui, meu amigo Luiz Danta e Hélio da Silva. Topado do chapado. Esse calceiro é o invocado. Chama na bota, tamo junto. De zero a 100, sem esquecer ninguém. Chama na bota, tamo junto. A vocês um bom dia nessa quinta-feira, que Deus é maravilhoso. Sem Deus nós não somos nada e com Deus nós somos tudo. A todos vocês, bom dia. Alô, povão do bairro Santa Cecília, Santa Isabel, Mata Tendo Mata Luz, Velho Chico, Velho Luz, Cooperativa Cooperativa 2. Alô, Zé Padeiro. Alô, tio Ila, Zé Branquinho, Dona Perola, do Dé, Chicão aí em Sergipe. E vamos embora. Alô, Beba, lá no Brejo. Alô, Valdério, alô Ailton, alô Beba aqui em Penedo também, chama na bota, tamo junto. Alô vocês todos, bom dia. Alô meu amigo gente, Escavadeira, Céu, Guaxinim, esse povão que curta essa rádio Mar Azul de Lagoa, chama na bota, vamos embora povão. Alô meu amigo do Mar Azul, da parte baixa, Mar Azul da parte alta. Alô meu amigo Lucila, que tem o serve bem na parte baixa, outra parte alta. Alô Isaías, no Quirambola aí, povão aí, o Quirambola aí, do Oiteira aí, chama na bota, tamo junto a todos vocês, bom dia. Vai meu abraço desse calceiro topado dessa rádio maravilhosa. Chama na bota, alô, amigo Doge Coveiro. Alô, Val Sapateiro. Alô, meu amigo Oswaldo da família Buscapé. Esse é topado, esse é o Oswaldo. Alô, amigo da Tulipa aí. Chama na bota, tamo junto. Calceiro topado do Chapadinho da Lagoa. Chama na bota. Alô, todos vocês. Vai meu abraço desse calceiro. Chama na bota. Quem interessa o cinto do calceiro é o 82, é o 9, é o 99, é o 93, é o 24 e 25. Chama. Chama, calceiro topado, chapado. Não esquecendo, povão, nesse locutor topado, chapado, da 99.1 a Ouro Negro, viu? Vamos embora, povão. Alô, amigo, tem minha irmã, Sandra Magacena, Maricela, Manuel Rodrigo, Milena Vasconcelos, esse povão. E não esquecendo, o Aldi, o Alves Correia, o Eudi e aos demais que é o seu nome. Vamos embora e chama na bola. Tamo junto. E o Valdi Fernando, esse é topado, esse é o Valdi Fernando. É show, papai. Até amanhã, se Deus permitir, que Deus é maravilhoso. Sem Deus nós não somos nada. Não esquecer Rogério Sapo, família e o povão lá do céu. Show, é show, papai.
0: Falou, Hélio. Esse é o Hélio Carroceiro. Esse é desenrolado, viu? Esse é diferente dos iguais. Manda um abração pro meu amigo Sinésio, na Aurelio Filhas, na Castro Alves, nos acompanhando. Sinésio, aquele abração. 6h34, eu faturo e volto já já.
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14: Você sabia que o moca é um dos mais saborosos tipos de café? É feito a partir de um tipo raro de grão. Ocorre quando apenas uma semente forma-se dentro do fruto do café. E o único grão concentra todo o nutriente da polpa do fruto, por não ter de reparti-lo com outro grão. Assim, fica com sabor mais concentrado e seu formato regular permite uma torrefação mais uniforme. Os mocas são conhecidos ainda como frutos machos ou caracóis.
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6: Você sabia que para os budistas e hinduístas ortodoxos, a sexualidade é inconveniente? O sexo não é bem visto por desgastar energias. Em compensação, nos tantras budistas e hinduístas, a sexualidade aparece como fonte de energia espiritual, sob a condição de se conseguir dominá-la em vez de ser dominado.
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6: Você sabia que o Buda que conhecemos não se chamava realmente Buda? Buda, na verdade, é um título, uma qualificação, não um nome próprio. Quer dizer, aquele que sabe ou aquele que despertou. É um termo aplicado a pessoas excepcionais que atingem determinado grau de elevação moral e espiritual. Se transformam em mestres de sabedoria. O Buda que conhecemos, fundador do budismo, chamava-se, na verdade, Siddhartha Gautama.
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7: Você sabia que o Buda que conhecemos não se chamava realmente Buda? Buda, na verdade, é um título, uma qualificação, não um nome próprio. Quer dizer, aquele que sabe ou aquele que despertou. É um termo aplicado a pessoas excepcionais que atingem determinado grau de elevação moral e espiritual e se transformam em mestres de sabedoria. O Buda que conhecemos, fundador do budismo, chamava-se, na verdade, Siddhartha Gautama.
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11: Seis da manhã, 51 minutos. Faltando 9 minutinhos para as 7. Estamos de volta. Grande Rio Notícias. Agora a gente traz os detalhes das informações relacionadas à nossa terrinha. E depois eu volto a interagir com você no 3551-6600. Enquanto isso, você segue enviando sua mensagem para nós, tá? Já a gente volta a interagir. E a Prefeitura de Penedo, juntamente com o governo de Alagoas, abrem novos cursos gratuitos de tecnologia da informação no Laboratório Uxtec. A Prefeitura de Penedo e o governo de Alagoas, por meio da Secretaria de Estado da Ciência, da Tecnologia e da Inovação, lançam novos cursos de capacitação presencial e gratuita na área de tecnologia da informação, TI. As oportunidades incluem desde o aprendizado em informática básica até linguagem avançada com aulas no Laboratório Uxtec Penedo, investimento da SECT instalado na Biblioteca Sociedade de Cultura e Arte Popular de Penedo, situada na Avenida Floriano Peixoto, ao lado da Agência dos Correios, no Centro Histórico. A iniciativa, que promove inclusão digital gratuita, está disponível em Penedo desde 2022, qualificando a comunidade para o mercado de trabalho tecnológico, com entrega de certificados de conclusão válido. Vale destacar que servidores da Prefeitura de Penedo também estão sendo qualificados, melhorando assim a prestação de serviços no âmbito da administração municipal. Os cursos são de informática básica, haverá turma à tarde e à noite, quinta-feira das 16h às 18h, quarta-feira das 18h às 20h. O Canva, na plataforma Design para Mídias Digitais, turma amanhã, de quartas-feiras, das 10 às 11 horas. Turma tarde, exclusiva para servidores municipais. Quarta-feira, das 14 às 17 horas. O JavaScript, turma à tarde, quinta e sexta-feira, das 14 às 16 horas. Linguagens de marcação HTML e CSS. Turma à tarde, sexta-feira, das 4 às 6 da noite. As vagas são limitadas e as inscrições ficam abertas até o dia 7 de agosto, então até amanhã, hein? Inscrições online 24 horas. Acesse o portal oficial oxitec.al.gov.br e garanta a sua vaga. Suporte presencial para inscrição. Para quem precisar de auxílio no processo de inscrição, o atendimento presencial acontece das 10 da manhã às 4 da tarde na Oxitec Lab, ao lado da Agência dos Correios. 6 da manhã, 54 minutos. Mandar um cheirão para minha tia, que está em Delmiro Gouveia, nos acompanhando pelo aplicativo Rádio Grande Rio FM. Penedo capacita profissionais de saúde e reforça a liderança estadual em teletriagem para gestantes. Médicos e enfermeiros da Prefeitura de Penedo participaram na terça-feira, dia 4, de uma capacitação promovida pelo Núcleo de Telesaúde de Alagoas, vinculado ao Centro de Pesquisa IS da Universidade Federal de Alagoas, UFAL. O treinamento foi realizado no laboratório USTEC e teve como foco a atualização da plataforma Gestar, incluindo a utilização da calculadora do programa de telesaúde. A capacitação teve como objetivo alinhar os profissionais das unidades básicas de saúde quanto às novas funcionalidades da plataforma. Ferramenta essencial para o acompanhamento das gestantes e para a qualificação da assistência prestada durante o pré-natal. O município de Penedo se destaca no cenário estadual ao liderar o ranking de teletriagem entre os municípios contemplados pelo programa Telesaúde, resultado que evidencia o compromisso da gestão municipal com o fortalecimento da atenção básica e com cuidado à saúde materno-infantil. Com a iniciativa, a Secretaria Municipal de Saúde fortalece o uso das ferramentas tecnológicas na atenção primária, garantindo mais eficiência no acompanhamento das gestantes, ampliando a resolutividade dos serviços e contribuindo para melhores resultados na saúde de mães e bebês. 6h56, faltando 4 minutinhos para as 7 horas da manhã. E o CREA Alagoas levará atendimento e palestra gratuita para profissionais em Penedo. Profissionais das áreas de engenharia, agronomia e geociências de Penedo e municípios vizinhos terão na próxima semana acesso aos serviços e itinerantes do Conselho Regional de Engenharia e Agronomia de Alagoas, que retorna à cidade com o programa CREA AL Até Você. Na cidade ribeirinha, a ação acontece entre os dias 11 e 13 de agosto no auditório do SEBRAE, das 8 da manhã ao meio-dia e das 14 às 17 horas. E durante o período, a equipe do CREA Alagoas oferecerá diversos serviços aos profissionais da região, como emissão de anotação de responsabilidade técnica, a ART, solicitação de registros, regularização de débitos, entrega de carteiras profissionais, entre outros. A programação também inclui a palestra gratuita, diálogos imobiliários do GPS, a matrícula do imóvel, uso capião e patrimônio histórico, marcada para o dia 12 de agosto, às 14 horas, no auditório do SEBRAE. As inscrições podem ser realizadas por meio do link disponibilizado pelo CREA Alagoas. Além dos atendimentos, o programa contará com uma força-tarefa de fiscalização em toda a região sul de Alagoas. a equipe de fiscais do CREA acompanhará as atividades para combater o exercício ilegal das profissões vinculadas ao Conselho. 6:58. Ó, vem aí, Festival do Cachorro Quente, hein? Será promovido pela Paróquia Santa Luzia. A Paróquia Santa Luzia convida toda a comunidade para participar do Festival do Cachorro Quente. Um momento de confraternização, sabor e alegria para reunir famílias e amigos. O evento será realizado no dia 22 de agosto, será um sábado, a partir das 15 horas, às 3 da tarde, na Praça Santa Luzia, aliás, na Praça Santa Cruz, no centro. Durante o festival, os participantes poderão aproveitar uma oferta especial. Um cachorro quente acompanhado por um copo de refrigerante por apenas R$5. E tá bom demais, não tá? Eu comprei o cachorro quente semana passada, R$15, viu? Foi 15 conto. Também haverá um pula-pula para quem quiser se divertir no preço acessível de R$2. A iniciativa busca proporcionar uma tarde agradável com um lanche acessível e um ambiente de convivência para toda a comunidade. A Paróquia Santa Cruz convida todas as famílias a prestigiarem o evento e viverem esse momento de união e descontração. Ó, Festival do Cachorro Quente, hein? Paróquia Santa Cruz, no centro. Então, aproveitem, será dia 22. Para quem gosta de comer um cachorrozinho quente, hein? 5 conto, rapaz. Tá bom demais, já tá? O cachorro quente e o refrigerante, 5 conto, tá bom demais. E você ainda vai ajudar, né? Vai ajudar lá o pessoal da paróquia. Deixa eu falar de política. As convenções aconteceram. Ontem foi o último dia para as convenções partidárias. E muitos candidatos já passaram pelo crivo da convenção e a partir de agora passam a ser candidatos, não mais pré-candidatos, né? Agora é só aguardar até o dia 15, porque até o dia 15 de agosto podem ser feitas mudanças, as correções, né? Até lá, quem é candidato a governador pode não ser, vice pode não ser, ou quem não lançou seu candidato a vice pode lançar, quem é candidato a deputado, a senado pode ir para vice de alguém, pode ir para cabeça de chapa, né, como governador. Bom, até lá, as correções elas podem acontecer. E o candidato Guilherme Lopes confirmou, né, o pré-candidato Guilherme Lopes confirmou a candidatura a deputado estadual por Alagoas. Após a convenção do MDB, realizada ontem, dia 5, Guilherme Lopes teve seu nome oficializado como candidato a deputado estadual nas eleições de 2026. A confirmação abre uma nova etapa em sua trajetória política e fortalece o projeto que pretende ampliar a representação de Penedo e do Baixo São Francisco na Assembleia Legislativa de Alagoas. O anúncio foi feito pelo próprio candidato em suas redes sociais. Na publicação, Guilherme destacou que recebe a missão com responsabilidade, humildade e disposição para continuar trabalhando pela população alagoana. Abre aspas. Agora é oficial. Sou candidato a deputado estadual por Alagoas. Recebo essa missão com muita responsabilidade, humildade e compromisso de seguir trabalhando pelas pessoas. Fecha aspas. Declarou. A candidatura chega após uma caminhada marcada pelo diálogo com comunidades, lideranças políticas e representantes de diferentes municípios. Ao longo dos meses, Guilherme Lopes percorreu diversas regiões do estado, ampliando sua presença e apresentando um projeto voltado ao desenvolvimento dos municípios e à melhoria dos serviços oferecidos à população. Filho de Penedo e identificado com as demandas do Baixo São Francisco, Guilherme Lopes entra oficialmente na disputa, defendendo uma participação mais ativa do Baixo São Francisco nas decisões tomadas em Maceió. A região busca ampliar sua voz no parlamento estadual e garantir maior atenção para áreas estratégicas como saúde e infraestrutura, geração de oportunidades e desenvolvimento regional. A nova candidatura também representa a continuidade de um projeto iniciado nas eleições de 2022, quando Guilherme Lopes recebeu 23.395 votos em Alagoas. Sete da manhã, 4 minutos. E quem também passou pela convenção um dia antes e poucas horas depois já houve mudança foi o deputado Alfredo Gaspar, né? Deputado Alfredo, na terça-feira à noite, teve o lançamento da sua candidatura como senador pelo PL na convenção. E na madrugada de quarta-feira, ontem, ele já pegava o voo para Brasília e lá terminou sendo convidado para se integrar à chapa do senador Flávio Bolsonaro como vice, né? Junto com Flávio Bolsonaro. Vou trazer essa matéria daqui a pouquinho, após o intervalo comercial. Também vou trazer sobre a federação que lança JHC ao governo, mas a ausência frustrou aliados. O JHC terminou não aparecendo ontem. A convenção estava marcada para 2 da tarde, e aí prorrogou para as 9 da noite. Foi para mais de 10 horas. Eu acho que eu peguei no sono 10h20 e não tinha iniciado ainda. E agora pela manhã, quando eu acessava os portais, foi que eu vi que ele foi lançado como candidato ao governo de Alagoas, mas ele terminou não comparecendo ao evento ontem à noite. Mas, ó, como eu estava dizendo, até o dia 15, muita coisa pode ser modificada, viu? Muita coisa pode ser mexida, porque até lá a possibilidade das retificações após a finalização das convenções, que foi ontem. Então tudo pode mudar, né? Pode ter reviravolta em todos os âmbitos até o dia 15. É o tempo que os partidos têm para apresentarem alterações, se fizerem necessárias, né? Caso haja necessidade até o dia 15, tudo pode mudar, tá? Eu vou dar a faturada, vou pro break, mas antes eu vou dar uma visualizada nas participações dos nossos ouvintes e na volta eu trago mais informações em nosso programa. Vamos lá, quem é que tá por aqui? Tá conosco Dona Rita, lá do centro da cidade. Rita Andrade, fala Dona Rita, tudo certo?
12: Luiz Dantas, bom dia, viu? Uma boa quinta-feira. Ô Luiz Dantas, eu gostaria que você passasse para mim o número do telefone de Dona Maria do Gileno, por favor, viu? Mande para mim, por favor. Um bom dia, Luiz Dantas, de um bom trabalho. Estou na escuta.
11: Certo, minha amiga, passa já já, tá? Vou dar uma procurada aqui e a gente passa. Paulinha da Batatinha. Bom dia, e aí, Paulinha, tudo certo?
13: Luiz Dantas, que Deus nos abençoe, nossa quinta-feira, de muita paz, de muita saúde. E manda um alô aí pra gente aqui da academia, da melhor academia de Penedo. É aqui no Mata Atlântica 1. Ontem eu errei, disse que era Velho Chico, mas não é não, é Mata Atlântica 1. Manda um alô também aí para a Deilda, a mulher do Zezinho, a nossa cuidadora aqui, e para toda a galera da academia.
11: Cheirão para todos, então, aquele abraço para vocês. Continue aí na malhação, viu? No exercício. Os frutos vêm em breve, né? Evânio Santos. Ô, Evânio, dá pra comer 4 cachorro-quente? Fala, Evânio, tudo certo?
14: Fala, meu amigo Dantas, muito bom dia, ótima quinta-feira. E eu acho, viu, se eu não estiver enganado, depois você que tem mais tempo de rádio, de imprensa, que eu, pesquisa aí se na história de Penedo nós já tivemos 4 candidatos a deputados pela cidade de Penedo. Porque nós temos o Guilherme Lopes, temos Ivana Toledo, temos o Jorginho Seixas e temos o Sidoc, né? Tanto deputado estadual quanto deputado federal. Então são 4 representando Penedo. E eu creio que na história de Penedo, é a primeira vez que nós temos esse número de candidatos representando a cidade de Penedo, né? Tá aí uma grande oportunidade para o povo de Penedo, para a nossa cidade e toda a região. A todos uma abençoada quinta-feira, um forte abraço.
11: Valeu, Evânio, valeu pela sua participação. Eu creio que sim, viu, Evânio? Muito embora que, assim, é federal, né? O Jorginho, Ivana e... Jorginho, Ivana e Sidoca são candidatos na federal. O Guilherme, estadual. Eu, inclusive, eu tenho mais informações aqui. Tem até sobre o Sidoca também. Que o Sidoca também passou por convenção e confirmado como candidato a deputado federal, além também da Ivana. Após o break, a gente vai trazer mais informações nesse campo político. São 7:09 agora, 7 da manhã, mais 9 minutinhos. Eu tenho quem? Tenho o Nado da cooperativa. Acho que eu vi a mensagem do meu amigo Nado. E a gente vai pro break, vai dar uma faturada e voltar com mais informações em nosso programa. Deixa eu só trazer o meu amigo Nado da cooperativa. Tá por aqui com a gente. Fala, Nado, tudo certo?
15: Bom dia, Dantas. Um forte abraço. Cadê o Chama?
11: Já foi, o Chama já foi, viu? Você conhece essa voz de sono? Chama vem bem mais cedo. Mas o Nado mandou a mensagem, era 6:28. Ah, o Chama logo cedo, ele... Quando ele manda a mensagem, ele manda 6 da manhã, já mais cedinho, né? 7:10, eu vou pro break e a gente volta já também. Eu tenho informação relacionada à parte esportiva. Vem aí a segunda Copa dos Campeões de Futsal, que reunirá escolinhas de base de Penedo e região, agora no finalzinho desse mês. Trago esta e outras informações já após o break.
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0: estou por aqui, hein? Não fui embora, não. O BG tocou um pouquinho, mas estou por aqui. 7h27, 7 da manhã, mais 27 minutos. A gente vai seguindo com o Grande Rio Notícias pela sua 99.1. Eu tava vendo aqui o contato com os meus amigos da Contransp, agora atual Transcop, né? E a gente tinha programado a entrevista de ontem para que fosse hoje. Mas algumas coisas estão acontecendo, as reuniões e um levantamento de documentação, e o pessoal tá sem poder vir conversar conosco. Mas ó, a gente em breve vai estar conversando com os amigos da Transcop com relação a essas mudanças que foram divulgadas. Eles vão conversar conosco. E tem, eu acho que daqui para amanhã deve sair alguma nota, alguma coisa referente a essa situação. E o bate-papo com a gente, em breve, eu creio que na próxima semana, no máximo, eles sentarão para conversar conosco. Ok? 7h28 agora, deixa eu mandar um abração para a mamãe do meu amigo Carluxo, que está nos acompanhando, e ela que faz parte também do coral, o Imperial Coro de Penedo. A dona Gena, um abração para a dona Gena, que também é ligada ao grupo da maioridade, faz parte também do pessoal aqui da paróquia. Uma pessoa muito ativa. Mandar um cheirão então para a dona Gena, que é mamãe do meu amigo Carluxo. Carluxo esteve por aqui também, passou mais cedo visitando aqui. Um abração pro Carluxo, para toda a família. 7h29, 7 da manhã, mais 29 minutos. Trazer a informação da área esportiva. As principais escolinhas de futsal de base de Penedo e região voltarão a se enfrentar durante a segunda edição da Supercopa dos Campeões de Futsal, competição que reunirá equipes campeãs em um grande encontro esportivo. Durante o torneio, que será realizado no dia 29 de agosto, reunindo jovens atletas das categorias sub-11, sub-12 e sub-13, tem como objetivo fortalecer o esporte de base, promovendo a integração entre as escolinhas da região e incentivando o desenvolvimento de novos talentos do futsal. Com a participação de equipes tradicionais da região, a competição promete jogos equilibrados e muita emoção, consolidando a Supercopa dos Campeões como um dos principais eventos do calendário do futsal de base do Baixo São Francisco. 7h30, Grande Rio Notícias tem um oferecimento de Avícola Santa Clara, Rodovia Mário Freire, Lei número 59, Vila Santa Clara, bairro Senhor do Bonfim. 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E o penedense Sidoca confirmou a sua candidatura a deputado federal. Trazer aqui a matéria. Hoje foi dado mais um passo importante nessa caminhada. Na convenção do partido PL, eu, Sidoca, oficializei minha candidatura a deputado federal. Reafirmo meu compromisso com o povo de Alagoas e com um projeto de transformação para o Brasil. Ao lado do futuro senador Alfredo Gaspar, ó, quando ele publicou, o Hugo Alfredo Gaspar ainda tinha sido lançado candidato ao Senado. Então, por isso que foi logo após a convenção, por isso que ainda tem aqui o Alfredo Gaspar na postagem do Sidoca como senador, né? E aí ele diz, ó, e também do futuro presidente Flávio Bolsonaro. Seguimos fortalecendo um time que acredita no trabalho, na responsabilidade e no desenvolvimento do nosso estado e do país. Essa é apenas a primeira página de uma grande história. Vamos juntos. Aí ele finaliza então a publicação. Essa publicação ela está no próprio... Tem até uma fala também do Sidoca. Está no seu Instagram. Está no Alcides Andrade Sidoca. Está no Instagram dele. Essa publicação com referência ao lançamento da sua candidatura como deputado federal. Quem também lançou a candidatura foi a Ivana, como deputada federal, né? Concorrendo como deputada federal. A postagem, ela também está no Instagram da Ivana, só tem apenas a postagem dizendo agora é oficial, sou candidata a deputado federal. Aí tem aqui Ivana Toledo, né? Também mais uma penedense que lança o seu nome no cenário das eleições 2026. E o Alfredo Gaspar, hein, gente, que foi escolhido vice de Flávio Bolsonaro na disputa pelo Planalto. O deputado federal Alfredo Gaspar, do PL de Alagoas, foi anunciado na quarta-feira ontem, dia 5, como candidato a vice-presidente na chapa encabeçada pelo senador Flávio Bolsonaro, do PL do Rio de Janeiro, nas eleições 2026. A confirmação ocorreu durante coletiva de imprensa realizada na sede nacional do Partido Liberal em Brasília. A escolha leva um representante de Alagoas à disputa pelo Palácio do Planalto e encerra uma das principais indefinições da candidatura presidencial do PL. Flávio Bolsonaro havia sido oficializado candidato à presidência durante a convenção nacional do partido em 25 de julho, mas deixou o evento sem anunciar quem ocuparia a vaga de vice. A definição ocorreu no último dia do prazo para a realização das convenções partidárias, período destinado à escolha oficial dos candidatos e à formalização das alianças eleitorais. Eleito deputado federal por Alagoas em 2022, Alfredo Gaspar cumpre o primeiro mandato na Câmara dos Deputados antes de chegar ao Congresso Nacional. Atuou como procurador de Justiça e secretário de Segurança Pública de Alagoas. Com a indicação do parlamentar alagoano, o PL optou por uma chapa puro sangue, formada por dois integrantes do mesmo partido. E a federação lança JHC ao governo. A federação PSDB Cidadania lançou na noite de ontem, quarta-feira, dia 5, o nome de JHC para disputar o governo de Alagoas. O ex-prefeito, no entanto, não compareceu à convenção e a sua ausência frustrou aliados que aguardavam o anúncio formal feito pelo próprio candidato. Coube ao presidente da federação, Regis Cavalcante, anunciar o nome de JHC durante o encontro. A confirmação ocorreu diante das lideranças e dos filiados presentes na convenção. A expectativa entre os aliados era de que JHC comparecesse ao evento para oficializar pessoalmente sua entrada na disputa pelo governo estadual. A ausência, porém, transferiu para a direção da federação a responsabilidade pelo lançamento. Mesmo sem a presença de JHC, o anúncio de Regis Cavalcante colocou formalmente o nome do ex-prefeito na disputa pelo governo de Alagoas. A expectativa agora se volta para uma manifestação pública do candidato sobre o lançamento e os próximos passos da campanha. Questionado diretamente sobre o que havia sido confirmado na convenção, Regis respondeu que a federação aprovou a candidatura ao governo e os nomes das chapas proporcionais para deputado federal e estadual. Ao ser perguntado sobre o candidato ao governo, respondeu JHC. A ausência do candidato provocou questionamentos sobre a definição da chapa e o andamento das negociações. Regis negou que os partidos tenham deixado o encontro frustrado. Não, abre aspas, não. Está todo mundo aqui aplaudindo, alegre, e nós vamos trabalhar agora para que esse processo eleitoral se desenvolva da melhor forma possível. Fecha aspas, afirmou Regis. O presidente da federação atribuiu a ausência de definições públicas às mudanças ocorridas nas últimas 24 horas, incluindo negociações sobre coligações, alterações de posicionamento e desistências de possíveis candidaturas. Abre aspas. A política é isso. Gera uma discussão para que a gente encontre o melhor caminho. Fecha aspas, declarou. Ó, deixa eu ver, tem mais aqui. Deixa eu finalizar essa matéria, porque também eu tenho um comentário a fazer com relação a essa questão que envolve o JHC e o lançamento do seu nome na convenção como candidato ao governo. Segundo Regis, o candidato a vice-governador já foi definido, mas o nome ainda não poderia ser divulgado. Porém, mais cedo, ontem, bem antes da convenção, o ex-governador por Alagoas, Ronaldo Lessa, informou que ele seria o candidato a vice. Mas isso bem antes do cancelamento e da prorrogação das 14 para as 21 horas da convenção, né? Segundo Regis, o candidato a vice-governador foi definido, mas o nome ainda não poderá ser divulgado. Ele afirmou que o anúncio deverá ocorrer nesta quinta-feira, dia 6, após a conclusão das reuniões entre os partidos. Abre aspas, está definido, mas ainda não dá para proporcionar uma divulgação direta. Fecha aspas, disse ele. Diante da insistência dos jornalistas sobre a situação da chapa, Regis afirmou que a composição, abre aspas, já está definida. Fecha aspas, e será formalizada na ata da convenção. Aspas novamente. A coisa vai ser definida e já está definida. Ela vai ser concretizada na ata. Não há nenhum problema. Fecha aspas. Apesar da afirmação, o dirigente reconheceu que a ata ainda seria elaborada. Segundo ele, as sucessivas reuniões realizadas ao longo do dia levaram a federação a prorrogar o encontro. Aspas novamente. A ata ainda vai ser elaborada. Nós tivemos sucessivas reuniões hoje e prorrogamos a nossa reunião da federação exatamente por isso. Fecha aspas, explicou Reis. Ele afirmou também que o documento definitivo será encaminhado à Justiça Eleitoral dentro do prazo legal e permitirá esclarecer a composição completa. Aspas de novo, vamos lá. Amanhã a gente vai ter toda a ata definida, encaminhada ao TSE, que vai possibilitar esses esclarecimentos totais. Fecha aspas, disse Regis. Sobre o Senado, a federação também não anunciou os nomes que apoiará na disputa pelo Senado. Regis afirmou que as negociações ainda estavam em andamento e que o anúncio seria feito posteriormente. Mais uma vez, aspas. Isso aí a gente está fechando nas discussões que estamos travando para anunciar. Fecha aspas. Segundo o dirigente, a chapa proporcional para a Câmara dos Deputados e para a Assembleia Legislativa já está definida. As articulações sobre alianças e eventuais mudanças, no entanto, poderão continuar até o prazo eleitoral do dia 15 de agosto. Mas sem a presença de JHC e sem a apresentação completa da chapa majoritária, Regis sustentou que a federação conclui a escolha de suas candidaturas. As últimas aspas, vamos lá. A nossa coligação, a nossa federação já definiu suas candidaturas, até porque anunciamos aqui, fecha aspas, afirmou Regis. Ó, a batata quente ficou assando na mão do Regis, né? Regis Cavalcante. E, inclusive, sobre essa, toda essa celeuma, né? Com relação ao JHC, e tem uma questão aí de bastidores, que, de reuniões e mais reuniões, e de mudanças. Ó, com a saída do deputado Alfredo Gaspar, que concorreria ao Senado, e indo para vice na chapa com o Flávio Bolsonaro, senador Flávio, aí, né, isso aí começou, deu uma mudança, uma reviravolta enorme com relação às definições, principalmente para o Senado. O deputado Alfredo Gaspar era um concorrente, né, de uma expectativa muito grande de chegar ao Senado. E agora, com a saída dele, surge essa lacuna a ser preenchida por um outro nome tão forte quanto o do deputado Alfredo Gaspar para concorrer ao Senado. Aí tem essa questão. Tem também a possibilidade do JHC não ser candidato ao governo, também há essa especulação, e ir para concorrer à chapa do Senado. Tem também a possibilidade de ser a própria esposa do JHC para essa concorrer a essa vaga. Tem também a possibilidade dessa retirada da candidatura dele ao governo em virtude de outras questões e de negociações que já aconteceram anteriormente. Então, a coisa ainda está meio lá, meio cá, né? O ex-governador, ele informou que seria o vice na chapa juntamente com o JHC, o Lessa. Mas aí agora vem essa fala do Regis com relação a já estar definido, mas não poder divulgar. Então, ó, tem muita coisa aí que está sendo ajustado, muita coisa ajustada. E eu não sei se hoje, de fato, como o Regis falou, a ata será concluída e aí será enviada para o TSE, né? Não sei, porque tem até o dia 15, aí tem muita coisa a ser discutida, tem muita coisa ainda a ser conversada. E em todo esse balaio, tenha certeza, viu? A gente ainda vai ter mais surpresas dentro desse cenário eleitoral até essa data limite, dia 15, para as alterações dos partidos após a convenção. Então tenha certeza que muita coisa ainda vem por aí. Ninguém esperava, você esperava que o Alfredo Gaspar não concorresse ao Senado e fosse se candidatar a vice, passar por uma convenção como vice do Flávio? Não. Um dia anterior eu trazia matéria com relação às mulheres, que a ideia do partido, do PL, era o Flávio ter como vice uma mulher, né? Porém, alguns nomes foram ventilados, inclusive, ontem eu trouxe a matéria com relação a Marina Cândia, que poderia ser entre as três, poderia ser uma das escolhidas para ser vice do Flávio Bolsonaro. E aí, surpreendentemente, a gente já amanheceu a quarta-feira com a notícia de que o Alfredo Gaspar tinha ido para a convenção e registrado o seu nome como o vice na chapa com o Flávio Bolsonaro. Isso é bom para o Alfredo? É bom para o Alfredo. Ele vive atualmente um cenário muito bom. Esteve conduzindo a CPI do INSS. É o cara que bate de frente mesmo, fortemente, com o atual governo. Tem discurso, por conta do seu histórico de vida, seu histórico político, tem discurso, né, para subir ao palanque. Também é um nome que não só Alagoas, o pessoal de direita de Alagoas, mas de todo o Nordeste, tem uma aceitação enorme. Isso faz o pessoal de direita ter uma possibilidade maior de voto na região Nordeste. Então tem um cenário aí para o nome do Alfredo Gaspar ter sido escolhido, que não é em vão, né? Então, não é em vão. E quando a gente vai colocar o nome das três possíveis mulheres, onde uma delas poderia ser a vice do Flávio Bolsonaro, aí quando você coloca o nome do Alfredo Gaspar, você vai ver que elas terminam sendo ofuscadas, né? Então, tem discurso, tem palanque para a presidência em Alagoas e na região Nordeste, com ele sendo o vice na chapa com o Flávio Bolsonaro. Porém, o que eu falei antes, essa ida do Alfredo Gaspar para vice com o Flávio Bolsonaro, aí dá uma mexida enorme no cenário aqui de Alagoas. Então vamos aguardar, né? Vamos aguardar para ver no que isso vai dar. Também há a possibilidade de ser uma estratégia, essa questão voltada ao JHC, de ser uma estratégia para tirar de foco o que hoje, o que desde ontem está sendo ventilado em todos os sites, que é o nome do Alfredo Gaspar para vice como o Flávio Bolsonaro. Talvez seja uma estratégia de marketing para poder chamar a atenção das pessoas para o lançamento final, né? Para a finalização do nome do JHC com o seu vice, para tentar ofuscar toda essa mídia que teve em cima do Alfredo Gaspar, juntamente com o Flávio Bolsonaro, e tentar, né, ter mais notoriedade, mais visibilidade à campanha a finalização da campanha, né, já entrando para o registro das candidaturas com a convenção do JHC. Então vamos aguardar. Tem muita coisa aí que está sendo colocada pelos cientistas políticos, pelos jornalistas, com relação a isso aí. Mas vamos aguardar, porque a reviravolta foi grande após o registro do Alfredo Gaspar como vice na chapa com Flávio Bolsonaro. 7h51, é a política, ainda tenho mais para falar sobre política, né? Até as 9 da manhã, inclusive Sergipe. Sergipe, eu fiquei pensando, e o Fábio Mitidieri? Lança ou não lança o seu nome? Vai ou não vai? Vai registrar ou não vai a sua candidatura? O atual governador do estado de Sergipe, até que fim, fez a sua convenção E a gente vai trazer também essa informação dentro do Grande Rio Notícias sobre a convenção do PSD que oficializa a candidatura de Fábio Mitidieri ao governo de Sergipe. Eu vou pro break, vou faturar porque eu já estourei o tempo aqui e a gente vai voltar já já com muito mais informações no Grande Rio Notícias e a sua participação no 3551-6600. Não deixa não de mandar mensagem, hein? Eu volto já já, é rapidão. 7h52.
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0: Estamos de volta. 8 e 1. Eu vou pro 3551-6600. Os ouvintes interagindo com a gente. Tem mensagem de texto, tem mensagem de voz. Deixa eu trazer a Gesilda. Tem informações pra gente, Gesilda, sobre o Festival do Cachorro Quente?
1: Escutando seu programa e vi que você leu a manchete que a paróquia Santa Luzia promove.
0: Foi, amiga.
1: O Festival do Cachorro Quente no dia 22.
0: Eu falei Santa Luzia.
1: A Santa Cruz também, a Capela da Santa Cruz, está promovendo também um Festival do Cachorro Quente
0: no
1: dia 22, um sábado à tarde. Com muita diversão para as crianças também, viu?
0: Pronto, era.
1: R$5 apenas.
0: Isso.
1: Um cachorro quente e um copo de refrigerante. Sim, Luiz, amanhã tem sopa,
0: amanhã.
1: Mucuzá e arroz doce. Venha.
0: Na Praça
1: tomar
0: Santa
1: uma
0: Cruz.
1: Sopinha. Né? Comer um mucuzá, viu? Aguardamos você. Tenha um bom dia.
0: Um abraço, Gesilda. Foi? Eu depois que eu li a manchete, o título da matéria, aí eu percebi que eu tinha lido Santa Luzia, mas aí eu finalizei informando que é aí mesmo, viu? É a região de vocês, do centro, é a Santa Cruz, o Festival de Cachorro Quente. É o festival de vocês mesmo, não é Santa Luzia não. É na Santa Cruz, aí no centro da cidade. Então, ó, vamos participar, né, gente? Vamos lá para ajudar também o pessoal que vem fazendo esse evento. E o preço bem acessível, né? Então, a paróquia Santa Cruz, ela vai estar fazendo dia 22 esse evento. Um preço, um valor bem acessível, bem simbólico praticamente. E todos podem ter acesso aí com R$5. Pense, 5 contos só, você vai conseguir tomar um copinho de refrigerante e comer um cachorro quente, tá bom? Tá excelente. Eu paguei, foi 15 contos no cachorro quente. 15 conto no cachorro quente. Isso aí tá excelente. 15 eu como 3. E tomo 3 copos de refrigerante aí. É, mas não vou poder tomar não, né? Que tô me segurando com relação ao refrigerante. E amanhã tem sopa, né? Eita coisa boa. A partir das 14, o Gesilda, a partir de que horas? Amanhã é mugunzá, né? Sopa, depois confirma pra mim o horário que vai acontecer. Eu vou aqui para mais participações no 3551-6600. Dona Maria José de Piaçabuçu.
2: Vamos lá. Como é que você vai?
0: Não, Dona Maria,
2: tudo na paz.
0: Vai, tudo bem, isso.
2: Graças a Deus. Não passou a chuva, agora tá formado para lá, Luiz, aqui tá tudo limpinho. Tudo limpinho, graças a Deus, né? Tô vendo agora até o sol que já tá saindo. Tudo limpinho, muito. Graças a Deus, tchau Luiz, fique com Deus, de Vinícius Santo, que também conta de toda a sua família, de você que está aí na rádio. Estou aqui escutando seu forrozinho, desde cedinho, né? Tchau Luiz, Deus abençoe.
0: Ela mandou essa mensagem mais cedo, hein? Antes das 6 da manhã, estava ouvindo o forrozão das antigas ainda com a gente, tá? Vamos lá, tem mais participações com a gente. Quem é que tá por aqui? É Gil e Mano. Bom dia, Luiz. Deus abençoe. Amém. Para todos nós sempre, viu? Danda também tá desejando bom dia para nós. Osvaldo da família Buscapé. E aí, meu amigo Osvaldo, tudo certo? Deixa eu mandar um abração para o velho da oficina, o Eri, o Boi e o Nado Pedreiro do BV. São os irmãos da família Buscapé, né? Os irmãos do meu amigo Osvaldo. Aquele abraço para todos. Quem também tá por aqui, Carlinhos de Campo Redondo, também mandou mensagem mais cedo para nós, né, seu Carlinhos?
3: Dia,
0: tudo
3: Luiz,
0: certo?
3: Não, tá aqui é o Carlinhos de Campo Redondo. Tô ouvindo aqui a última do forrozinho. Manda um bom dia para o André e a Márcia na Itapuranga. Manda um bom dia para o Renato também na Itapuranga. Manda um bom dia para o Hélio Carroceiro. Bom dia para o Pato Broco, bom dia para o Tony dos Burros, bom dia para o Maurício lá no Oiteiro, bom dia para o seu Francisco Gomes da Praça Santa Luzia, bom dia para o Roberto e para a Josete lá na Vila Matia e para todos os ouvintes, todos tenham um bom dia, uma boa quinta-feira, tchau, fica com Deus.
0: Forte abraço, seu Carlinhos. Um abraço para o senhor e para toda a turma no Campo Redondo. Abraçar meu amigo Dil Caetano e também o Valdir, eletricista da CIP. Eles estão lá no Campo Redondo. Um abraço para vocês. Quem também está com a gente, vamos lá?
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0: O que é isso aqui mesmo? O que é isso aqui? Não entendi. Depois eu vou ouvir com calma. Já começou da metade pro fim, não é a coisa? Não tem nisso, não entendi. Depois eu vou ouvir. Tem outros áudios aqui pra gente entender do que se trata. Sandoval do Madre. Bom dia, aqui é Sandoval do Madre. Que Deus abençoe o nosso dia, amigo. Amém, que assim seja. Diva do povoado Itapuranga. Bom dia, que Deus abençoe você e todos da rádio. Amém, pra todos nós, hein? Um abraço, Diva. Bom dia, meu amigo, aqui é Dilson. Manda um abraço para meus familiares e amigos. Bom dia, o amigo Zé Padeiro. Tio Ilames, lá de Ilha das Flores também, tá por aqui desejando bom dia para nós. Jorge da Panificação Vitória. Ô Jorge, tá no na Vila Matias, né? Panificação Vitória, aquele abraço para você. Márcia do povoado Itapuranga, ela diz bom dia. Que Deus direcione os nossos passos e abençoe os nossos caminhos. Amém. Que assim seja, hein? Quem tá por aqui? Valdério, é. Fala, Valdério. Quinta-feira, hein?
5: Luiz Dante,
0: tudo certo?
5: É Valdério, junto na Travessa Frei Damião. Eu, da Medida, o Jupira, o Tonho, a Geana, a Clarinha, o Coroa, o Edson, que eu tô fazendo trabalho mais ele, o Zé Padeiro, o Hélio Carroceiro, a Lu, de Igreja Nova, o Vinícius, da Tapuranga, e o pessoal do outro lado, do Sergipe, tá certo? Um alô pra Paula da Batatinha também, tá certo? Um abraço.
0: Beleza.
5: Luiz Dante. Hoje é quinta-feira.
0: Quinta,
5: viu?
0: Valdeiro. Hoje é quinta,
5: um
0: Valdeiro.
5: Pra você.
0: Tá certo?
5: Quinto. Um alô pro pessoal do Velho Chico 1. O Saulo, o Pedro, o Yuri, a Jamile, o Pedro e a Sheila, viu? Um abraço pra você.
0: Falou, meu querido, aquele abração também, viu? Valeu. Maluquinho do Brega também desejando bom dia pra nós. Um abraço, hein, Maluquinho. É, mais um ouvinte com a gente, vamos lá.
6: Adianta. Agora manda um alô pra gente também aqui, né, no assentamento. Fica só o Hélio aí conversando.
0: Qual assentamento, hein?
6: Aqui tem uns 30 rádios aqui, tudo ligado na tua rádio aí.
0: Ô, rapaz, que maravilha. É, assentamento, como é o nome aí do assentamento de vocês? Abraçado, Dona Dulce. Será que é no mesmo assentamento que mora a Dona Dulce? Também que mora o meu amigo Binho. Meu amigo Binho, filho do saudoso Índio. Se for, confirma aí pra mim, viu? Confirma pra nós. É, meu amigo Miguel, subtenente, direto de São Sebastião. E aí, Miguel, tudo
7: bom
0: certo?
7: Bom dia, bom dia, bom dia. Bom dia, Luiz. Bom dia, povo de Penedo. Que a paz, que a graça de Deus esteja com você. Só para lembrar, viu? Olha, o tempo é de Deus. A promessa é de Deus. Os planos são de Deus. Basta apenas confiar, porque Deus trabalha, está trabalhando todos os dias por você, que tanto espera um milagre. Olha, é para você mesmo aí, penedense, viu? Tome posse da palavra. Deus está trabalhando no seu milagre. Olha, aquele cheiro do coração e bom dia, bom dia, bom dia.
0: Amém, Miguel. Certíssimo, meu querido. Toda honra e toda glória a ele, né? E as nossas vidas, viu? Elas estão na mão de Deus. Pois é. Vamos lá, deixa eu trazer mais uma informação. Eu vou já pro break, tem informação. Mas eu também tenho um break aqui que eu já tô atrasadão, né? Ó, o Instituto Federal de Alagoas abre novo curso superior de mídias sociais digitais. O Instituto Federal de Alagoas, o IFAL, vai ofertar pela primeira vez o curso superior de tecnologia em mídias sociais digitais na modalidade de educação à distância, EAD. A nova graduação terá 150 vagas disponíveis e o ingresso dos selecionados está previsto para o segundo semestre letivo de 2026. O curso foi criado para atender a crescente demanda do mercado digital por profissionais capacitados para atuar no planejamento, produção e gerenciamento de estratégias de comunicação em plataformas digitais. O tecnólogo em mídias sociais digitais em plataformas digitais. O tecnólogo

0: Marketing Digital. O Departamento de Comunicação Corporativa, Setor Público, E-Commerce, Social Commerce, Empreendedorismo e Consultoria. A graduação terá carga horária total de 1.625 horas e poderá ser concluída em, no mínimo, 4 períodos letivos e, no máximo, 8. A matriz curricular foi organizada em 4 eixos: conhecimentos básicos, formação específica da área, integração de saberes e componentes optativos. No primeiro semestre, os estudantes terão disciplinas como educação básica e tecnologias, ciências sociais para comunicadores. Ciências sociais para comunicadores 1, português aplicado à comunicação digital 1, introdução à produção, criatividade e expressão, plataformas digitais, planejamento de projetos e práticas extensionistas integrada ao currículo. Para a diretora de educação à distância do IFAL, Elizabeth Duarte, a criação do curso representa uma iniciativa inovadora para Alagoas e foi construída a partir de um processo coletivo entre servidores e colaboradores de diferentes áreas. Abre aspas, o projeto pedagógico do curso foi elaborado e discutido por uma comissão composta por servidores do IFAL, representantes do Departamento de Comunicação, professores da área específica e de áreas afins, além de colaboradores de outras instituições de ensino. Esse diálogo entre diferentes saberes e experiências foi fundamental para construirmos uma proposta sólida, inovadora e alinhada às necessidades atuais da sociedade e do mundo profissional, fecha aspas, afirmou a diretora. As inscrições para o vestibular já estão abertas e devem ser feitas exclusivamente pela internet, no sistema de seleção do IFAL. O processo seletivo é gratuito e será realizado em etapa única, utilizando a média geral do candidato em uma das edições do Enem, o Exame Nacional do Ensino Médio, entre 2016 e 2025. As 150 vagas serão distribuídas entre 5 polos: Arapiraca, 30 vagas, Maceió, 30, Maceió Centro, 30, Maceió Tabuleiro, 30, Maragogi, 30 e Piranhas, 30. Do total de vagas, 70% são reservadas para estudantes que cursaram a educação básica em escolas públicas ou em escolas comunitárias vinculadas à educação do campo, conveniadas com o poder público. A reserva também considera critérios como renda familiar, autodeclaração étnica e condição de pessoa com deficiência, PCD. 8h15, eu vou ter que ir pro break, vou faturar, mas daqui a pouquinho eu volto com muito mais informações. É rapidão.
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0: 8h25. E a gente vai seguindo com o Grande Rio Notícias na sua 99.1. Daqui a pouquinho eu volto a interagir com você. Tem mais informações. Ó, o IDEB 2025, ele traz boas notícias sobre Alagoas, viu? Alagoas tem 3 cidades com nota máxima na educação básica. Os dados do Índice de Desenvolvimento da Educação Básica, o IDEB, divulgados na quarta-feira, dia 5, ontem, pelo Instituto Nacional de Estudos e Pesquisas Educacionais Anísio Teixeira, o INEP, apontam que 3 municípios alagoanos alcançaram a nota máxima, 10, nos anos iniciais do ensino fundamental. São elas as cidades de Coruripe, Santana do Mundaú e União dos Palmares. Em todo o Brasil, apenas 8 cidades atingiram a pontuação máxima na etapa que engloba do primeiro ao quinto ano. Além das três alagoanas, o grupo é composto por 5 municípios do Ceará: Catunda, Coreaú, Cruz, Pedra Branca e Pires Ferreira. No indicador relativo aos anos finais do ensino fundamental, 4 municípios de Alagoas figuram entre as 10 melhores notas do país: Santana do Mundaú, com 9.2, segunda maior nota do Brasil, empatada com Ipaporanga, no Ceará; Coruripe, com 8.8, empatada com São José da Laje, também Alagoas; e Nova Russas, Ceará. São José da Laje com 8.8 e Branquinha com 8.6. A liderança nacional dessa etapa ficou com o município de Deputado Irapuã Pinheiro, no Ceará, que registrou 9.3. No consolidado das redes públicas, a nota geral de Alagoas nos anos avançou para 6.4 ante os 6.0 registrados na avaliação anterior em 2023. O resultado coloca a rede estadual alagoana na 8ª posição do ranking nacional e em segundo lugar na rede nordeste dos anos finais. Nono ano, a pontuação média do estado subiu de 4.7 em 2019 para 5.3. Já no ensino médio, o indicador passou de 3.9 em 2019 para 4.3 na edição atual. O IDEB é calculado a cada 2 anos pelo INEP e cruza os dados do rendimento escolar, que são taxas de aprovação, com as notas obtidas pelos alunos nas provas do Sistema de Avaliação da Educação Básica, o SAEB. Bom, né? Parabéns para as cidades de Coruripe, Santana do Mundaú e União dos Palmares, que alcançaram a nota máxima nos anos iniciais, né? 10, nota 10 já, nos anos iniciais, que é o ensino fundamental. 8h29, 8 da manhã, 29 minutos, e o Ministério Público de Alagoas apura falta de concurso público em município. O Ministério Público do Estado de Alagoas abriu um procedimento administrativo para apurar a ausência de concurso público em um município do interior do estado há mais de 10 anos e o uso contínuo de contratações temporárias para manter os serviços públicos. A investigação foi instaurada pela Promotoria de Justiça de Anadia, com atuação no termo judiciário de Tanque d'Arca, e publicada no Diário Oficial Eletrônico do MP de Alagoas, de segunda-feira, dia 3. Segundo a portaria, o procedimento teve origem em informações encaminhadas pela ouvidoria do Ministério Público, que apontaram que o município de Tanque d'Arca não realiza concurso público desde 2011 e vem mantendo parte da estrutura administrativa por meio de contratos temporários. O MP de Alagoas informou que pretende verificar a situação das contratações e avaliar a necessidade de adoção de medidas, incluindo uma possível recomendação ao gestor municipal. A Promotoria de Justiça, por meio da promotora Viviane Carla da Silva Farias, determinou o envio de ofício à Prefeitura de Tanque d'Arca para que apresente informações sobre a demanda. A apuração considera que a Constituição Federal estabelece o concurso público como regra para ingresso em cargos e empregos públicos, enquanto as contratações temporárias devem ser utilizadas apenas em situações excepcionais e devidamente justificadas. O procedimento terá prazo inicial de um ano para a conclusão, podendo ser prorrogado conforme a necessidade da investigação. O MP de Alagoas também comunicou a abertura da apuração à ouvidoria do órgão. 8h31, Grande Rio Notícias, tem oferecimento de Casa de Carnes Bom Boi Prime, que fica na rodovia Engenheiro Joaquim Gonçalves, na parte alta de Penedo, de frente à escola Maria Lucinda de Almeida Peixoto, onde funcionou o CAIC. 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Vamos para o nosso WhatsApp? Para o 3551-6600. Tem mais participações. Tem mais ouvintes interagindo conosco. Quem é que está por aqui? Bom dia, Rádio Grande Rio FM, Newton Santos. Ele está onde? Ele está na cidade de Salgueiro, em Pernambuco. Aquele abraço, hein, Newton? Quem também está com a gente? Vamos lá, tem mais participações. Nosso WhatsApp, Valdete Sapucaia. Um abraço, hein, Valdete, para você e toda a família. Fátima Belo, lá do Raimundinho, centro da cidade. Fala, Fátima, tudo certo? Cadê a voz da Fátima? Pera aí, deixa eu regularizar a coisa aqui. Agora vai, fala Fátima.
1: Bom dia, Luiz Danta, tudo bom? Fátima Baio do Raimundinho. Cadê sua mãe? Como é que está? Tá bem? É que eu mandei um abraço, veio pra Lúcia. E tudo de bom para meus quatro netinhos. e a minha amiga Giba, pela minha amiga Mirabel, a toda a turma da rádio, viu? Nosso Senhor abençoe, amém. Tô ótima, graças a Deus, em nome de Jesus, né? Amém.
0: Amém, Fátima, que bom então, mandar um cheirão também para a professora Mirabel. Cheirão para a professora Mira, no Raimundinho. Alô, professor Hélio, aquele abraço, hein? Hélio Gonçalves, também no Raimundinho. Aquele abração, meu querido. Tem mais participações? Tem sim. Quem tá por aqui, dona Rosiene, lá da Vila Santa Clara. Aquele abração. Aproveitar e mandar um abraço pro pessoal na Vila São Francisco. Peu e família, Lucicleia, seu Napoleão, dona Lourdes, dona Luzinete. Deixa ver quem mais. Meu amigo Neira e também o Sandro. Toda a turma na Vila São Francisco. Alô, Luzia. Toda a turma na Vila São Francisco, juntamente conosco, acompanhando nosso programa. Paulinha, o que é que você mandou aqui para mim, Paulinha? Que vídeo é esse? É o que isso aqui? Aqui,
2: Luiz.
0: A academia, é?
2: A galera já tá chegando, uhum. Viu?
0: Estamos, ela mandou esse vídeo cedo, ó.
2: Para mais um dia de aula.
0: A ok. Academia. Tá focada, hein? Muito bem.
2: A galera tá ali, ó. Estou na espera. Aqui é quando tem sol, a gente faz aqui do lado de fora. Quando chove, a gente vem para aqui, olha, os Dantas. A melhor academia, viu, de Penedo?
0: Ok, maravilha. E dá espaço, hein? É, ó, um espelhão.
2: É, na onde a gente...
0: Eita, que maravilha.
2: Quando tá na chuva, vem para aqui.
0: Ó, o material, não é, para fazer os exercícios. Ok, é
2: nosso
0: Paulinha.
2: Material.
0: Nossos maravilha. Pesos.
2: Começamos com 2 quilos. Nossa caixa de som.
0: Tem até a caixinha, né? Pra botar a musiquinha, pessoal.
2: Estamos
0: fazer
2: aí,
0: os exercícios.
2: Pra saúde.
0: Gostei do espelhão aí, viu? Ó, e é climatizado também, né? Tem ar-condicionado, que maravilha. No Mata Atlântica, né? Ô, coisa boa, bonito demais, viu? Agora a população tem que cuidar, tem que zelar, não é? Tem que zelar. Bom dia, Luiz Dantas, que Deus abençoe sempre nossa família, amém. Aqui é Neide, de Ilha das Flores, aquele abraço, Neide. É, meu amigo, ó, bonitão, tava sumido, né? Bonitão da Paramotos. É, bom dia, Luiz Dantas, manda um feliz aniversário para a Flávia da Paramotos. E um abraço para todos que trabalham aqui. Bonitão da Paramotos, ó. Ê, bonitão, tudo certo com você, meu querido? Nunca mais tinha mandado mensagem pra nós, né? Quer dizer que hoje a Flávia tá aniversariando, né? Felicidades pra ela. No finalzinho do programa, a gente vai parabenizá-la com aquela vinhetinha de aniversário, tanto a Flávia quanto os demais aniversariantes de hoje. Professora Lurdinha também tá por aqui, conosco. Deus abençoe você e sua família. Amém. Que assim seja pra todos nós. Beth Friedman também tá conosco, desejando bom dia. Tem a Vânia de Igreja Nova. Fala, Vânia.
3: Aqui é a Vânia de Igreja Nova. Luiz, no final do programa, você canta os parabéns pro Padre Freio, o jornal do Adelino de Souza, que tá nome hoje, viu?
0: Os parabéns de quem?
3: Viu?
0: Os parabéns de quem, minha amiga, que eu não compreendi. Quem canta é? Os
3: parabéns pro Padre Freio, o jornal do Adelino de Souza, que tá nome hoje, viu?
0: Adelino de Souza?
3: Viu?
0: Adelino... Tá difícil de entender aqui, viu? Tá difícil, viu, Vânia? Na próxima vez fala um pouquinho mais devagarinho, viu? Um pouquinho mais devagarinho pra poder compreender. Quem é que tá por aqui? Dona Petrúcia? Dona Petrúcia também desejando bom dia. É, Gustavo Peixoto. Gustavo lá do centro, é o presidente da associação lá do centro da cidade. Vai ter show de prêmios, né, Gustavo? Qual é a data do show de prêmios? Dia... ver que dia, cadê o dia? Dia 9, é domingo agora? Domingo, dia dos pais. Isso, domingo, dia 9, dia dos pais, a partir das 11 horas da manhã, vai ser na Avenida Duque de Caxias, lá no Boteco do Flamengo, viu? 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Seu Antônio Ginaldo, um abraço em seu Antônio e toda a turma do AA Penedo. Eu vou pro break, tem intervalo agora, eu volto já trazendo as informações do estado de Sergipe, do Brasil e do mundo. Ó, o Fábio Mitidieri, ele confirmou ontem pelo PSD a sua candidatura ao governo de Sergipe. E mais um pinguim, gente, é encontrado morto no litoral de Sergipe. Eu trago estas e outras informações já já com a nossa última sequência informativa do Grande Rio Notícias. É já.
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8: Estamos de volta, 8h46, as últimas informações do nosso programa. Vamos nós, deixa eu trazer as informações do estado de Sergipe. Pois é, lá em Sergipe, o PSD oficializou a candidatura de Fábio Mitidieri ao governo de Sergipe. O Partido Socialista Democrático, PSD, oficializou a candidatura de Fábio Mitidieri ao governo de Sergipe. O anúncio foi feito durante a convenção realizada na noite de quarta-feira, ontem, dia 5, em Aracaju. No mesmo evento, Jefferson Andrade, do mesmo partido, foi confirmado como candidato a vice-governador. A convenção também formalizou apoio às candidaturas ao Senado de Rogério Carvalho, do PT, e André Moura, do União Brasil. As convenções, elas são eventos em que os filiados dos partidos se reúnem para escolher candidatos nas eleições. Data limite, dia 5 de agosto. Na sequência, os nomes devem ser registrados no Tribunal Superior Eleitoral até o dia 15 de agosto. A campanha eleitoral, ela começa no dia 16. O atual governador de Sergipe, Fábio Mitidieri, vai concorrer à reeleição nas eleições de outubro deste ano. Formado em administração, Fábio já atuou como deputado federal por Sergipe e foi vereador de Aracaju por um mandato. Ele também já foi secretário municipal de esportes da capital sergipana e secretário de Estado do Trabalho em Sergipe. Então, ó, são quantos candidatos? Fábio Mitidieri, Valmir de Francisquinho, Aí tem o jornalista que é atual vice-prefeito de Aracaju, né? E, no total são acho que seis candidatos ao governo de Sergipe nessas eleições, né? Deixa eu só confirmar os nomes ao governo, ó, Fábio Mitidieri, do PSD, Valmir de Francisquinho, do Republicanos, Ricardo Marques, do PL, que é o atual vice-prefeito de Aracaju, Emanuel Cacho, do PSDB, e Dr. Elton Monteiro. Então são cinco candidatos ao governo de Sergipe que fizeram suas convenções, os partidos fizeram suas convenções e estão definidos já como candidatos. Aqui em Alagoas, a gente tem o Renan Filho, do MDB, que já fez a sua convenção. O JHC, que está aquela polêmica danada, convenção ontem, mas ele não apareceu na convenção. E a Lenilda Luna, que tem três candidatos ao governo. Sergipe tem cinco, né? Então Sergipe tá, a disputa lá é entre cinco candidatos. São cinco candidatos ao governo. Deixa eu trazer mais informações do estado de Sergipe. Trazer informação agora com relação ao concurso da Câmara de Itabaianinha. Ó, estão abertas as inscrições para o concurso da Câmara Municipal de Itabaianinha, em Sergipe. São ofertadas vagas para os níveis fundamental, médio e superior. Que bom! Ó, eu gosto demais quando vou anunciar alguma coisa sobre concurso público, que o pessoal do nível fundamental, são contemplados no concurso, porque infelizmente grande parte dos municípios do Brasil, da federação, eles não estão mais fazendo concurso com o pessoal, com vagas para pessoal de nível fundamental, né? E para a Câmara de Itabaianinha tem, viu? Também para vaga para o ensino fundamental. O edital oferece nove vagas imediatas com salários entre R$ 1.612 e R$ 3.000. As inscrições elas vão até a próxima segunda-feira, dia 10. A taxa custa R$ 50 para nível fundamental, tá bom? Dá um valor acessível, né? R$ 77 para nível médio e R$ 105 para nível superior. No nível fundamental tem duas vagas para auxiliar de serviços gerais. O salário é o mínimo, né? R$ 1.612. Tem vaga para agente legislativo, nível médio, R$ 2.000. Guarda legislativo, também nível médio, R$ 1.800. Tem duas vagas para agente de recepção, com salário de R$ 2.000, também nível médio. Agente de apoio operacional, R$ 2.000 o salário, nível médio. Agente administrativo, salário R$ 2.000, também nível médio. Para nível superior, tem analista legislativo, salário R$ 3.000. As provas estão previstas para o dia 13 de setembro e o edital pode ser acessado através de link. Se tiver plano de cargos e carreiras, aí vai melhorar a situação de quem entra com o salário base ali. O salário está entre R$ 1.612 e R$ 3.000, a depender da função. Se tiver plano de cargos e carreiras, ao passar do tempo, vai melhorando a sua situação salarial. 8h53, 8 da manhã, 53 minutos, faltando 7 para as 9. E um pinguim foi encontrado morto no litoral de Sergipe. Um pinguim da Magalhães, morto, foi recolhido pela Fundação Mamíferos Aquários na quarta-feira, ontem, nas proximidades da Praia do Saco, no litoral sul de Sergipe. Segundo a Fundação, após acionamento, as equipes chegaram ao local e constataram que o animal não representava sinais vitais. Aliás, não apresentava sinais vitais. Ainda de acordo com a FMA, o animal foi recolhido e imediatamente encaminhado ao Centro de Reabilitação e Despetrolização para passar por exames necroscópicos que possam identificar a causa da morte. Ó, despetrolização de fauna da instituição. O animal também passou por esse procedimento. Espécie encontrada principalmente no extremo sul da América do Sul, o pinguim de Magalhães tem suas principais colônias reprodutivas na Patagônia, Patagônia argentina e chilena. Durante o inverno do hemisfério sul, estes animais empreendem longas migrações em busca de alimento, sendo relativamente comum sua presença no litoral sudeste do país. A presença no litoral nordestino, no entanto, é considerada rara e geralmente está associada a quadros de debilidade, principalmente entre animais juvenis. A FMA alerta que, ao avistar um pinguim, a população deve manter distância e não tentar manipular o animal para acionar o serviço de resgate de mamíferos, tartarugas e aves marinhas vivos, debilitados ou mortos. O contato pode ser realizado pelo telefone 0800 079 3434 ou pelo 79 99130 0016. Vamos para o giro de notícias da agência Rádio Web. O Norberto Notari vai trazer informações para a gente. Giro de notícias, que entre as informações, o Norberto vai falar sobre o ciclone que deve afetar o sul, sudeste e centro-oeste a partir de hoje. Vamos lá? Estas e outras informações, giro de notícias, agência Rádio Web.
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9: Quinta-feira, 6 de agosto de 2026. Este é o Giro de Notícias. Eu sou o Norberto Notari e você acompanha os destaques do momento. Um ciclone extratropical, classificado como ciclone bomba, deve provocar temporais e ventos fortes em boa parte do Brasil a partir de hoje. A previsão é de que o sul seja a área mais afetada, mas os efeitos devem impactar regiões do sudeste e do centro-oeste, com rajadas que podem passar dos 100 km por hora. O Supremo Tribunal Federal retoma hoje o julgamento para definir se mantém a criminalização dos jogos de azar, como bingo, jogo do bicho e máquinas caça-níqueis. A análise foi suspensa nesta quarta após o início do voto do relator, ministro Luiz Fux, que indicou que votará pela permanência da regra atual. O presidente Lula sancionou nesta quarta uma lei que fortalece a atuação da Agência Nacional de Transportes. A ação mais esperada dos caminhoneiros é que a agência fiscalize e puna empresas que não cumprirem a tabela de frete. A lei foi aprovada pelo Congresso a partir de uma medida provisória que quase perdeu a validade no Senado. Depois de 2 dias em greve, os ferroviários de São Paulo decidiram encerrar o movimento. O governador Tarcísio de Freitas se comprometeu em enviar aos deputados estaduais um projeto de lei para que órgãos públicos estaduais absorvam trabalhadores da CPTM que seriam demitidos após a privatização das linhas. Essa era a principal reivindicação da categoria. Ex-presidente Jair Bolsonaro solicitou autorização ao ministro do Supremo Tribunal Federal, Alexandre de Moraes, para receber os filhos no Dia dos Pais. Os advogados justificam a excepcionalidade do pedido para que Carlos Bolsonaro, Jair Renan e Flávio Bolsonaro vejam o pai no período da tarde. A defesa garantiu que o encontro não vai comprometer o regular cumprimento da pena ou das cautelares impostas ao ex-presidente. mas quatro times garantiram vaga nas quartas de final da Copa do Brasil ontem à noite. O Vasco bateu o Fluminense por 3-1 e está na próxima fase, assim como o Grêmio, que venceu o Mirassol por 1-0, e o Cruzeiro, que passou pela Chape 2-0. O Palmeiras avançou, apesar da derrota para o Fortaleza por 3-2. Hoje, Corinthians encara o Inter e o Vitória recebe o Atlético Paranaense. O Giro de Notícias é uma produção da Agência Rádio Web. Produção e apresentação, Norberto Notari. Trabalhos técnicos, Mário Melo.
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8: Muito bem, estamos no final do Grande Rio Notícias desta quinta-feira, faltando um minutinho para as 9. Vamos parabenizar os aniversariantes do dia. Você está completando idade nova hoje, então que Deus possa abençoar a sua vida com saúde e sabedoria hoje e sempre. Bom, quem mandou mensagem aqui para nós, para que a gente parabenizasse os aniversariantes, tem a mensagem da Dona Iracema, pediu pra gente parabenizar a Alice, que é a esposa do seu sobrinho Fabiano. A Alice hoje completa a idade nova. A Flávia na Paramotos também está completando a idade nova hoje. Seu amigo bonitão da Paramotos e os demais também estão parabenizando a Flávia pelo dia de hoje, ó. Hoje dia 6, você também completa a idade nova, hoje também é seu aniversário, que Deus possa abençoar a sua vida com saúde e sabedoria sempre. Parabéns a todos os aniversariantes deste dia 6.
10: Parabéns, parabéns, parabéns pra você.
8: Felicidades a todos os aniversariantes, que Deus possa abençoar a vida de vocês com saúde e sabedoria. Final de Grande Rio Notícias, na sequência tem ela, Sandra Maurício, com muita música, vem aí o Rio FM Show. Ao meio-dia tem ele, tem Antônio Silva, com as informações do programa A Voz da Cidade. Às 14 horas tem o programa Derrubado, às 18 tem Grande Rio Esportes, às 19 tem Eudes Alves com seu Honda na Grande Rio, e às 21, A Voz do Brasil. Às 22, você já sabe. Volta aquela programação da sua 99.1, feita especialmente para você. Amanhã, se Deus permitir, às 6 da manhã, estarei de volta com mais uma edição do Grande Rio Notícias. E um pouquinho mais cedo, às 5, já estarei por aqui, com muita música no seu programa Bom Dia Grande Rio. O melhor do forrozão das antigas para você. Forte abraço, tchau, tchau e até amanhã.
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FM, trazer por aqui, sabe o quê? Alegria, alto astral, uma música da sua preferência. Lembrando, galera, aquelas Bartô Galeno lá de 1900, lá foi Bolinha. É, as músicas que não são do rádio atualmente, não dá pra eu rolar aqui, a não ser que ela seja regravada. Lembre, tá? Sucessos atuais. Até o meio-dia, Concentral, Motopeças, Farmácias Familiar, Doutora Patrícia Barreto, Bomboi Prime, Aldo, Proteção Veicular, Óticas Amari, Farmácia Permanente, Cooperativa Pindorama, também com a gente, Lavanderia Express e Forte 3 Solar. Nós seguimos nessa manhã de quinta-feira, dia 6 de agosto de 2026. Agradecendo a Deus, o dom da vida, e pedindo a Ele que faça de nós, né, a sua morada, que nos dê paz, luz, que nos encha com o seu amor e assim transforme toda a nossa vida. Gente, essa é a Grande Rio FM. Todas as quintas-feiras eu gosto de trazer, né, a primeira canção para adorar, né? Adorar o nosso Criador, Ele que faz tanto por cada um de nós, né? Então, hoje, quinta-feira, as igrejas católicas se preparam para louvar, adorar e bendizer o nosso Salvador através da nossa devoção à Santa Eucaristia. Foi Ele, Jesus Cristo, que antes da sua morte reuniu os apóstolos e disse: eu sou o pão da vida, quem come deste pão viverá eternamente. Eu sou, Ele não disse eu estou, Ele disse eu sou o pão vivo que desceu do céu. Ele disse: este é o cálice do meu sangue. Ele não disse que passaria, Ele disse que é no presente. E nós fazemos então a devoção de adorar a Santa Eucaristia às quintas-feiras. E hoje procure a sua igreja mais próxima. Contemple o próprio Cristo vivo, que já existem milagres em milhares aí espalhados pelo mundo, de transformação da hóstia consagrada em sangue, em carne. Mistérios da fé, que a ciência diz que é. Não sou eu não que estou dizendo, a própria ciência comprovou. Então que nessa quinta-feira nós façamos do nosso corpo, do nosso coração, da nossa alma, templo para a morada de Jesus, o nosso Salvador. Porque é somente nele que encontramos o que necessitamos para estarmos bem aqui na terra, diante dos tempos bons e dos maus tempos. Cuide bem do seu tempo, cuide bem do seu corpo, não para as coisas do mundo, mas para que o Senhor encontre um terreno fértil, encontre um ambiente limpo, puro, onde Ele possa estar de tal maneira que nós não precisemos de mais nada além da presença de Deus em nós. 9:16.

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1: Ei, eu não posso deixar de dizer que todos os aniversariantes do dia recebam meu carinho, meu abraço sincero e apertado, e especialmente mandar um feliz aniversário para o Vado Santo, lá na Santa Cruz, que hoje está de idade nova. É um lindo anjo na vida de toda a família e dos amigos. Feliz 3 anos, Santo!
2: Parabéns!
1: Que sua vida seja longa,
2: parabéns,
1: próspera, de amor, você, paz, saúde e felicidades. Tudo de bom hoje e amanhã e sempre. Agora sim, tem Pablo e tem Filhos de Jorge. 9:26, o amor é brega.

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0: estou aqui para agradecer especialmente a você, ouvinte querido e amigo, que está na audiência com a Grande Rio FM. Eu sou muito feliz de ter vocês, tá? Não apenas pelos elogios, tenho certeza disso. Quero agradecer a Lenilda, ela disse que fica emocionada, tá? Com as mensagens que vocês me enviam. Imagina o meu coração ficar aquecidinho de amor e de carinho. Muito, muito, muito obrigada, tá? Para mim é muito importante, é muito especial o que cada um de vocês representam no meu dia a dia. Aqui também é a hora de brincar e eu quero agradecer o carinho da audiência da Turma do Café. Isso, a Turma do Café lá da Vila Matias. A rapaziada toda noite, se não for expulsa, amanhece o dia, lá na casa do Gordo, o Gordo Pedreiro, que tá na audiência com a gente aqui na esquina da Rádio Grande Rio FM. O Lala Riqueza pediu pra gente mandar um abração pra essa turma legal e é claro que eu não poderia deixar passar em branco. Tem um outro rapaz lá, mas eu não perguntei o nome. Então, Bruno e toda a turma do café, inclusive o meu irmão, o Peixe. De acordo com o Gordo, a galera só sai se for expulsa. Eu disse, olha, aproveita, entrega a vassoura, bucha e sabão. Manda a galera fazer a limpeza pra ir embora. Mas um abraço, turma, boa. A amizade é a melhor coisa, né? Tem aquele momento recreativo. E é a turma do café, tá? Não é bebida, não. É café mesmo. Graças a Deus. Homens que sabem aproveitar a noite pra bater papo, jogar uma pedinha, bater uma pedinha, né? Como dizem. Então, um abraço pra vocês, tá? Tudo de bom sempre. São 9 horas e 39 minutos. Coisas boas acontecem o tempo todo. E eu quero vocês na audiência aqui comigo. 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Destaca os nossos ouvintes que estão já aqui na audiência da melhor. Bom dia.
1: Sem Deus, Sandra Braulio. Oi. Não somos nada.
0: Tá tão baixinho a sua voz.
1: Hoje eu quero ver a música da Cristina Teixeira.
0: Sim.
1: Ficar seu critério o nome da música. Tô aqui curtindo o seu programa na Ponta Verde.
0: Ai, que cadeirão coisa aí, boa.
1: Pra vir tirar uma foto pra guardar de lembrança.
0: Muito bem, querido. Muito bem.
1: Sem Deus, Sandra Maurício, não somos nada. Tem que ser tudo com Deus.
0: É.
1: Acima de tudo.
0: Ai de nós sem ele, né? Ai de nós.
1: Mas a agora não é Dijaci lá do Tabuleiro dos Martinãos, agora é Dijaci da Ponta Verde, Maceió, Alagoas.
0: Ai, que chique!
1: Bom dia!
0: Bom dia, Dijaci, Ponta Verde, Maceió!
2: Bom dia, meu amor! Quero uma música de Pablo. É, chorando na chuva.
0: Choro.
2: Ofereço
0: na
2: pra todo
0: chuva.
2: Mundo que estiver escutando essa rádio.
0: Essa música é linda, viu? O pessoal tá se identificando muito. Essa música fala daquele amor que você não assume, né? Diz que não quer mais e tchau. Maluquinho do Brega, Beto Friedman, senhora Henrique, Beto Friedman. Oi.
3: Bom dia, Sandrinha. Sou
0: Bom
3: Rosa
0: dia,
3: do
0: Rosa.
3: Bobo. Gostaria que você passasse um louvor aí. Passa lá em casa, Jesus. Que o Espírito Santo passe na minha casa, passe no meu trabalho, passe na casa de todos que trabalham aqui comigo. Não posso dizer o local, né, Sandrinha? Mas Deus sabe onde é que está, onde a gente estamos.
0: E o Senhor já passou
3: aí.
0: Obrigada
3: a todos que estiver ouvindo. Obrigada. Bom dia.
0: Tenha certeza que o Senhor já está aí, onde você está. Tenha certeza
4: dia,
0: disso.
4: Sandra Maurício.
0: 9h43.
4: Leonardo, para nós ouvir.
0: Bora.
4: Bom dia de quinta-feira, abençoado para você, minha flor.
0: Obrigada, querida.
4: Menina da voz linda.
0: É mulher, rapaz, só idosa.
4: Da Grande Rio FM.
0: Quase idosa já, viu? Sou quase idosa, tá? Olha só, hoje é aniversário da tia Inês. A tia Inês, a mãe do Manga Rosa, hoje está de idade nova. A mãe da Elinês, lá da turma da HCL. A vovó mãe da Lilinha, da Carol, da Princesinha. E agora, que eu esqueci o nome da Lidiane. Enfim, hoje é aniversário dessa grande guerreira, né? Que sempre luta em prol da família. Criou todo mundo, quase todo mundo daquela família, da família Barros, né? A tia Inês. Tocou, colocou no colo e até hoje, né? Tá aí lutando pelos seus irmãos, pelo seu maridão, Tubésio, Tupinga, Tubebe, né? O Laércio, mototaxista, enfim. Que Deus lhe dê muita saúde, tia Inês. Saúde e paz, força, coragem para continuar vivendo essa vida, mas aproveitando mais para ser feliz, mais descansada, porque está todo mundo crescido, mas ela é aquela mãezona coruja que não quer largar ninguém. Coloca todo mundo no colo, coloca o peso no ombro e sai enfrentando as próprias dores da vida para ajudar os outros. Então, que Deus continue lhe abençoando, prolongando seus anos de vida, que a Mãe Maria Santíssima sempre lhe coloque no colo, que Jesus Cristo lhe abrace fortemente e que, acima de tudo, Deus lhe dê paz, felicidade, chuva de bênçãos, de graças abundantes e permanentes para a senhora se sentir amada, especial, valorizada e feliz. Parabéns, tia Inês, na rua João Ramalho, hoje de idade nova. Parabéns, 15 aninhos, é? Parabéns, 21, parabéns, Manga Rosa. Felicidades, tia Inês, e que Maria passe à frente, Jesus Cristo esteja sempre no seu lar, no seu coração e na sua mente, lhe protegendo de tudo. Seus cunhados também. Desejo para você muita sorte de bênção, especialmente a Cassinha, sua sobrinha linda, né? Feliz aniversário, tia Inês. Feliz aniversário a todos que hoje, dia 6 de agosto, comemoram mais um ano de vida.

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0: família só, hein? Então, tamo lindo, sabe que eu te amo muito, você é maravilhosa. Um abração aí pro seu pai, felicidades! Hoje, amanhã e sempre, chuva de bênçãos. E aqui tem gente com a gente, bom dia, bem-vinda.
1: Bom dia, moça. Pra mim, qualquer uma música, Diana Castelo.
0: Bora lá.
2: Bom dia, Sandrinha, bom dia, Sandrinha. Um alô pra Coab, Sandrinha.
0: Alô,
2: um alô pra
0: Coab.
2: Ponta Mofina, Sandrinha.
0: Alô, Ponta Mofina.
2: Tem notícia do Alves Correia, minha irmã, como é que tá? Você
0: tá, tá bem, né?
2: Já tá andando pra outra rádio lá.
0: Oxi.
2: Como é que tá as coisas?
0: Menino do tempo que ele tá na outra rádio e nessa semana ele começou na TV Ops, viu? Já tem tempo já, o cara é doido, é saudável. Oi, bom dia, Val. Quanto tempo?
3: Muita paz.
0: Que você não
3: saúde,
0: fala, né?
3: Tá? E que você tenha uma excelente quinta-feira abençoada, tá?
0: Pra nós.
3: Sandrinha, gostaria que você tocasse a música de Luan Santana e Ana Castela, do Javu. Ofereço para todos os ouvintes, para minhas amigas Ana Célia, para Vânia, Dani, da Fernando Peixoto, para Lúcia, minha vizinha, da Marlede, pra Cássia e pra você aí da, e pra todos aí da rádio, tá, meu anjo? Beijo, um forte abraço, viu?
0: Valeu, querida, tudo de bom.
4: Bom dia, Sandra, aqui é Geni do Mato Canto, K2, estou na escuta aqui da Grande Rio FM e gostaria de ouvir a música de Daniel, pra ser feliz. Que Deus abençoe seu dia de todos nós. Ofereço essa música pra você e pra todos os ouvintes. Beijos.
0: Beijo, beijo, beijo, beijo. Vou lá procurar um novo som de Daniel pra você, tá bom?
4: Opa. Até aqui é a Vânia, tudo bom? Ô, Sandrinha, passa a música do programa todos pra mim. Pra oferecer uma de Jailton, alô, Manuel, Paulo Escorrer da minha hora dele, pra você, toda a minha família, aqui na quinta-feira, sendo seu de parque, até se Deus quiser, viu?
0: Valeu, querida. Tudo de bom pra você e o povo de Igreja Nova.
5: Da Maurícia, que é Tatiana.
0: Oi,
5: da Coab Nova, de Santana do São Francisco. E hoje eu gostaria de ouvir qualquer uma de Toque 10. E um bom dia para todos.
0: Certinho. Bom dia para todos nós. Valeu.
6: Muito bom dia, Sandra Maurício. Bom dia a todos da Grande Rio FM 99.1. Sandrinha, hoje, né? Hoje tem vários aniversariantes. Hoje que tem chique, vários, né? Aniversariantes do dia, né? É a minha mãe, a dona Inês, aqui na rua João Ramalho. Tem a Tamara e o pai da Tamara, o Tonho. Todo mundo hoje de aniversários. Parabéns, saúde e muita paz, viu? E lembrando, viu, Sandra, que o pessoal aqui do cemitério São Gonçalo do Amarante, tá todo mundo ligadinho.
0: Opa!
6: É o Roberto Filho,
0: Roberto,
6: o Josias,
0: Roberto Filho,
6: e toda a turma aqui,
0: Josias,
6: ligadinho na programação do Grande Rio FM 99.1.
0: Valeu, Manga Rosa, obrigada a todos, obrigada, turma do cemitério.
7: Bom
0: dia, Deise Tavares.
7: Quinta-feira, hoje, Sandra, gostaria que você colocasse alguma música de Raça Negra. Quero oferecer para mim, para todos da Santa Cruz, todos meus irmãos, para vocês aí da Grande Rio e para todos que estão me ouvindo. Um abraço, querida, tenha um bom dia com Nossa Senhora Aparecida.
0: Obrigada, minha flor. Sandrinha, toca pra gente aqui a turma do Alegria de Viver, Mulher Foda, de Simone Mendes. Ela mandou aí o áudio só pra provar que tá ouvindo a gente. Valeu, dona Marlene. Um abração pra você. Ai, ai, ai, leve Gaia não, viu? Essa mulher foda, não pode não levar Gaia. Ui.
8: Bom dia, Sandra.
0: Bom dia, Neide.
8: Um abençoado dia pra você. É, passando por aqui, eu sou a Lucineide da Perucaba. Passando para desejar um feliz aniversário para meu irmão, José Mário, que mora no povoado Alagoinhas.
0: Que lindo.
8: Quero dizer que eu amo muito ele, que Deus cuide ele de bênção, Nossa Senhora cuide ele com seu manto sagrado. Desejo toda a felicidade do mundo para ele. E que ele realize seu sonho, todos os sonhos que ele deseja realizar. Desejo tudo de bom na vida do meu irmão. Quero dizer a ele que eu amo muito ele. Viu, Sandra? E passe uma música bem bonita pra ele.
0: Todas as músicas do programa, todas as músicas do programa especialmente, tá? Bom dia, Sandrinha, sou Marili, quero parabenizar meu esposo, parabéns para você, Renê. Hoje

0: o privilégio de juntos experimentar novas experiências, lutas e obstáculos da vida. Mas agradeço a Deus por filhos maravilhosos que junto com você Deus nos deu. E te dizer o quanto você é especial em nossas vidas. Peço a Virgem Maria que te conceda paz, saúde e muitas felicidades. Hoje e sempre um feliz aniversário, meu amor. A Marili está aqui, grata a Deus pela existência do seu maridão, né, o Renê, e desejando para ele toda a sorte de bênçãos. Feliz aniversário! Vida longa, plena, de amor, paz, sucesso e realização a todos os aniversariantes do dia. Vamos lá, Ana Castelo e Luan Santana, 10 e 19, Deja Vu.
1: Ana, deixa eu te falar uma coisa.
2: Você não precisa de nenhum livro de autoajuda.

0: Daniel, meu maior sucesso é você na programação Grande Rio FM. 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
1: Sandra Maurício.
0: 10h28 para encerrar o bloco. Toque 10, fez teu nome.

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0: faltando. E todos juntos vamos por aqui. Eu tenho um recado bem, bem especial para você, meu querido, meu amigo, meu ouvinte. Pera lá que eu vou deixar aqui. Eliane Cavalcante, Arthur.
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0: 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Nesse bloco tem Simone Mendes, mulher foda, atendendo aí Dona Marlene da João Romário. E na sequência tem Zezé e Natan, sucesso que... A Neide, foi a Neide ou foi a Josileide? Ofereceu especialmente para o irmão que está hoje completando mais um ano de vida. Vamos lá então, 10h43.

0: você.
1: Linda demais, é isso aí. Você adorou, né? Os fãs aí de Zezo com Natan, Tortura de Amor, e Se Ainda Existe Amor. Canções lindas, lindas, lindas, lindas. Por aqui tem mais gente com a gente? Bora lá.
2: Sandrinha, Deus
1: bom dia, meu queridinho. Tá ontem não foi seu aniversário, sei lá no próximo mês.
2: Por favor, você é um tio. De manhã você é quem escolhe aí.
1: Obrigada.
2: A música. Com Roberto Carlos.
1: Certo.
2: Isso, né, para minha esposa Selma, para vocês todos, irmão, que é principalmente para o Valdo Pedreiro na Vila Matias e também você que é Sandra Maurício e o Manuel Rodrigues e nosso amigo Tonho Silva, e não esquecendo da minha prima Nubi na Ilha das Antas e família, Ronaldo, Gael, Crada e Lula Igreja Nova, Galinha da Lagoa da Canoa, Eliane e o esposo Ailton aí em Arapiraca, Sargento Santo Peça Bussu, Marcolino e Penedo, a Deda, os irmãos todos dela de Penedo, Marizana Saúde, Mané Leiteiro, Magnório, Maria Alexandre e Nazaré, e meu compadre Zé Muita Nuxaré, e minha prima Marlene, Ronaldo, Mazé, a Ana e o Givan, aí na Nuxaré, São Luiz Lagoa Grande, na Margarida, compadre Zé do Pedro, meu afilhado Vavá, e essa turma toda boa aí, tá bem no Sobrado, a Lela do Bar, Valdeleide, aí no Tapera, a Quitéria, e a menina que é a Ana, e todos que estão escutando nesse horário, esse programa ali, né, Sandrinha?
1: Obrigada, meu papaizinho.
2: Meio dia, se Deus quiser.
1: Deus tchau, abençoe, senhor, todo mundo aí, tá? Um abraço dessa família linda, que Deus cubra de bênçãos, dê muita proteção. Amém, amém, amém.
3: Bom dia, Sandrinha.
1: Sumido!
3: Como é que vai as coisas?
1: Melhorando.
3: Sandra, toque a música de Laona Prado, Passarinho que Voa, viu? Pra mim e pra todos os ouvintes ouvirem. Tchau, fica com Deus, bom trabalho.
1: Valeu, menino. Um abraço pra você e toda a família. Olha elas.
4: Bom dia, Fê.
1: Bom dia, minha princesa linda.
4: Sandrinha, bota aqui. Passa lá. Quê?
1: Já toquei essa.
4: Que fala?
1: Qual é?
4: Eu sei, não sei nem eu falar. Eu falo,
1: vó. Você já tá falando, lindona. Ah, pode falar.
4: O menino de vovô.
1: O menino de vovô. Tá bom. Você vai com...
5: Eu quero qualquer uma música.
4: Eu quero qualquer nome.
1: Ela quer o menino de vó. Vou tacar o menino de vó pra você. Você quer o menino de vó mesmo? E cadê a sua irmã? Cadê sua irmã? O seu irmão? Tá todo mundo bem, né? Dá um beijo na vovó por mim. Eita, princesinha mais linda desse universo. Coisa linda de Jesus. E florzinha. Ela é maravilhosa, gente. Ela é tão linda. Se vocês vissem, iriam ficar tão encantado quanto eu. Oi.
6: Bom dia, Sandrinha.
1: Bom dia, querida.
6: Da Coab. Se for possível, toque a música Mulherão da Porra.
1: À tarde eu toco.
6: Oferecer a Alice Maria do Mata Atlântica 1. Está completando mais uma primavera hoje. Que Deus abençoe a ela. E para minha irmãzinha Iraci, viu? Cheiro e obrigado. Deus te abençoe.
1: Um abraço, viu, minha flor? Chuva de bênçãos e parabéns para ela. Saúde, paz e realizações.
7: Parabéns, parabéns, parabéns
1: para
7: você.
1: Vamos curtir? Roberto Carlos, 10:53, Sophie Charlotte, proposta.

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0: Bem-vindos! São 11 horas e 9 minutinhos. 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Tá todo mundo por aqui apoiando o nosso Rio FM Show, que segue para trazer muita música, alegria, alto astral e você com
1: bom
0: a gente.
1: Bom dia, Maurício.
0: Bom dia, Ingrid.
1: Do povo do Serrão.
0: Beijo, beijo.
1: Bota aí pra gente curtir Unha Pintada.
0: Quem manda em mim sou eu, sou eu. Sou eu, Ario Júnior.
2: Bom dia, Sandrinha. Bom dia, Sandrinha. Com Deus na frente. Bom dia. Quem fala é Drago Fosco, minha voz. Sandra, manda um forte abraço para o pai Irineu, minha mãe Valdice, que mora no Ipiranga.
0: Opa, tá seu Irineu, dona Valdice.
2: Ouve essa maravilhosa grande Rio FM Show. Valeu.
0: Só gratidão, menino.
2: Cuidando devagarzinho.
0: Beijo, beijo no coração. Tô roquinha mesmo.
3: Bom dia.
0: Bom dia, minha flor.
3: Aqui é Daniela da Rua Fernando Peixoto. E eu gostaria que você tocasse qualquer música de Dilcinho. Oferecesse para minha amiga Alice do Ramiro Dias.
0: Ok, flor. Beijão aí no Hugo. Saudade de todos. Oi?
4: Bom dia, Sandra Maurício.
0: Bom dia, meu bem.
4: Aqui na Zé do Povo Voz de Saúde. Passe a música de Amado Batista, Se Não For Por Amor. Para oferecer a meus filhos, Maurício Neto, Ramires e Nayane. E também meus netos, Lúcio, Saul, Naira, Ramile e Rafael. E também a meu amigo Valdecido Castro, com a esposa. E também a minha amiga Wilma, de Santana do São Francisco. E também a Maria do Gilênio. Ela mora em Penedo, uma pessoa maravilhosa.
0: Ali
4: que Deus te abençoe e um bom dia.
0: Beijo, beijo, linda flor. Chuva de bênçãos pra você e sua família.
5: Bom dia, bom dia, bom dia,
0: dia lindona.
5: Princesa. Como é que vai você, seus filhos, seus netos?
0: Tô melhor agora te ouvindo.
5: Vai tudo bem? Em nome de Jesus, eu creio.
0: Amém,
5: que
0: amém,
5: você
0: amém.
5: Vai bem.
0: Amém.
5: Tô
0: com saudade.
5: Com muita saudade, minha linda, de você.
0: Que pessoa maravilhosa.
5: Eu tô resolvendo umas coisas com meu médico.
0: Sim, mas vai dar tudo certo.
5: E quando eu tiver com a minha mente bem descansada mesmo, eu tenho que ir aí te dar um abraço.
0: Venha, venha, que a saudade é grande.
5: Eu te amo muito.
0: Oh, que coisa
5: muito,
0: linda.
5: Muito, muito mesmo. Você é minha rainha.
0: Nós também te amamos.
5: Preferida.
0: Te amamos muito.
5: É sim, viu? É sim.
0: Vai, depois tem a
5: escuta,
0: problema.
5: Mulher.
0: Vai, depois tem a problema com essa declaração toda, viu?
5: Há muito
0: viu?
5: Tempo, né, que eu venho dizendo que eu vou
0: sim,
5: aí.
0: É, tá faltando.
5: Mas você
0: tá
5: sabe, os problemas, né, de saúde que aconteceu comigo.
0: Mas vai ficar boa.
5: Entendeu? Mas graças ao meu bom Deus, eu estou bem de saúde. Entendeu? A coluna, ela me deixou com uma deficiência muito grave, me colhendo. Ela me inclinou todinha para frente.
0: Tadinha.
5: Como eu já tenho relatado, né, para todos vocês. Cadê o carequinha? Só chega de 12, né? Nunca mais eu falei com ele, olha a mulher.
0: Chame Emmanuel, ele assim e ele pegue você de jeito, chamando ele de
5: Deus
0: careca.
5: Abençoe, minha linda, você.
0: Ele vai surtar.
5: E que Deus te dê muitos e muitos anos de vida.
0: Amém.
5: E muita saúde para você permanecer ao lado dos seus filhinhos e dos seus netos.
0: Amém.
5: Bom
0: Jesus.
5: Dia!
0: Bom dia, Emmanuel. Joia Rara. Bom dia, preciosa. Muito obrigada.
5: É como é que se fala? Ai, eu quero ouvir Roberto Carlos, caminhoneiro.
0: Vai levar uma surra. Tudo isso para me pedir a música que eu não vou tocar.
5: Roberto Carlos, caminhoneiro.
0: Vai levar uma surra. Tudo isso.

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0: Valeu, carroceiro.
2: Bom dia, Sandrinha, tudo dia, bom? Bom dia. Fátima Belo do... Ai, Mandinha. Como vai vocês, tá bem? Oferecer minha música para os meus 4 netinhos, para minhas 3 filhas, para toda a turma da rádio, viu? Para toda a turma do Raimundinho. Viu, minha linda?
0: Valeu, Flor.
2: Um beijo, Sandrinha. Bota aquelas músicas, você já sabe.
0: Bem apaixonada,
2: né,
0: bem apaixonada.
2: Eu tô bem, graças a Deus.
0: Deus lhe dê saúde e paz. Oi? Foi?
3: O Raul tá aí na escola e o chocolate.
0: E é, né? Tá todo mundo bem, então, não é isso?
3: Linda.
0: Princesa. Saudade.
3: Roupa.
0: Hã? Um beijo pra você e pra toda a sua família que acompanha a gente. Lembrando, quem tiver uma cadeira de rodas pra fazer doação ou empréstimo, fala com a gente aqui na Grande Rio FM. Tem um rapaz que foi acidentado no final de semana e ele tá precisando urgente dessa cadeira de rodas. Ele já recebeu alta e precisa pra... Olha, a família, assim, já tá com uma certa idade, aí fica difícil pra fazer a locomoção dele, tá bom? Então, quem puder nos ajudar, agradecemos. 11:15.

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0: Muito bem, vamos embora, que o tempo não para. Professora Lurdinha, aquele abraço, obrigada pela audiência.
1: Bom dia, Sandra.
0: Bom dia,
1: Maurício,
0: minha flor, bom dia. Estamos indo na paz.
1: Um ótimo e abençoado dia para você.
0: Que bom, que bom.
1: Muita saúde, muita paz e toda a sua família.
0: Obrigada, minha flor. Até o meio-dia, estamos juntos. 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
0: 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Quem mais tá por aqui com a gente? 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
0: Até o meio-dia, nosso último bloco chegou. Sou euzinha pra você. 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Opa, opa.
1: Estou aqui, sintonizada.
0: Muito bem.
1: Amanhã.
0: Obrigada pela audiência. A senhora é show, dona professora Lourdinha. Um abraço carinhoso e muito, muito obrigada. Dona Terezinha Dias, ouvir a senhora é sempre um prazer, tá? Deus te abraço por mim, saúde e paz, estamos à sua espera sempre. Vamos lá para o nosso último bloco, trazer aqui aqueles aquela música legal, aquela música bonita pra gente curtir, não é isso? Que houve? Deu um tilt ali? Foi? Não, deu não. Tá tudo por aqui. Vamos lá, o que, que a gente vai trazer? E vamos trazer também sucessos aqui pra você curtir. Eli Just chegou por aqui, essa Cowgirl. Vamos lá curtir? Música nova, 11h40.
7: Na sua versão, Cowgirl.

0: madrugada, meu irmão.
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1: Eita, coisa linda! Eita, cada música melhor que a outra, né? Obrigada, obrigada, obrigada a todo mundo. A todo mundo que tá no clima bom curtindo a gente. Nós ouvimos Grupo Menos é Mais e Pablo, Saudade Inconveniente. Eita, que esse Pablo tá com tudo, né? É isso mesmo. Antes, Priscila Sena e Gustavo Lima, Doce Mel. Natanzinho Lima e Leonardo, um sonhador. E Elis Juste, Calguel. Tá chegando mais músicas por aqui. A gente, eu já vou me despedindo, agradecendo a Deus pelo carinho de cada um de vocês. Pedindo a Ele que derrame bênçãos sem fim. E que coisas boas nos aconteçam o tempo todo. Vem aí, programa A Voz da Cidade com Antônio Silva e Emanuel Rodrigues. A todos, o meu muito obrigada pelo carinho de sempre. E depois desse pagodinho gostoso, eu vou trazer aqui um forrozinho com Raíssa e a Rodada na fase do Si. E para encerrar, uma canção em homenagem aos pais. Bem-vindos ao Rio FM Show até o meio-dia. Obrigada a vocês pela audiência. Já tem A Voz da

0: coisa linda.
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12:19 em Penedo, 12:19. Muito boa tarde para você. Está começando a partir de agora aqui pela 99, o meu, seu, o nosso programa A Voz da Cidade. Grande Rio FM. Aqui na Sonoplastia da 99, eu conto com os trabalhos

dele, o garoto, é Manuel Rodrigues. A direção geral é dele, Moacir Andrade Filho, o Bola. Produção e apresentação.

0: oração do Pai Nosso está na Bíblia, no livro de Mateus, capítulo 6, versículos de 9 a 13. O Senhor ensinou a oração mais eficaz e poderosa. Esta é a oração do Pai Nosso, que convidamos você a orar agora junto conosco. Em nome do Pai, do Filho e do Espírito Santo. Amém. Pai nosso que estais no céu, santificado seja o vosso nome. Venha a nós o vosso reino. Seja feita a vossa vontade, assim na terra como no céu. O pão nosso de cada dia nos dai hoje. Perdoai-nos as nossas ofensas, assim como nós perdoamos a quem nos tem ofendido. E não nos deixeis cair em tentação, mas livrai-nos do mal. Amém.
1: Olá, queridos irmãos e irmãs, povo de Deus, eu, Padre Paulo Lima, estou chegando aqui na programação para partilharmos juntos a palavra do Senhor para hoje. Quinta-feira, dia 6 de agosto, estamos na 18ª semana do tempo comum, hoje celebrando a transfiguração do Senhor e o Evangelho para a nossa reflexão. Hoje você pode acompanhar comigo o Evangelho de Mateus, capítulo 17, versículo do 1 ao 9. Acompanhe comigo agora. O Senhor esteja convosco, Ele está no meio de nós. Proclamação do Evangelho de Jesus Cristo segundo Mateus. Glória a vós, Senhor. Jesus foi transfigurado diante de Pedro, Tiago e seu irmão João. Nisso apareceram-lhe Moisés e Elias, conversando com ele. Pedro disse a Jesus: Senhor, é belo para nós estarmos aqui. Se queres, farei aqui três tendas, uma para ti, uma para Moisés e uma para Elias. Uma nuvem luminosa os encobriu, e da nuvem uma voz disse: Este é meu filho amado, no qual me comprazo. Ouvi-o. Os discípulos prostaram-se com o rosto em terra e sentiram muito temor. Mas Jesus se aproximou, tocou-os e disse: Levantai-vos, não temais. Tendo levantado seus olhos, não viram ninguém, senão somente Jesus. Palavra da salvação, glória a vós, Senhor. Caros ouvintes, olha, experimente a transfiguração e compreenda os que estão desfigurados. Suba ao monte e distancie para ter uma visão global da realidade. O distanciamento estratégico é necessário para se ter uma visão do conjunto. É preciso se distanciar do sistema de competições orientado para interesses pessoais. É preciso afastar-se do egoísmo, no qual o outro só existe se for capaz de produzir bem os bens de consumo. O distanciamento, queridos irmãos e irmãs, sobretudo o distanciamento estratégico, permite ver o rastro de miséria e sofrer ali, diante daquelas situações. É preciso libertar-se, desapegar-se das situações de poder que tornam o mundo carente de solidariedade, para que os desfigurados possam se transfigurar. Peçamos ao Senhor essa graça. Desça sobre você, a sua casa, a sua família agora a bênção do Deus Todo-Poderoso, em nome do Pai, do Filho e do Espírito Santo. Fica com Deus. Amanhã, nesse horário, a gente se encontra aqui na rádio, meditando a palavra do Senhor. Até lá.

12 horas e 24 minutos e a partir de agora vamos com as principais manchetes de tudo que será notícia no programa de hoje.

0: Acusada de matar sargento da PM em Maceió, vai a júri popular mais de 4 anos após o crime. Anvisa desmente boatos sobre presença de plástico ou petróleo em ovos. Ovos. Anvisa revoga a lei e passa a permitir venda de medicamentos pela Shopee. Aposentadoria com idade. Vai. Nem lembro esse negócio aí que eu tenho um bocado, pelo amor de Deus. Não fale isso não.
1: Não fale isso não,
0: deixa pra lá. Aposentadoria com idade mínima de 67 anos. É fake ou é verdade?
1: Como assim? 67?
0: Sim. Bolsonaro pede ao STF visita dos filhos no Dia dos Pais. Convenção oficializa a candidatura de JHC sem a presença do ex-prefeito.
1: Sem o JHC.
0: E como é que pode, hein? Como é que o partido vai
1: anunciar?
0: Como é que o partido vai anunciar o cara como pré-candidato a governo? E o cara não tá presente. Não entendi. Não entendi nada aí.
2: Não entendi.
0: Também não.
2: Não entendi.
0: Também não, Jotinha.
2: Não entendi nada aí.
3: Não
2: entendi nada.
0: Também não. Ex-padre é condenado a mais de 48 anos por estupro de crianças e por incentivar vítima ao suicídio. Isso aqui era um sacerdote, viu? Governo define nova projeção para o salário mínimo de 2027.
4: Ui.
0: Justiça bloqueia 30% do salário de Romário como senador. Será que é porque ele estava na Copa? Não estava trabalhando? Passou 30 dias lá nos Estados Unidos?
1: Foi férias?
0: Ah, vamos saber. Mesmo após convenções, partidos ainda podem alterar chapas até o dia 15 de agosto. Eita, mano, então vai mudar. É, só vale quando registrar lá no cartório. Lá é a escolha de quem vai ser o pré-candidato. Não, lá é a escolha de quem vai representar o partido. Agora só tá registrado dia 15 no cartório. Aí o candidato vai ser esse aqui. Ainda pode dizer que o candidato é Emanuel, é Antônio. Lá é pra dizer a todo... Lá é pra dizer a todo mundo, entendeu? Pra mostrar o pré-candidato. Tem mais informações pra você. Polícia desmonta a fábrica de dinheiro falso em operação contra o Comando Vermelho. Polícia já ouviu mais de 6 pessoas na investigação da morte de jovem jogador de futebol em Maceió. Esse menino aqui, rapaz. Foram matar um camarada, mataram ele lá no Pontal da Barra, em Maceió. Policial civil se envolve em acidente no farol e é levado à central com sinais de embriaguez. STF analisa nesta quinta se jogo do bicho, bingo e caça-níqueis continuam proibidos no Brasil. Não, é brincadeira. Não, os caras vai e vai...
1: Pera, eu vou cortar.
0: Não, porque esse caça-níquel aqui toda a vida foi proibido.
1: Rapaz, eu lembro.
0: Não lembra não do caça-níquel? Botava uma moedinha aí.
5: Uma febre aquilo ali.
0: Foi uma febre, né?
5: Arrasou dinheiro de muita gente também.
0: Foi, levou muito dinheiro.
5: Aí depois liberaram os caça-níquel da internet, que é os sites agora, os tigrinhos.
0: Eita. Hoje o STF vai decidir se jogo do bicho, bingo...
5: Mas jogo do bicho sempre foi proibido, não?
0: Liberado? Sim, não tá liberado. Vamos decidir se libera ou se mantém proibido. Capitão, não. Se libera ou se mantém a proibição. Hoje o STF analisa nesta quinta-feira se jogo do bicho, bingo e caça-níqueis continuam proibidos no Brasil. Eu acho que vai liberar alguma coisinha aí, viu? Você vai ver, viu? Vai vir novidade aí. TRE de Alagoas e Ministério Público do Trabalho alinham ações conjuntas de combate ao assédio eleitoral. O WhatsApp registrou um bloqueio de contas, viu? E orienta usuários sobre como recorrer. Ei, você teve seu WhatsApp aí bloqueado pela Meta? Cuidado, viu? Você pode estar postando coisa aí nudes, coisa que não pode. O WhatsApp bloqueou um bocado de conta, viu?
5: Será teve... que as crianças entendem o que é isso?
0: Ah, sabe não. Isso, é, ninguém usa mais isso, né, velho?
5: Será que as crianças...
0: Ah, ninguém usa mais não hoje.
5: Que som é esse?
0: Ninguém usa mais não.
5: A gente não usa mais, né?
0: A gente é do...
5: A
0: gente mudou.
5: Chegava a mensagem, era assim, ó.
0: Era a mensagem do WhatsApp, quando todo mundo sabia que era uma mensagem do WhatsApp, né? Era...
5: Aí todo mundo deixava o celular alto, que é pra
0: dizer,
5: era uma mensagem aqui, deixa
0: era. Eu ver quem é. Era essa a mensagem oficial, era o áudio oficial da mensagem do WhatsApp, era essa.
5: As crianças hoje em dia não
0: ah, sabe não.
5: Isso aí é do começo, quando a gente começou a usar o WhatsApp.
0: Seu WhatsApp tá funcionando normal?
5: Rapaz, não tive problema não, você vê, eu liguei agora, mandei mensagem.
0: Também tá normal, graças a Deus.
5: Então, isso significa dizer... Ligaram para mim mais cedo também.
0: Isso significa dizer que nós estamos usando dentro do que diz a... Né?
5: Por quê? Ah, esse negócio aí é bloqueio. Não, porque tem gente que usa aquelas versões, né, meia alteradas do WhatsApp para poder ver mensagem que não pode ver e tudo mais. Aí o WhatsApp bloqueia mesmo.
0: Mas também quem está usando para coisas, sabe, indevidas. Aí você sabe que tem uma lei agora aí, né? Que é a Meta, as redes sociais, eles são responsáveis, né?
5: Sim.
0: Pelo que você coloca lá, posta e tal. Por isso que eles estão assim, vasculhando pra ver. Pra
5: bloquear.
0: É, e tem algumas contas aí que foram bloqueadas, viu?
5: É B.O.
0: Então daqui a pouquinho eu vou explicar pra você o que você tem que fazer caso sua conta hoje tenha amanhecido bloqueada. É fácil. Você vai pedir a Meta para desbloquear. Aí você vai...
5: Em 30 dias eles desbloqueiam.
0: Não, eles estão dando um prazo de 24 horas para analisar seu pedido e voltar a funcionar ou não.
5: Verdade.
0: Ou você vai ter que baixar outro WhatsApp.
5: Comprar outro chip.
0: É isso que eu ia dizer. Agora lembrando, com o mesmo número não pode não, viu? Porque eles analisam o número, viu? É o número. Já viu agora a nova onda do WhatsApp que vai entrar em vigor?
5: Eu ia falar agora,
0: arroba,
5: né?
0: Vai usar o nome de usuário.
5: Eu já criei o meu lá.
0: Eu não sei como
5: é que a pessoa vai usar.
0: Não tá funcionando ainda.
5: Do zero. Por exemplo, não vai precisar mais de número.
0: Quando você for passar o seu zap pra alguém, você não vai dar mais o número, você vai dar a conta de usuário.
5: Isso.
0: Ela vai salvar.
5: É Manuel
0: Rodrigues, ao invés do telefone, ela vai botar o seu nome do usuário.
5: Só que como a gente já tem o WhatsApp instalado, aí eu não sei como uma pessoa do zero, por exemplo, vou criar um agora, como é que vai funcionar? Se já tá funcionando.
0: Ah, pra isso. Criar, você pra vai criar colocar a conta
5: realmente
0: ou
5: realmente não
0: número.
5: Precisa de um número de telefone e tudo mais. Mas você sabe o porquê disso, né? Com certeza por conta daquele problema que o nosso amigo Luiz e muitas outras pessoas tiveram. O WhatsApp sempre foi atrelado ao número. A operadora não tem o que fazer porque eles usam o número, mas não prestam conta com a operadora. Entendeu? É como se fosse uma coisa... Não são ligados. Por exemplo, quando o cara perdia o número, outra pessoa roubava, você ligava para a operadora e disse, a gente não tem nada... A própria operadora dizia, a gente não tem nada a ver, porque esse número está atrelado no próprio WhatsApp. E isso sempre foi errado, né? E eu acho que eles estão querendo mudar isso, porque eu acho que as operadoras já meteram muitos processos e tudo mais e quiseram essa alteração, né?
0: Muito bem.
5: Eu creio que isso, né? Ainda não vi ninguém falando, mas eu imagino que é por conta disso.
0: Eu criei lá um nome de usuário e disseram, a mensagem que recebi é o seguinte, que quando estiver funcionando eu vou receber uma mensagem.
5: Já tem um tempinho.
0: Eu também criei, tá lá. Aí quando alguém me pedir, quando estiver valendo, eu vou dar o nome do usuário.
5: O arroba.
0: E não mais.
5: Como se fosse o Instagram.
0: E não mais o meu número de telefone. Aí quem quiser ligar pra pessoa, né, mano? Liga pelo arroba lá, né?
5: Pelo arroba,
0: vai ligar pelo arroba. Tá vendo aí?
5: Vamos ver como é que vai funcionar no dia a dia isso.
0: Verdade. E a gente conversou com o Sapeste, parece que o programa já tá andando, mas não tá não, né? Ainda tá nas manchetes.
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5: Acabou?
3: É meio

0: Olha, boa tarde para você, ouvinte da Rádio Grande Rio FM. Estamos por aqui, chegando, prometendo ficar com os senhores até as 14, com o maior volume de informações de todo o Baixo São Francisco. E é claro, você é nosso convidado especial a ficar comigo, participando, interagindo pelo 3551-6600, telefone fixo, e também o WhatsApp aqui da 99.1. Você pode participar de duas formas: liga e participa, ou envia a sua mensagem de áudio ou texto para o 3551-6600. Agora, de forma oficial, porque nós já conversamos um pouquinho aqui sobre o teor de algumas matérias, vamos ouvir o boa tarde dele, do garoto Emanuel Rodrigues. Fala, garoto, boa tarde.
1: Boa tarde, meu amigo Antônio Silva, boa tarde a todos os queridos ouvintes desse programa maravilhoso. Estamos por aqui, viu? Até as 2 horas para trazer muita informação e entretenimento, porque eu tô sabendo que hoje tem música,
0: né? É, tô no aguardo, né?
1: Muito bem,
0: hoje tem música.
1: Vai dar certo. Tô no aguardo. Hoje não é sexta-feira, é quinta-feira, mas é dia de música, bebê. Então vamos lá, né, filho? Você tá bem? Tá tudo bem?
0: Tô não, mas tá tudo. Vamos lá.
1: Não fala isso não, que o negócio. Rapaz, esse mês. Olha, sei não. Complicado. Vamos embora, filho.
0: Vamos embora. Gente, o WhatsApp registrou bloqueios de contas e orienta usuários sobre como recorrer. Usuários do WhatsApp em diferentes países relataram nesta semana o bloqueio temporário de contas e dificuldades para acessar o aplicativo. Ao tentar entrar na plataforma, muitos receberam uma mensagem informando que o perfil está passando por uma análise para verificar o cumprimento dos termos de uso do serviço. De acordo com os relatos, o aviso exibido pelo aplicativo informa que a avaliação poderá ser concluída em até 24 horas. As queixas se espalharam pelas redes sociais, onde usuários afirmam ter sido bloqueados sem terem cometido supostamente qualquer infração às regras da plataforma. A empresa Meta, responsável pelo WhatsApp, confirmou que realiza bloqueios de contas como parte das medidas de segurança adotadas para combater usos indevidos do aplicativo e proteger os demais usuários. A companhia, no entanto, reconheceu que falhas podem ocorrer durante esse processo e informou que trabalha para corrigir eventuais erros com rapidez. Para os usuários que tiveram a conta bloqueada pelo próprio WhatsApp, viu? O WhatsApp está disponibilizando a opção de solicitar uma revisão diretamente no aplicativo. O procedimento deve ser realizado por meio do botão Solicitar Análise disponível na tela de bloqueio. Caso você tenha tido seu WhatsApp bloqueado pela Meta, quando você tentar abrir, lá vai aparecer uma opção de Solicitar Análise. É um botãozinho que vai aparecer lá, você clica e você vai pedir a análise da sua conta, viu? Após o pedido, o usuário deve aguardar uma resposta da plataforma, que será enviada pelo próprio aplicativo. O WhatsApp destaca que cada solicitação está vinculada a apenas um número de telefone. Nos casos em que a opção de revisão não aparecer, a plataforma considera o bloqueio definitivo. Eita! Se o seu WhatsApp não aparecer a opção solicitar análise, significa que você perdeu o zap. Foi um bloqueio definitivo, sem possibilidade de recursos. A empresa também orienta que a análise seja acompanhada exclusivamente pelo aplicativo, ressaltando que contatos por outros canais de atendimento não aceleram o processo nem altera a decisão final. Eita, Manuel, viu? Se você teve o WhatsApp bloqueado e você tenta abrir e não, se não aparecer lá, solicitar análise. Se não aparecer, significa que o seu zap foi bloqueado definitivamente, você perdeu. Imagina o cara, imagina o cara com as conversas, com tudo, se perder. Como é que vai fazer backup se não vai conseguir abrir?
1: É, mas eu acho que isso só vai acontecer com quem tá usando uma versão...
0: uma infração muito grave,
1: é,
0: né?
1: Uma versão não autorizada do WhatsApp.
0: Não, não é só isso não, não é versão não.
1: E o que...
0: É assim, aí. Olha, é esse processo, é, deixa eu ver aqui, viu? É pra quem, ó. As queixas se espalharam pelas redes sociais, onde os usuários informaram ter sido bloqueados sem ter cometido supostamente qualquer infração. Aí o WhatsApp está dizendo que essa, que a plataforma foi bloqueada porque está passando por uma revisão para ver se tem alguém usando o serviço de forma indevida, ou seja, praticando alguma coisa lá que de repente pode não ser legal pelo WhatsApp.
1: Sim, eu falo assim, versão, porque no pessoal usava muito aquelas versões alternativas do WhatsApp, né?
0: E ele tem funcionava. Essas também, é?
1: Tem, antigamente.
0: Eu não sei.
1: Eu acho que hoje em dia ninguém usa mais, não. Acho que nem existe mais.
0: O WhatsApp, mas que não é oficial?
1: Sim, tem uma versão do WhatsApp que você instalava.
0: Não era oficial?
1: É um aplicativo, era.
0: Era confiável?
1: Tinha muito, não era
0: confiável,
1: nunca foi confiável.
0: E recebe o nome de WhatsApp?
1: Não, era diferente. Era diferente.
0: E recebe o nome de WhatsApp?
1: Estou tentando lembrar o nome do aplicativozinho. Mas tinha, tem muita gente que usava.
0: Bom, irmão, seja bem-vindo.
1: E ele tinha todas as opções do WhatsApp, mais algumas coisinhas lá, né? Que você tentava burlar e tudo mais. Então eu penso isso, mas vendo o que você leu aí, ouvindo o que você leu, a gente percebe também que você pode ter utilizado não só até nas conversas, né?
0: Conversas, postagens. Falar,
1: isso, postagem,
0: né?
1: Status.
0: Tem gente que gosta
1: mais
0: de postar nudes.
1: Isso.
0: Aí não dá certo, né?
1: E tem como no WhatsApp você denunciar.
0: Claro,
1: né,
0: entendeu? Então,
1: eu acho que a pessoa que levou alguma denúncia lá, os caras já abriram o alerta.
0: E tem mais,
1: né?
0: Quando você é denunciado na plataforma, isso, o denunciado não sabe que foi denunciado.
1: É isso.
0: Ele não recebe.
1: Por isso. Aí o cara vai ficar se perguntando
0: o que foi que eu fiz, né?
1: Aí o WhatsApp também tem que explicar, né, pra pessoa.
0: O denunciado não sabe que ele foi denunciado por alguma coisa que ele fez na plataforma.
1: Do nada ele vai abrir e o negócio vai bloquear.
0: Vai ser banido. Então, se você teve seu WhatsApp bloqueado pelo próprio WhatsApp, pela Meta, né, que gerencia a plataforma, e se você tentar abrir o WhatsApp e não aparecer para você o nomezinho, cadê aqui, rapaz, que eu falei, Emanuel? Se não aparecer aqui para você, cadê, rapaz, o nome que eu falei, Emanuel? Cadê o nome?
1: A mensagem?
0: Para você desbloquear, tentar, né, pedir uma revisão. Eu não falei
1: se
0: aqui.
1: Se não tiver retorno, né?
0: Solicitar análise.
1: Isso.
0: Se para você não aparecer essa opção, solicitar análise, significa que o seu WhatsApp foi banido definitivamente. Eu não sei. Eu queria até que alguém me dissesse aí aqui em Penedo se aí recebeu.
1: Se aconteceu algum caso.
0: Se aconteceu. Se o seu WhatsApp foi bloqueado, manda para mim aí, diz aí para mim, viu? Se foi bloqueado. 12:44, daqui a pouquinho tem música ao vivo na programação da 99. Estamos recebendo a visita aqui dele, David Alisson. Não é isso, irmão? Muito bem. Vai ter um evento aqui em Penedo em comemoração ao Dia dos Pais. Daqui a pouquinho eu bato um papo com ele, vamos saber mais com relação ao evento, e tem música ao vivo na programação da 99.1, Rádio Grande Rio FM. Aqui dentro do programa Voz da Cidade. Aguarde, porque o homem já está por aqui, já trouxe o violão. Ainda bem que o violão dele não é daqueles, porque tem uns que não tem a boca, né?
2: O meu não tem, não.
0: Ó, tá vendo? Ainda bem que você adivinhou. Não, mas tem um cabinho aí que conecta, né, Manuel? Tem um cabo que conecta, né?
1: Mas esse aí tá.
0: Esse aí tá massa, né? Ó, baile Dia dos Pais, com a apresentação dele que está por aqui, David Alisson, meu amigo Henrique Moraes e ele, Adelson e banda. Agora o Henrique, rapaz, para vir nesse programa, o Henrique tá ouvindo a gente?
1: Veio,
0: não, Henrique?
1: Já chamei tanto, Henrique.
0: Convido tanto o cara para vir aqui, ele é só tímido, hoje é amanhã e o Henrique nunca aparece. Mas eu quero conhecer esse projeto aqui, esse baile aqui que vai acontecer na ABB aqui de Penedo, dia 8 de agosto, às 21 horas, com apresentações de três feras da música penedense, David Alisson, Henrique Moraes e Adelson e Banda. Então quero saber quem está realizando, se são eles três que estão organizando esse baile dos pais, como é que faz para quem quiser adquirir uma mesa, ao preço de quanto, quem está organizando. Daqui a pouquinho eu converso com o David e ele vai também cantar para a gente aqui na programação da 99. Aguarda aí que daqui a pouquinho tem muita música boa ao vivo para você. Boa tarde, Antônio Silva e Emanuel Rodrigues, como sempre, ligado no programa Voz da Cidade, o melhor do rádio no horário. Ah, poxa, meu irmão. Ó, eu quero ouvir isso de um cara como esse aqui, é pra você ficar feliz da vida. É o meu amigo Anselmo Machado, rapaz. Pra mim, um dos melhores, um dos melhores funcionários que já passou pelo Banco do Brasil aqui de Penedo. Sempre que fui lá, mesmo sem Anselmo ter amizade comigo, sempre me tratou muito bem, viu? Ficava ali no caixa, né? Atendendo as pessoas e tinha um atendimento assim excepcional. Então, obrigado, irmão. Para mim é uma honra saber que você acompanha o nosso trabalho. Muito obrigado pela referência do melhor programa de rádio no horário. É muita responsabilidade, né, não, velho?
2: Com certeza.
0: Ele disse, nem tanto, amigo, nem tanto, nem tanto. Tem um quadro do cara do Zorra Total, Zorra não, do velho do Chico Anísio, né? Da escolinha, nem tanto, mestre, nem tanto, né? Tem mais informações para você que está aqui na nossa sintonia, gente. Olha, a convenção oficializou candidatura de JHC sem a presença dele. Tu entendesse alguma coisa aí?
1: Não tem condições, né?
0: Deixa eu ler logo.
1: Uma coisa dessa acontecer.
0: O ex-prefeito de Maceió, JHC, do PSDB, teve a candidatura ao governo de Alagoas oficializada na noite de ontem, durante a convenção do PSDB Cidadania. Embora não tenha participado do evento, o nome do Tucano foi homologado para a disputa ao Palácio República dos Palmares nas eleições do ano 2026. O anúncio foi feito pelo presidente da federação em Alagoas, Regis Cavalcante, que confirmou a candidatura ao discursar durante a convenção. JHC é nosso candidato a governador do estado de Alagoas. Podemos adiantar essa informação para que não pairem dúvidas, afirmou o presidente. Também nesta quarta, o vice-governador Ronaldo Lessa, que é do PDT, confirmou que vai integrar a chapa de JHC como candidato a vice-governador. Entretanto, Regis não confirmou essa informação e disse que o nome do vice será revelado hoje, quinta-feira, dia 6. A convenção estava inicialmente marcada para acontecer às 14 horas, mas foi adiada para as 21 horas. Segundo a apuração da reportagem, a mudança ocorreu para que JHC aguardasse o retorno do deputado federal Alfredo Gaspar, do PL, que estava em Brasília, onde foi anunciado mais cedo como pré-candidato a vice-presidente da República na chapa encabeçada pelo senador Flávio Bolsonaro do PL. Nos bastidores, viu? Nos bastidores, a avaliação era de que o encontro entre JHC e Alfredo Gaspar poderia influenciar as articulações políticas no estado antes da homologação da candidatura. Aí é muito mistério. Primeiro, o pré-candidato oficial ao governo não aparece na própria convenção. Não entendi. Eu tenho 20 anos de rádio. Eu tenho 20 anos de rádio, já cobri diversos pleitos eleitorais e eu não lembro de um feito desse. De o próprio pré-candidato. Imagine um pré-candidato a prefeito não aparece na convenção. Imagine um pré-candidato a governo não aparece na sua própria convenção.
1: Presidente.
0: Presidente não aparece na sua própria convenção. Bom, mas aí não sou eu que tenho que explicar. Estou apenas aqui dizendo que...
1: Até os próprios eleitores...
0: Dizendo que não entendi. E tá gerou estranheza. Não entendi.
1: Com vontade, não.
0: Aí depois, o ex-governador Ronaldo Lessa, ele mesmo diz que vai ser vice na chapa do Jota.
1: É outra coisa.
0: Outro mistério. E aí...
1: Ele é o atual vice-governador, né? Que não vai seguir com o Paulo Dantas, porque o Paulo Dantas não pode ser candidato.
0: Não é candidato.
1: Aí ele já, antes, bem antes, ele já falou que não, que ia ser vice.
0: Ele já disse que apoiava o Jota, né?
1: Disse que apoiava o JHC. Mas
0: aí,
1: é um negócio meio...
0: O ex-governador, né? O vice-governador atual e ex-governador Ronaldo Lessa, que é do PDT, confirmou que vai acompanhar o Jota como candidato a vice-governador. Mas só que o Regis Cavalcante, que anunciou que o Jota é pré-candidato a governo, sabe o que ele disse? Ele não confirmou essa afirmativa do Ronaldo Lessa e disse que o vice será conhecido hoje, dia 6. Não entendi nada aí. Então, é uma candidatura que, por enquanto, né, a gente avalia assim, rodeadas de muitas interrogações.
1: Suspenses.
0: E vamos entender, daqui a pouco deve ter matéria aí pra confirmar ou não. Vê se acha alguma coisa já aí, porque disse que o Regis não confirmou essa afirmativa do Ronaldo Lessa e disse que o nome do vice será revelado nesta quinta-feira, dia 6. Ninguém sabe que horas, mas assim que sair, vai circular aí nos WhatsApp, nas redes sociais, e vamos ficar sabendo se realmente será o nome do atual vice-governador e ex-governador Ronaldo Lessa ou não, né? Mas matéria que eu estou aqui por trazendo enquanto, para os senhores.
1: Eu só via. Você pegou essa matéria no G1, foi? Não?
0: Acho que não. Deixa eu ver aqui,
1: foi,
0: viu?
1: Que site aí?
0: Deixa eu ver aqui. Deixa eu ver. Então vamos aguardar, porque assim, eu particularmente não entendi nada. Depois.
1: Aqui é novidade isso aqui.
0: Tem coisa nova?
1: Olha aí.
0: Tem coisa nova, é? Federação PSDB, candidatura anuncia ex-prefeito. Sim, mas aí já disse aqui, não anunciou? Eu tô querendo saber agora do vice. O vice. Né? Deixa eu. Essa daí já.
1: Não, essa é a mesma, né?
0: Essa aí é dizendo que oficializou que ele como o candidato da governo. Agora falta saber quem será o vice dele nessa chapa aí, né? Resta saber quem será o vice do JHC. Manuel, tem uma matéria aí que fala quais são. Veja quais são. Abra pra gente aí essa matéria aí, ó. Veja quais são os candidatos a governo de Alagoas. Quem são eles? Tem uma mulher também, eu não tô vendo ela aí. Não, tem uma mulher aí
1: não
0: também.
1: Sabe quem é?
0: Sei, tem uma mulher também que é.
1: Não tá na foto, não.
0: Mas tem uma mulher também que é.
1: Alexandre Fleming, do UP. UP, né? Davi Davino, do Republicanos. José Vanderlei, que é o doutor Vanderlei, do MDB. Renan Calheiros, do MDB. E Arthur Lira, do PP.
0: Só tem esses?
1: Por enquanto tem esses.
0: Mas tem uma mulher. Tem uma mulher também que é.
1: Pra quantas vagas?
0: É não sei o que, Luna.
1: Pra quantas vagas?
0: Hã?
1: Pra quantas vagas?
0: O que, meu irmão?
1: De senador.
0: Ah, eu acho que são duas, né?
1: Duas só.
0: Tem uma mulher também, Manuel, que é pré-candidata ao governo de Alagoas. Não sei o que, Luna.
1: Governo?
0: É.
1: Que é senador, né?
0: Não, tem uma. Aqui, deixa eu ver aqui, viu? Não, tem uma mulher aqui em Alagoas que também é pré-candidata ao governo. Para governadora.
1: Ah, pensei que você tava falando dos senadores.
0: Ah, e é senador?
1: Aqui é senador.
0: Ah, não, pensei que era governo. Tem não aí.
1: Não, aqui é
0: veja
1: senador.
0: Quem são os candidatos a governo de Alagoas, tem não.
1: Aqui é senador.
0: Eu pensei
1: senador.
0: Que era governo. Veja é senador, né?
1: Deixa eu ver se tem.
0: Vê se tem, que tem uma mulher também. Acho que é Lenilda Luna, se eu não me engano. Acho que o nome é esse, Lenilda Luna. Acho que é pré-candidata a governo também aqui por Alagoas. Acho que são, aqui parece que tem quatro pré-candidatos por enquanto.
1: Deixa eu ver aqui. É Lenilda.
0: É Lenilda, né?
1: Lenilda Luna.
0: Lenilda Luna, né? Isso. Já tem os nomes de todos.
1: Sim. JHC.
0: Certo.
1: e Lenilda Luna. Luna.
0: São quantos?
1: Três.
0: Três?
1: Por enquanto tem três.
0: Pronto, tá aqui. No G1 aí é? Mais
1: candidatos. Não, aqui foi no Google mesmo. Renan, JHC e a Lenilda.
0: Vamos lá. Ó, a disputa pelo governo aqui em Alagoas tem agora três nomes anunciados como pré-candidatos. São eles: JHC, PSDB, essa mulher aí, isso. JHC, PSDB, Lenilda Luna, UP e Renan Filho, do MDB. As convenções partidárias, encontros em que os partidos definem os candidatos que vão disputar os cargos às eleições deste ano, terminaram ontem, quarta-feira, dia 5. O primeiro turno das eleições vai acontecer no dia 4 de outubro e, se houver segundo turno para cargos majoritários, como presidente e governador, a eleição deve acontecer no dia 25 de outubro. Mesmo com a aprovação dentro do partido, Emanuel, a oficialização das candidaturas não chegou ao fim. As siglas têm até às 19 horas do dia 15 de agosto para registrar os nomes das chapas na Justiça Eleitoral.
1: Sim, mas por que dizem que o dia... Foi o dia 5, não foi? Foi ontem, foi?
0: Foi.
1: O último dia? Ah, que é dia 5, último dia. Se o cara
0: para o partido divulgar, apresentar quem é o seu... Quem é que vai representar o partido? Capitou não ainda foi?
1: Mas oficialmente ainda pode ter mudança,
0: olha,
1: né?
0: Olha, JHC representa PSDB, Lenilda Luna, UP, Renan Filho, MDB. Então o partido de forma oficial reúne correligionários para apresentar quem é o seu, a sua escolha do partido. Mas eu acho que até o registro da chapa pode ter...
1: Muita coisa vai mudar,
0: né?
1: Pelo que
0: algumas
1: eu tô vendo
0: mudanças
1: aí.
0: Vamos lá, gente. JHC PSDB. João Henrique Holanda Caldas. Você chuta quantos anos para o J?
1: 36.
0: Chegou perto. Só mais um tempo.
1: Jovem, 38.
0: Chegou perto. Você tá bom. Você tá bom de mira.
1: 40.
0: Chuta aí a idade do JHC.
2: 49.
0: Ah, você viu, né?
1: Eu fiquei
0: João...
1: entre um e outro.
0: Foi.
1: Né? Foi do 38 pro 40.
0: João Henrique Holanda Caldas tem 39 anos, é advogado, iniciou a trajetória política como deputado estadual após ser eleito em 2010. Ele é filho do ex-deputado João Caldas e da senadora Eudócia Caldas. Em 2014, JHC foi eleito deputado federal com 135.929 votos. A maior votação para o cargo em Alagoas naquele pleito. Quatro anos depois, foi reeleito com 178.645 votos. Em 2020, concorreu à Prefeitura de Maceió pelo PSB e venceu a disputa no segundo turno. Ronaldo Lessa, então filiado ao PDT, foi eleito vice-prefeito. JHC foi reeleito prefeito da capital alagoana em 2024, no primeiro turno, com 379.544 votos, o equivalente a 83,25% dos votos válidos. E agora vamos conhecer um pouquinho da Lenilda Luna, do UP. Lenilda Luna tem 59 anos, nossa colega de profissão, radialista. Radialista, pedagoga e jornalista. Atuou no movimento sindical rural, contribuindo para a organização dos sindicatos e para a formação de lideranças no interior de Alagoas e no sul da Bahia. Na comunicação, trabalhou como repórter e apresentadora de televisão e dirigiu a Rádio e TV Educativa de Alagoas. Atualmente, integra a assessoria de comunicação da Universidade Federal de Alagoas, a UFAL. Lenilda também participa de movimento Luta de Classes, do Movimento de Mulheres Olga Benário e da Unidade Popular. Disputou a Prefeitura de Maceió em 2024 e terminou a eleição como terceira candidata mais votada. Agora é pré-candidata ao governo de Alagoas. E agora vamos falar um pouquinho sobre Renan Filho, do MDB. Renan Filho é economista, iniciou sua carreira política em Murici, onde foi eleito prefeito no ano de 2004, reeleito em 2008. Em 2010, deixou o cargo para disputar uma vaga na Câmara dos Deputados e foi eleito como deputado federal. Em 2014, venceu a eleição para o governo de Alagoas no primeiro turno. 4 anos depois, foi reeleito, também no primeiro turno, e permaneceu no cargo até abril do ano 2022. No mesmo ano, Renan Filho foi eleito senador por Alagoas. Em janeiro do ano 2023, licenciou-se do mandato para assumir o Ministério dos Transportes no governo do presidente Luiz Inácio Lula da Silva. Ele deixou a pasta em abril deste ano e retornou ao Senado. Então tá aí, gente, um pouquinho da biografia dos 3 candidatos ao governo aqui pelo estado de Alagoas. Música.

0: 13 horas e 2 minutos. Deixa eu mandar um abraço especial aqui a meu amigo comunicador, radialista, lá de Santana do Ipanema. Ele mora em Jacaré dos Homens, mas ele trabalha lá na discoteca do ouvinte, na 90,7, a Rádio Milênio de Santana do Ipanema. Meu amigo comunicador J. Abidon. Um abraço, meu irmão, para você. Obrigado pelo carinho da audiência aqui em nosso programa, viu? Ele mandou uma mensagem. Boa tarde, meus amigos. Antônio Silva e Emanuel. Estou ouvindo vocês. J. Abidon, povoado Caititu, Jacaré dos Homens, Sertão de Alagoas. E todos os sábados ele está lá na 90,7, Rádio Milênio, que eu fiz parte dessa, né, da Rádio Milênio durante 12 anos da minha vida aqui na cidade de Penedo, enquanto trabalhava como repórter da emissora Rio São Francisco, que integrava naquele período a Rede Milênio de Comunicação. Era Santana e Penedo com a emissora Rio São Francisco. Fiz parte com muita honra aí da Rede Milênio de Rádio, viu? Um abraço, meu amigo J. Abidon. Meu irmão, transmito um abraço aí ao meu amigo Ivanildo Ferreira, que apresentava aqui em Penedo o programa Liberdade de Expressão. Tá bom, meu irmão? Grato em saber que você está aí acompanhando o nosso trabalho. Obrigado mesmo, viu? 13 horas e 3 minutos. Deixa eu ouvir o boa tarde rapidinho do meu amigo David Alisson. Nós vamos para o intervalo comercial e na volta tem muita música ao vivo aqui na programação da 99.1. Recebendo aqui em nossos estúdios um dos caras que canta muito bem, tem um trabalho excepcional na música na cidade de Penedo e região, faz muito barzinho aqui na cidade de Penedo, também anima eventos quando é contratado para festas particulares, e tem um evento aqui que é o baile do Dia dos Pais, que vai acontecer dia 8 de agosto a partir das 21 horas. Atrações: o David, que está conosco, o Henrique, todo mundo conhece, ex-integrante da banda Zerê da cidade de Penedo, né? Participou aí do programa do Raul Gil e por aí vai. E o Adelson, que dispensa comentário na arte de cantar a música do MPB. Eu gosto demais do Adelson cantando Seresta, MPB, muito bom. Meu amigo David Alisson, meu irmão, falar da nossa satisfação em estar recebendo você aqui. Seja bem-vindo, irmão, ao nosso programa. Boa tarde, amigo.
1: Boa tarde, Antônio. Boa tarde a todos os ouvintes da Rádio Grande Rio. A satisfação é toda minha, né, de poder vir aqui no programa para falar um pouquinho do baile, contar um pouquinho da trajetória do baile e cantar algumas músicas aí para os ouvintes da rádio.
0: Muito bem, meu irmão. Ô David, eu quero bater um papo mais aprofundado com você assim que a gente retornar do intervalo comercial, mas quanto tempo de música você já tem nessa carreira musical em Penedo, irmão?
1: Já são 23 anos já de música.
0: Uma estrada já,
1: com, né, essa carinha de 18, mas...
0: já são 23 anos de 18. 23 anos, irmão.
1: Isso, 23
0: tu anos. Tu lembra do teu primeiro evento? Onde foi?
1: Lembro. Lembra? O primeiro evento foi lá na sede de Santo Antônio.
0: Bairro Vermelho.
1: Bairro Vermelho. Eu com 13 anos de idade, integrei um grupo de pagode lá do Bairro Vermelho, que eu sou natural do
0: lado. Mas você já cantando?
1: Já cantando.
0: Instrumento também? Já tocava?
1: Não, instrumento eu vim tocar já uns 8 anos depois de eu ter iniciado a carreira como cantor.
0: Mas lá você começou então cantando com 13 anos.
1: É, cantando
0: com 13. Cara, ficou nervoso?
1: Ah, muito nervoso.
0: E foi?
1: É. cantei meu primeiro evento, eu cantei de cabeça baixa, pra você ter uma ideia.
0: Nem olhava pro público, isso, né?
1: Não. Impossível olhar pro público, que nem público tinha para início de conversa,
0: eu,
1: né?
0: Sei, mas
1: já não tinha público e mesmo assim ainda tava tímido.
0: O pouco que tinha já deixou nervoso.
1: Já deixou nervoso.
0: Deve ser assim, porque você cantar para um público... Cara, eu sou comunicador, você tem 23 anos de carreira, eu tenho 20 de rádio, você começou a cantar mais cedo que eu, na profissão. E aí, eu não tô aqui eu entrevisto até o Papa se chegar. Mas se você me convidar para fazer uma palestra com auditório topado, bicho, eu também fico nervoso pra caramba.
1: Verdade.
0: Mas eu acho que o nervosismo faz parte da nossa vida, né? Assim, tudo que você vai fazer dá aquele friozinho, aquele gelinho, depois que você começa, vai embora, né?
1: É uma adrenalina boa, né? É algo que a gente pede que nunca acabe, que a gente nunca esteja 100% seguro pra fazer nada, porque isso nos traz um cuidado.
0: É verdade.
1: Pra falar, pra cantar e também adrenalina, né? De todas as apresentações que a gente vai fazer, dá sempre aquele friozinho na barriga.
0: Tem mais alguém na sua família que canta ou só você da família que é o artista?
1: Eu tenho um primo que tá aposentado hoje da música, mas que eu cantei com ele também há algum tempo atrás, que é o Josa, né? Que mora ali na entrada do Madre. Não sei se você se recorda. Cantou em algumas bandas aqui também. Mas é o mais próximo que eu tenho de alguém da minha família aqui
0: no ramo da música.
1: Do ramo da música é esse primo meu.
0: Já participou de alguma banda, de alguém? Ou você já. É sempre carreira solo?
1: Não, eu iniciei na banda de pagode, lá do bairro Santo Antônio. Participei do grupo Arte Samba também por 8 anos. E integro a banda Corujumar até hoje, né? Sou sucessor do nosso amigo Henrique.
0: Do Henrique, né?
1: É.
0: Corujumar, cara, sucesso na cidade de Penedo e região. Quem é a composição hoje da banda Corujumar?
1: Hoje é
0: Marquinhos?
1: Hoje a Corujumar tem o Marquinhos no contrabaixo, Michel nos teclados. Aí tem o Bruno na bateria. Aí os vocalistas são Museu, Val Francis e Maxilene.
0: O menino da Coreia, o Jaminho, né? Ainda tá no ramo da música, porque o Jaminho fazia parte, eu acho.
1: É, mas...
0: É Jamison, parece?
1: É o Jamison, é.
0: Ele ainda tá no ramo?
1: Está, ele está com a banda Alphaville, que faz mais parte da Corujumar.
0: Eu sei, mas ele fez parte também, foi por um tempo. A Cores do Mar, isso. Né? Muito bem, meu irmão, me permite ir pro intervalo comercial rapidinho?
1: Fica à vontade.
0: Aí, na volta, a gente conversa mais sobre sua carreira, vamos falar aqui, quem quiser contratar o David, se você tem empresário, se fala direto com você, como é que faz, eu quero conhecer mais da sua trajetória e vamos falar um pouquinho do baile aqui para o Dia dos Pais. Tá bom, meu irmão?
1: Com certeza, tá bom.
0: E você vai cantar pra gente também. Repertório, vai trazer o que pra gente? MPB?
1: Hoje vou cantar um pouquinho da MPB, até porque hoje estamos na vertente do baile, né? Então vou cantar algumas músicas que com certeza estarão no repertório.
0: Me tira uma curiosidade, nesse baile aqui, são apresentações cada um no seu tempo?
1: Cada um no seu tempo. São bandas diferentes.
0: Tem algum momento de vocês três... Tem ensaiado alguma música pra cantar juntos os três ou não?
1: Não, até o momento
0: não
1: tem nada programado não, mas gostei da ideia.
0: Pegar uma música, vocês, né, Manuel, ensaiam os três, de repente fechar o show, os três cantando a mesma música.
1: É, seria interessante mesmo.
0: Faturar, filho? Muito bem, ó, só pra vocês ficarem aí com gostinho de quero mais, porque esse cara aqui todo mundo conhece na cidade de Penedo e agora ficou aí dizendo... Quero ver ele cantar. Peraí, vai cantar. Deixa o rapaz tomar uma água, né? Tá nervoso que foi. Foi ali pro banheiro, vem já. Ficou nervoso aqui conversando. Volta já, vai tomar um cafezinho com a gente. E aí, na volta, eu converso mais um pouquinho e ele toca a música e canta pra gente, viu? 13 horas e 9, intervalo comercial. Volto já.

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0: Muito bem, 13 horas e... Tá aberto dele, né? 13 horas e 25 minutos em Penedo, estamos de volta. Você gosta de cantar com retorno, ou David?
1: Se puder colocar.
0: Ele vai providenciar para você, viu? Deixa ele retornar aí. Ó, estamos de volta com o nosso programa Voz da Cidade. David Alisson está por aqui e vai cantar pra gente a partir de agora. Mas antes, queria que você falasse pra gente quem está organizando esse baile do Dia dos Pais, que vai acontecer dia 8 na ABB.
1: Bem, Antônio, quem está por trás da organização somos eu, né? O Marquinhos, o contrabaixista, o Marquinhos, e o Dica, né? O Claudiano, mais conhecido como Dica Batera.
0: Esse, no caso, é o primeiro baile que vocês organizam, voltado para os pais?
1: O primeiro baile que nós organizamos juntos.
0: Vamos ver se fica no calendário, né? Não todo ano repetir esse baile dos pais, né?
1: É, a ideia, a intenção é essa, né? Que, se Deus quiser, tudo vai dar certo nesse baile para que... para que a gente faça os próximos, né?
0: Muito bem, três atrações. O senhor é uma delas. Quem começa cantando? David, Henrique ou Adelson?
1: David Alisson. Eu que começo cantando.
0: David Alisson começa. É. Quanto tempo de show para cada um?
1: Mais ou menos 2 horas para cada um.
0: Mais ou menos 2 horas. É. Me diga o seguinte. Quem quiser adquirir a mesa, que eu tô vendo que tem. É mesa para vender, né?
1: É.
0: Tem mesa para vender. Quem quiser adquirir a mesa, ao preço de quanto?
1: O sócio paga apenas R$100 na mesa e o não sócio paga R$120.
0: O sócio, você fala do clube, da ABB, né?
1: Da ABB. O sócio da ABB paga R$100 e o não sócio paga R$120.
0: Agora, o café entrou pelo canal errado. Agora, só um pouquinho. O café entrou pelo canal errado. Agora, ô David, por favor. Quem quiser adquirir a mesa, como é que faz?
1: Tem um número de contato aí nessa arte que é do Marquinhos, uhum. Né?
0: Ah, não é seu esse contato?
1: Não, mas também podem entrar em contato tanto comigo quanto com Dica.
0: Né? 829-8808-3526.
1: Pronto, esse é o do Marquinhos.
0: Fala com o Marquinhos.
1: É.
0: Só compra com ele, com
1: não,
0: você?
1: Não, pode comprar com ele, comigo, com Dica, com qualquer um de nós três.
0: Tem algum ponto de venda aqui na cidade que está vendendo também mesa ou não?
1: Não, nós estamos vendendo lá na ABB.
0: Obrigado, meu amigo.
1: Que não, obrigado. Estamos vendendo na ABB e via WhatsApp.
0: Na ABB tem sempre alguém para atender quem for lá?
1: Tem sempre alguém. Horário comercial, tem sempre gente lá para fazer a venda da mesa.
0: Venda só no cash, venda no cartão, venda, como é que é essa venda, como é que é?
1: É
0: só no dinheiro?
1: Ou Pix, ou então a gente troca a mesa pelo dinheiro, né?
0: Faz a
1: troca.
0: Pix, débito. Gostei. O Pix só troca a mesa pelo dinheiro. É. Muito bem. Agora, irmão, aqui está dizendo 21 horas. Começa às 21 mesmo?
1: Religiosamente, às 21 horas estaremos dando início ao baile.
0: Até porque são três atrações, né?
1: É para não ficar muito tarde também, porque com certeza vai ter pessoas de idade lá. Isso. No baile e tal. Uhum. E se prolongar muito, vai acabar ficando tarde, né? Para esse pessoal.
0: Baile no lugar fechado, em um clube, vai ter segurança?
1: Vai ter sim, vai ter segurança na entrada e no entorno do evento.
0: Certo. Como é que vai ficar a questão do quem quiser consumir lá no evento? Tomar uma cerveja, não sei se vai ter um espetinho, um negócio. Como é que vai funcionar essa dinâmica?
1: Pronto, eu agradeço pela pergunta, até porque essa é a principal dúvida do pessoal que está fazendo a compra da mesa. Então, lá o baile já vai ofertar venda de cervejas, vai ofertar venda de drinks, lá vão haver vários petiscos, como o acarajé, vai ter espetinho, vai ter caldinho, bom, vai ter muita coisa boa. Então, optando pela praticidade, eu acho que ficou meio que inviável entrar com bebida, né? Uhum. Até por conta desse pessoal que, claro, já vai vender no evento. Então decidimos que será proibida a entrada com bebida ou com algum alimento no evento.
0: É bom as pessoas respeitarem para na portaria não ter problema, né?
1: É bom.
0: Até porque o cara sair de casa para ir para um clube levando uma caixa térmica, fica até meio deselegante.
1: É.
0: E aí você vai, já que o clube está ofertando essa oportunidade de você poder tomar sua cerveja, ter um espetinho, vai ter até acarajé, que eu não sabia, é muito bom. Então que as pessoas procurem respeitar para na entrada não ter nenhum tipo de tumulto, nenhum tipo de problema, né? Não é
1: exatamente
0: isso que a gente quer, né?
1: Isso
0: David?
1: Mesmo.
0: Vamos conversar daqui a pouquinho mais, mas agora eu quero ver você cantando.
1: Na hora.
0: Vai cantar o que pra gente? Vou falar em cantar, qual o seu ritmo musical de trabalho?
1: É, Eu iniciei no pagode, né? Depois migrei pra seresta e depois banda de forró. E por último, hoje estou na banda baile. Então ficou meio que indefinido. Quando eu faço barzinho aqui na cidade, eu toco de tudo um pouco.
0: Sei.
1: Vai da MPB até as músicas mais atuais.
0: Que sai
1: você,
0: um rock?
1: Que você sai rock.
0: Sai.
1: Que você imaginar vai, tem no repertório, né? Como o pessoal sabe dessa questão eclética de repertório, tem gente que me contrata para fazer só pagode.
0: Sim.
1: Eu faço só pagode. Ah. Como na tardezinha do Nassau.
0: Sei.
1: Quando eu toco lá na tardezinha do Nassau, é lá é só pagode.
0: O contratante pode pedir para você o estilo musical, é?
1: Pode sim.
0: Ô David, eu gostaria que fosse só
1: internacional.
0: Você canta também?
1: Canta algumas. Quero só rock, quero só pagode, só forró. Faço também.
0: Se deixar você livre, você vai mesclando, né?
1: Vou mesclando.
0: Muito bem. Emanuel, por favor, providencie um retorno para ele, por gentileza. Vamos lá, Alisson, então.
1: Bora.
0: Vamos ouvir aqui na programação da Voz da Cidade, pela 99.1, ao vivo, ele, David Alisson, que vai estar no baile do Dia dos Pais, dia 8 de agosto, a partir das 21 horas. Vamos ouvir.

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1: O cara num baile dos pais, ouvindo uma música dessa aí, meu irmão, tem como o cara não tomar uma gelada não, viu? O retorno tá aí, viu, Alisson? Certo. Se você quiser, veja aí como é que tá, pra gente trazer mais músicas aqui pra os nossos ouvintes. Ó, essa e muitas outras você vai conferir dia 8, viu, lá na ABB, tá bom o áudio aí, retorno?
2: Tá bom.
1: Você vai conferir na ABB com David Allison, esse que está aqui cantando ao vivo pra gente. O meu amigo Henrique, grande Henrique, um abraço aí, se estiver nos ouvindo. Vê se eu saio na foto ali, né? Pegando a carona. Meu amigo Henrique e também o Adelson e banda. Eu vou tentar daqui a pouquinho colocar o Adelson um pouquinho aqui, nem que seja via telefone, para ele falar também do repertório que ele está preparando para esse momento que é o baile do Dia dos Pais. Por falar em repertório, qual repertório que o David está preparando para esse dia?
0: Como é homenagem aos pais, né? Então vamos tocar músicas direcionadas aos pais, né? Uhum. Músicas que marcaram a época da adolescência, né? Do romantismo dos pais, né? Músicas desde os anos 80 para os dias atuais. Então vai ter MPB, vai ter um forrozinho, para quem quiser dançar um forrozinho, vai ter bolero, vai ter muita coisa boa.
1: Você compõe, David? Você compõe?
0: Componho.
1: E é? Tem alguma música sua autoral que você costuma cantar nas suas apresentações ou não? Ainda não?
0: Ainda não. Tenho várias canções guardadas.
1: E é? E o que está faltando para tirar do papel e começar a cantá-las?
0: Eu acho que aparecer, né? Aparecer a oportunidade de uma mídia, né? Porque atualmente as pessoas estão fazendo mais sucesso com músicas cover, né? Cantando música dos outros. É. Aí depois que faz sucesso, você começa a incluir músicas autorais, né? Sim. Que hoje em dia está mais fácil fazer o papel inverso. Que antigamente primeiro gravava-se as músicas autorais, depois que fazia sucesso, verdade, começava a cantar as músicas dos outros. Agora está ao contrário.
1: Boa observação, verdade. Vamos de mais música, irmão? Bora. A gente fica só conversando e você não canta. E eu sei que cantou, gosta de cantar, né? Vamos ouvir mais músicas na voz dele, David Allison, ao vivaço na 99.

0: Gil?
1: Djavan.
0: Ah, perdão, é nosso lagoano, né? É, Djavan. Rapaz, eu acho muito bonito quem sabe tirar solo assim de violão. Eu, toda a vida eu tive um sonho de aprender a tocar violão. É difícil, David?
1: Não, eu não acho difícil, né? Geralmente quem toca, né, chega pra pessoas, rapaz, é fácil demais. Agora requer determinação, né? A pessoa tem que ter insistência. Se o cara for na intenção de pegar uma vez por mês e aprender, não aprende, não.
0: Tem que
1: ter dedicação.
0: Quem foi? Teve alguém que lhe impulsionou para o ramo da música? Alguém que viu que você tinha jeito para cantar ainda aos 13 anos e direcionou você? Ou foi coisa sua mesmo?
1: Foi coisa minha, né? Como alguns outros jovens de periferia, não tive uma infância muito fácil. E a música foi um meio no qual eu fugia um pouquinho das dificuldades, né? E eu entrei na música, comecei a estudar música lá no Monte Pio, na intenção de ser saxofonista.
0: Ah, você queria tocar instrumentos. Sua intenção era só tocar instrumentos.
1: Minha intenção era tocar instrumentos. Foi meu primeiro contato com a música. E daí foi que surgiu a afinação da voz e tal. E por ter amizade com alguns outros músicos lá do meu bairro, acabou que eles tiveram a ideia de me integrar na banda de pagode lá do bairro na época.
0: Dessa primeira apresentação lá no bairro Santo Antônio, aos 13 anos, não foi?
1: Isso.
0: Dessa primeira apresentação, você ficou em intervalo sem se apresentar ou de lá pra cá você não parou mais?
1: Não, ficou um intervalo muito grande.
0: Ficou?
1: Ficou. Nessa época aí existiam algumas bandas aqui em Penedo que ensaiava e não tocava, né? Era um mês de ensaio para fazer um evento, né? Várias e várias bandas. E essa não era diferente, né? Como aqui em Penedo tinha pouca oportunidade para as bandas aqui da cidade, a gente tocava pouco. Mas um pouco que pra gente era...
0: Significava muito.
1: Significava muito, né? Porque a gente ensaiava, se preparava bastante. Imagina, a gente passava um mês ensaiando as mesmas músicas para fazer um evento. Mas a gente fazia com gosto, principalmente... os mais novos que sonhavam com poder um dia viver da música, né?
0: Quem quiser contratar o David Allison hoje, fala com quem?
1: Fala com David Allison.
0: Você é seu próprio empresário,
1: né? Sou meu empresário, meu produtor, sou eu que fico responsável por tudo.
0: Tem trabalhos seus em plataformas digitais?
1: Tem lá no YouTube, tem o canal no YouTube. Quem quiser acompanhar também no Instagram,
0: qual o nome do canal no YouTube?
1: É David Allison.
0: David Allison mesmo.
1: É David Allison.
0: O que é que você posta lá?
1: Eu posto algumas apresentações, né? Cantando, sempre que faço um show em algum barzinho, eu pego os recortes e mando pra lá.
0: Tem alguma coisa em alguma plataforma, tipo Sua Música e tal? Tem alguma coisa?
1: Tem também. Tem um CD gravado lá no Sua Música, de músicas covers, mas já tem muito tempo já. Tem pelo menos uns 12 anos que eu coloquei lá na plataforma.
0: Todo cantor, ele tem um ritmo que ele mais gosta de fazer. Qual o ritmo que você mais gosta de se apresentar?
1: Rapaz, o que...
0: Sei que você é eclético, mas...
1: O que eu... É porque assim, eu tenho uma certa diferença, né? Porque o que eu gosto de ouvir não é o que eu mais gosto de tocar e cantar. Eu gosto de ouvir rock. Eu gosto muito de ouvir rock. Mas eu gosto de cantar MPB. É o que eu mais gosto de cantar, Inclusive, quando eu faço... quando eu vou fazer a roda de samba, vou tocar pagode, eu sempre coloco músicas de rock, de MPB no pagode, já pra fazer um diferencial.
0: Repertório, você tá sempre, tem que estar sempre atualizando, né?
1: Tem que estar sempre atualizando.
0: Até não é fácil não, o papel de cantor, né, David? Porque você tem que estar vendo o que é que tá surgindo de novidade, né?
1: E para mim, como alguns outros cantores aqui da cidade, que graças a Deus consigo tocar praticamente todos os finais de semana, é que o desafio se torna mais difícil, né? Porque é muita gente cantando, né? E a gente tem que estar sempre inovando, se reciclando para que não fique para trás, para que continue sempre no gosto do público, dos contratantes.
0: Além de estarmos aqui apreciando uma boa música, estamos conhecendo um pouco da história de um cantor penedense. Você é penedense?
1: Sou penedense.
0: Nascido aqui?
1: Isso.
0: Penedense David Allison. Esse bate-papo, as pessoas podem... Ah, queria ouvir o cara cantar, mas esse bate-papo é bom, porque as pessoas vão conhecendo um pouco também da trajetória, da história. A gente costuma ver o cara somente no barzinho, no palco e tal, mas eu acho que essa interação com quem tá do outro lado também é importante, né, David?
1: Não sabe nem se o cara é legal ou se o cara é chato, não sabe nada.
0: Entendeu?
1: Só tá vendo o artista ali.
0: Pois assim. Vê só você lá no palco cantando e aqui as pessoas estão conhecendo um pouco do David Allison. Tu demora muito para pegar uma música, surgiu uma música nova, Tu demora quanto tempo? Sei lá, uma semana, 8 dias ensaiando ela?
1: Rapaz, é meio
0: pra colocar no seu repertório?
1: É meio relativo, depende muito da música. Porque tem música que o pessoal lança aí que é chiclete. A pessoa escuta no ônibus, pegou, por exemplo, né? Quando é de noite já tá com a letra decorada. E tem músicas que são um pouco mais complexas, né? Principalmente eu que faço canto na banda baile, tem música que é mais complexa, a pessoa tem que se dedicar um pouquinho mais pra pegar a música.
0: Já fez baile de 15 anos?
1: Já.
0: É um repertório totalmente diferente ou não?
1: É completamente diferente. Às vezes até meio frustrante, né? Porque quem me contrata...
0: bicho, cuidado, até falar que é frustrante.
1: É porque
0: cuidado com as contratações.
1: É porque assim, quem me contrata é o pai, né?
0: É.
1: Aí o pai
0: a menina é jovem.
1: É, a festa é da menina, mas quem contrata é o pai. O pai chega pra mim e diz bem assim... O pai chega pra mim e diz, olha, eu gosto de um pagodezinho... É, no meio você toca uns forró.
0: Ei.
1: Aí eu tô lá fazendo o repertório que o pai pediu, apesar que não chega a menina. Seu Zé, o senhor vai tocar a música da gente que horas?
0: Eita, é mesmo, tem isso, né, bicho? É.
1: Seu Zé, diga, pai, mas eu tô tocando as músicas que seu pai escolheu. Sim, mas o aniversário é meu.
0: Eita, agora.
1: É, e toque aí? Uma rocha agora, tem que tocar, tem que fazer.
0: Tem que fazer pra agradar, né? Pra agradar. É verdade.
1: Até porque não adianta nada a pessoa agradar o pai chegar no... É no outro aniversário que a filha for aniversariar, vai dizer, pai, contratei outro cantor que aquele não gostei não.
0: Só canta música.
1: Aí o pai, rapaz, mas eu gostei dele. Sim, mas o aniversário é meu. Aí acaba que o rapaz vai contratar outro artista.
0: Tem isso, né, cara? Tem essas coisas, né? Muito bem. Vamos de mais música, David?
1: Bora.
0: O que é que vai sair pra gente aí?
1: Fazer aqui um Paulo Ricardo.
0: Eita. Ó, deixa eu ver aqui. Boa tarde, meu amigo Antônio Silva e Emanuel. David canta, viu? É um menino abençoado, menino de bem, menino bom. Só dá menino, o cara tem tanta barba aqui. Menino de bem, menino abençoado, menino bom. Aí é um cantor topado. Sabe quem tá falando?
1: Quem?
0: Maria do Gileno. Conhece?
1: Conheço. É de conterrânea lá do Bairro Santo Antônio.
0: Quando você for se apresentar, pede o patrocínio da mercearia dela, viu? Com da certeza. Maria do Gileno, viu?
1: Pode deixar, Maria.
0: Tá aí. Vamos ouvir aqui rapidinho. Abra o canal aí, Manuel, por favor. Fala, Tereza.
2: Boa tarde, Antônio Silva, mais uma vez.
0: Oi.
2: Estou aqui deitada só ouvindo esse jovem.
0: Tá, é jovem mesmo.
2: Ele me conhece, Antônio Silva.
0: Conhece o Terezinha dele?
2: Ele é muito amigo da minha filha. Amigo das meninas.
0: Conhece Terezinha Dias?
2: De lá do loteamento de Santa Luzia. Ô, Alisson, lembra daquele showzaço que você apresentou lá na casa da Lady? Menina, eu dancei que sou uma carrapeta, não foi, Alisson?
0: Dançou.
2: Diga aí, o Antônio Silva. Aqui quem está falando é Terezinha Dias, mãe da Liliana e sua amiga, viu? E a Liliane tá indo pro seu show, sim.
0: Oi, sábado.
2: Ela disse que vai comprar a mesa.
0: Pronto, leva a senhora também, fica lá sentadinha, não pode dançar por conta da coluna, mas fica sentada, só apreciando, né, Alisson?
1: É isso aí, com certeza vai gostar do repertório, porque vai ser um baile diferenciado.
0: Ok, vamos de música, irmão, por favor. Vamos ouvir mais músicas aqui ao vivo com David Alisson.

0: Tire-me uma dúvida, e acho dos ouvintes também. David Alisson é nome artístico ou nome pessoal?
1: É nome de batismo.
0: E é?
1: Só coloquei um Yzinho ali no David. Mas é David Alisson de batismo.
0: Não mudou não, né?
1: Não, só deixou. Só gourmetizei um pouquinho.
0: Mas ficou massa. É. Tem gente que muda totalmente, né? Coloca um nome totalmente diferente.
1: É isso
0: aí. Né? Muito bem. Ó, essa aí é boa, viu, Antônio? Eita, música boa. A Maria do Gileno tá com a gota lá acompanhando. Maria, se quiser mandar duas buduais aí, tá valendo, viu? Então, gente, ó, você não pode perder esse baile para o Dia dos Pais. Chame seu pai, faça um momento diferente, né, David?
1: Isso.
0: Chama o papai. Agora deixa o pai pagar a mesa, não, pelo amor de Deus, viu?
1: Presente, né?
0: Né? Presente. Papai, ó, vamos ali. Eu comprei uma mesinha ali pra gente curtir só música boa. Vai ser só músicas assim que não tem axé, aquela história de música com letra horrorosa, não. É só músicas legais aí com três artistas penedenses, David Alisson, Henrique Moraes e meu amigo Adelson e banda. 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
0: E é? Muito bem. 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
0: Então você pode adquirir sua mesa ligando para esses números aqui que nós estamos divulgando aqui na programação da 99.1, viu? É, ele tá falando comigo aqui, Manuel. Eu vou ligar, caso ele atenda, você me dá só o bichinho aí, viu? Pra gente colocar. Tô tentando falar com nossa amiga Adelson, viu?
1: Pronto, muito bem.
0: Pra ele só reforçar aqui o convite e falar um pouquinho. Vai fechando aí outro contrato aí. Ele tá cantando e fechando o contrato ao mesmo tempo. Isso é bom, né? Isso mostra que o cara é um profissional de mão cheia, né? É, grande Adelson, boa tarde, irmão. Tudo bem? Vou colocar o senhor no ar comigo. Pode ser? Pode? Pronto. Muito bem. Tá podendo falar agora? Pronto, botar o senhor no ar comigo, só um minutinho, por favor. Muito bem, gente. Ó, aqui comigo na linha está mais uma atração do baile do Dia dos Pais. Grande Adelson, Adelson e banda, que ao lado de David Alisson e do meu amigo Henrique Moraes, vão abrilhantar o evento com suas apresentações, dia 8 de agosto, às 21 horas, na ABB, tem esse baile aí do Dia dos Pais. Meu amigo Adelson, deixa eu falar da minha satisfação em falar com um amigo aqui no programa Voz da Cidade. Faz tempo, irmão, que eu não o encontro. É a última vez que eu vi o amigo, eu trabalhava na emissora Rio São Francisco e você esteve lá para se apresentar em um programa que eu fazia aos sábados na emissora São Francisco. Dizer que é uma honra voltar a falar com um amigo. Boa tarde. Ó, deixa eu registrar também, antes de você falar, que eu estou recebendo aqui o nosso amigo David Alisson, está aqui comigo nos estúdios e está se apresentando. Boa tarde, irmão.
2: Boa tarde, Antônio, boa tarde a todo esse povo maravilhoso de Pinedo. É uma alegria imensa estar participando junto com vocês aí ao vivo aqui na Rádio Grande Rio FM. É uma alegria muito grande. E realmente, Antônio, eu quero lembrar você que faz tempo que a gente não se vê mesmo, cara.
0: É?
2: Foi uma entrevista excelente naquela rádio que a gente teve lá.
0: Na M.
2: Né, naquela emissora. Na M, isso. Levei até o violão, o cantão.
0: Isso, muito verdade. Você lembra, mesmo. Hein?
2: Muito bom. Lembro sim.
0: Tá com a memória lembro boa. Meu irmão.
2: Quero mandar aqui.
0: Meu irmão, o David Alisson tá por aqui, viu? Tá por aqui. Estamos divulgando o baile do Dia dos Pais. Certo, e eu gostaria muito que você falasse para todos que estão nos ouvindo agora como que você está se preparando para essa homenagem aos pais no próximo sábado.
2: Antônio, eu vou falar para você que é uma responsabilidade muito grande, é uma alegria e um respeito que nós temos com o nosso povo de Pinedo e dessa redondeza de Frei Deserto, de Assabuçu, e nós vamos ter grandes atrações, importantíssimo nesse baile que é a homenagem ao Dia dos Pais, e vai ser grandes artistas né, de grande nome, de grande porte, que posso até dizer isso, bato no peito e falo, sem medo de errar. Tem o David Alisson aí, e tem o Henrique também.
0: Isso.
2: Né, esses grandes artistas de Penedo. Eu sou praticamente penedense também, saí aí de Penedo, mas amo a cidade de Penedo. É uma alegria muito grande participar desse momento, fazer esse baile junto com esses dois artistas, né, em homenagem ao Dia dos Pais. E eu convido todos vocês de Penedo, e aí o pessoal da Redondeza aí, Piaçabuçu, Feliz Deserto, venha participar, venha brincar conosco em homenagem ao Dia dos Pais, no dia 8, na ABB em Penedo, que vai ser uma noite especial, uma noite sensacional, cara. É indiscutível esse baile aqui no dia 8, viu? Muito bom.
0: Fala um pouquinho sobre o seu repertório, o que é que você está preparando em termos de música para esse sábado, por favor. Adelson? Será que... Nossa, tá me ouvindo, Adelson?
2: Tô ouvindo você tá me ouvindo?
0: Tô. Eu falei o seguinte, fala um pouquinho do repertório que você está preparando para o próximo sábado, por favor.
2: Antônio, o repertório, a gente...
0: tá dando uma cortada, eu acho que é a internet, ou minha ou dele.
2: Tá me ouvindo agora?
0: Agora tô, deu uma cortada aqui, mas agora tô te ouvindo, fica à vontade.
2: Pronto, em relação ao repertório, nós temos repertório excelente, Adel Cibano tá com um repertório excelente, todo mundo vai gostar, não vai deixar ninguém decepcionado com o repertório que vai acontecer nessa festa. Então, não deixe de participar desse evento maravilhoso. O repertório está sensacional, tanto de Adelson e banda, e eu acredito, sem dúvida nenhuma, que de Henrique e de Davis também, repertório excelente, né? Excelente. Então, tá uma maravilha, cara, tá uma maravilha.
0: O Adelson, você tem no seu repertório aquele momentozinho de músicas assim dos anos 60?
2: Tem. Nós vamos ter os anos 60, nós vamos ter um sertanejo, nós vamos ter um pé de serra, nós vamos ter um forró mais romântico, tá entendendo? Tudo isso vai ter, o MPB, tudo isso vai ter, a galera vai gostar. Nós estamos com um repertório preparadíssimo para recepcionar essa galera de Penedo aqui, curte a Delce Banda, e vai ser muito, muito, muito bom mesmo, entendeu? Vai ser excelente.
0: Ok, eu vou deixar o David Alisson lhe cumprimentar, desejar uma boa tarde para você. Pode falar no microfone que ele lhe ouve.
2: Ok.
1: Boa tarde, amigo Adelson. Boa tarde mais uma vez aí aos ouvintes. Então, falar do privilégio para mim.
2: É legal.
1: Falar do privilégio para mim que é poder contar com você, com o Henrique, nesse grande baile, que com certeza vai entrar para a história dos grandes bailes aqui da cidade de Penedo. Viu? Ansioso para ouvir seu repertório, ouvir essa voz maravilhosa, tanto sua quanto do Henrique também.
2: Nós estamos ansiosos, né? Nós estamos ansiosos para ouvir cada um, né, desses artistas, né?
1: É isso aí.
2: Eu estou muito feliz de ouvir você cantar, que é um grande músico, isso aí não tenho dúvida, Henrique também, vou ter essa alegria de ouvir vocês cantarem, entendeu? E espero que vocês fiquem também para ouvir a Delce Banda. Agradecer de coração também, não cortando a sua entrevista, David. O pessoal que curte a Delce Banda, que é a galera do ônibus, os motoristas do ônibus, a galera do tapete preto de Maceió, que roda. Agradecer de coração em nome do Sabino, né? O Sabino, que é uma grande figura, que curte bastante a Delce, né? Falou que vai estar junto conosco na ABB. E também a todos da galera da minha banda, Luciano, Marquinhos, o Dica Batera, Morango, Felipe. Agradecer a todo mundo e convidar a galera de Penedo mais uma vez para estar junto conosco nesse baile maravilhoso na ABB no dia 8. No dia 8. E vai ser um show espetacular.
0: Muito bem. Eu fiz aqui um desafio. Na verdade, não foi um desafio. Eu lancei uma sugestão para o David.
2: Sim.
0: E vou adiantar para você. Eu perguntei-lhe o seguinte: eu disse. O show será individual, ele disse, será, cada um terá seu momento de apresentação, massa. Aí eu falei o seguinte, vocês pensaram não em pegar uma música que os três pudessem ensaiar e de repente já pensou em encerrar a apresentação, os três cantando a mesma música?
2: Rapaz, Antônio, é assim, você parece que tá lendo meus pensamentos. Porque eu já estava nesse pensamento de conversar com o Henrique e o David pra gente sentar e escolher uma música para nós três cantar em homenagem ao Dia dos Pais.
0: Pô, cara, ficaria lindo, né? Ficaria massa.
2: Fazer essa surpresa. Ficaria não, vai ficar.
0: Com fé em Deus, vai ficar.
2: Mas já que você já abriu esse leque aí, já adiantou, era uma surpresa que eu ia fazer para os nossos convidados, né? Mas já que você já abriu esse como se diz, já iniciou o pontapé, aí eu vou continuar já falando. Eu vou conversar com o David, com o particular dele e do Henrique, para nós combinarmos uma música para nós três fazer essa grande homenagem, em especial Dia dos Pais, que merece mesmo essa grande homenagem, viu?
0: Muito bem, meu irmão. Ô Adelson, deixa eu falar da minha satisfação, cara, em voltar a falar com você. Você é um profissional, assim, excepcional. Conheço você já há muitos anos aqui na cidade de Penedo, no ramo da música, e eu espero muito em breve poder rever o amigo e dizer que hoje eu estou na Rádio Grande FM, quando você estiver em Penedo, assim como o David Alisson está fazendo agora, se apresentando aqui no nosso programa, quero deixar já esse espaço aberto para você também mostrar o seu trabalho, que é excepcional para Penedo e região. Meu irmão, grato por sua participação, sucesso sempre para você e um bom show no próximo sábado na ABB, viu?
2: Antônio, eu quero agradecer de coração as suas palavras e quero me congratular com você, e estou sempre à disposição a qualquer dia, qualquer hora, para que esse convite maravilhoso que eu estou recebendo agora ao vivo, e de participar um momento tão especial nessa rádio, na Grande Rio FM, ao seu lado, ao lado da Sandra Maurício, que é uma pessoa excelente, que nos recepciona nessa rádio, que é o programa Voz do Povo, que é da liberdade, né? Da liberdade ao povo se expressar e ficar bem à vontade. A gente se sente bem à vontade, se sente em casa, nessa rádio maravilhosa que nós temos na cidade de Penedo. Então, eu quero aproveitar, agradecer mesmo de coração a todo o povo querido de Penedo, o povo que eu amo de Penedo.
0: Valeu, meu irmão.
2: Penedo, mas é o povo que eu amo, Penedo. Muito obrigado por tudo, obrigado pelo
0: você.
2: Convite.
0: Valeu.
2: Um abraço a todos vocês.
0: Um abraço, fica com Deus. Vá preparando o repertório, que sábado o pessoal quer ouvir e ver a Delce Banda, viu? Um abraço.
2: Com fé em Deus, meu irmão. Um abraço.
0: Valeu, tchau, tchau. Eita, tá aí, ó, meu amigo Adelson. Meu amigo Adelson, aí falando conosco, será também uma das atrações do baile em comemoração ao Dia dos Pais. Você não pode perder, garanta já sua mesa. Dia 8, às 21 horas, tem lá na ABB David Alisson, Henrique Moraes e Adelson e banda. Vamos de mais música, ô David, por favor? Vamos lá? Traga mais uma pra gente. Muito bem. Ah, tá. E aí, tá ligando?

0: 14 horas e 2 minutos em Penedo, 14 e 2. Ó, colocamos aí o Adelson. É, se o Henrique estiver nos ouvindo aí, Henrique, quiser participar conosco, rapaz, sinta-se à vontade também. Nós estamos tentando falar com o Henrique, mas até para conseguir o telefone do homem tá russo, viu? Caba é assim, difícil de falar com ele. Henrique, meu irmão, gostaria muito de poder também falar com você aqui ao vivo no nosso programa. Abra o canal do Zap aí, filho, por favor.
1: Eita, que maravilha. Com essa eu vou dormir, viu?
0: Vai mesmo?
1: Essa é a minha preferida.
0: E é. Lembra de quê, Tereza? Com a musiquinha dessa assim, no ouvido, se balançando na rede. Lembra do quê? Diga aí pra nós. Ah, conta aí um segredo pra nós. Cuidado com o que você vai contar, viu? Boa tarde, meu amigo Antônio Silva. Estou ouvindo o seu programa, Maurício, lá na região da Perucaba, na nossa sintonia. Um abraço, viu? Quem tá por aqui também é o Júnior, cavador de fossas, meu amigo Valdério, na nossa sintonia também, o Cido lá em Japoatã, o meu amigo Carlinhos, do povoado Campo Redondo. Carlinhos, meu irmão, como é que você está, hein? Faz tempo que eu não falo com você, que você não manda mensagem aí para o nosso programa, tava adoentado, me diga aí, meu irmão, como é que você está? Diga aí, Tereza.
1: Ai, Antônio Silva.
0: Lembra de quê?
1: Entre quatro paredes, eu afogando o ganso.
0: Oxi!
1: É um sofrimento só.
0: E é, e sofre, é? Quando tá... E é sofrimento, é? Você viu aí, David, a Terezinha como é? Diz que era um sofrimento.
2: Fui perguntar.
0: É, né, né? Pois é. Quem fala o que, né? Como é que é? Que o tentado diz quem fala o que...
2: Fala o que quer, ouve que não quer.
0: Ouve que não quer, né? Então, muito bem. Meu amigo David, eu vou deixar... Você deve ter coisas para providenciar. Não vou tomar muito seu tempo, irmão. Reforça o convite aí para que as pessoas possam participar desse evento, desse baile dedicado ao Dia dos Pais no próximo sábado, por favor.
2: Então é isso aí, gente. É, quero reforçar aqui o convite a todos vocês para fazer parte dessa noite tão especial e que com certeza vai entrar para a história dos bailes aqui da cidade de Penedo, principalmente para você que quer dar o presente perfeito, né, para seu papai, né? Nada melhor do que um baile, tá bom? Um baile especialmente para os papais. E você também que não quiser ir com o papai, e quiser com sua esposa, quiser com seus filhos, familiares, amigos, também sinta-se à vontade para ir lá curtir uma noite especial, porque com certeza irá gostar do repertório, irá gostar das atrações e tudo o que o baile está ofertando para vocês.
0: Muito bem. Ô David, tem horas, que horas aí, até que horas aí o evento?
2: A previsão é que o evento aconteça das 21 até as 4 horas da manhã.
0: Eita!
2: É a previsão.
0: Até 4 da manhã?
2: É.
0: Muito
2: se não
0: bem.
2: Houver nenhum atraso, iremos até as 4. Se tiver algum atrasozinho, né, vai ainda começar o dia.
0: É.
2: E também desde já faço convite para você ir lá prestigiar o nosso evento.
0: Certo,
2: né?
0: Meu irmão,
2: contar com a sua presença, a presença da sua família. Vamos lá curtir essa noite lá com a gente.
0: Muito bem, grato pelo convite, meu amigo, viu? Grato pelo convite. Sem ser esse sábado agora, que você vai estar lá na ABB. Quiser passar a sua agenda aí, fora o sábado, onde é que você vai estar, fica à vontade, meu irmão. Aproveite nosso espaço aí para divulgar os seus shows.
2: Pronto. Tem alguns shows que são privados, aí não é tão interessante.
0: É, porque a pessoa não pode participar.
2: Postar,
0: né?
2: Mas no dia 28, vou estar lá no Maurício de Nassau, né? Retornando a música ao vivo lá no Nassau.
0: Ok.
2: Dia 28. No dia 5 também, lá na tardezinha do Nassau. No dia 12 de setembro, estarei na festa de Santa Cruz.
0: Sim, lá no comércio, lá no centro.
2: Isso aí. E também estarei na festa de Santo Antônio.
0: Bar Vermelho.
2: Bar Vermelho.
0: Você é de lá, é?
2: Sou de lá, do Bar Vermelho.
0: Você morou um tempo ali perto da Coreia, não foi?
2: Fui. Morei na...
0: Na mesma rua que eu.
2: É.
0: Rua do Rosário.
2: É, mas tem tempo.
0: Tem tempo, né? Eu lembro de você lá.
2: Tem tempo.
0: Né?
2: E agora eu tô morando aqui próximo, aqui na Rua da Filarmônica.
0: E é?
2: Na Rua da Sandra Maurício, ali na Alto São João.
0: Ah, mora por ali, é?
2: Antigo Cumbuco.
0: Ah, tá certo. Por isso que a Sandra não me deixou em paz enquanto eu não trouxesse vocês aqui. Tava me comendo juízo. E aí, quando é que o povo pode ir? Peraí, Sandra, tem que ver a agenda. Porque eu penso um programa aqui.
2: Eu sou, né, difícil, mano? Diga, né? Sou difícil, né?
0: Não, não é isso não. É que o programa, meu irmão, ó, são 2 horas de relógio. Uhum. E aí, cara, isso aqui sabe. O que a gente recebe aqui de pedido, de entrevista e tal, eu tenho que eu vou procurando encaixar, sabe?
2: Uhum.
0: Mas tem momento que é complicado, mas eu digo, não, vou abrir, eu gosto muito.
2: Então, sinto-me lisonjeado de fazer parte hoje aqui do programa.
0: Eu gosto muito dos cantores penedenses. Eu até me entristeço muitas vezes, David, que eu convido algumas pessoas e infelizmente fica, não sei, se já começa a se empolgar com sucesso, a rebolar demais e não dá, não tem um tempo e tal, tem gente que fica botando dificuldade. E eu sou um cara que eu gosto muito de divulgar as coisas de Penedo, né? Porque, vê, tu tá aqui se apresentando, fazendo merchan, né? Tudo isso tem um peso, cara, né? Tudo isso tem um peso. E tem gente que é convidado e mesmo assim não valoriza.
2: É, algo que há algum tempo atrás era pago, né? As pessoas pagavam para
0: participar das rádios. Aí você falou tudo agora.
2: E hoje em dia temos tudo na mão para poder se apresentar na rádio, né? Com todo esse aparato que vocês oferecem, né? As pessoas deveriam ser mais gratas a esse convite, até porque hoje em dia nem tudo está voltado à rede social, né?
0: É verdade.
2: Tem muita gente que ouve o rádio, muita gente assiste TV, então quando receber esse convite, tem que agarrar com as duas mãos, porque abre portas, né? Isso. Essa aqui é uma vitrine, tanto para expor um pouco da nossa vida, para que as pessoas conheçam, quanto também para divulgação de agendamento de evento e para umas possíveis
0: contratações. Pode acontecer, né? De alguém tá ali ouvindo agora, gostar do seu repertório e de repente lhe contratar. Já,
2: nunca tenho ouvido o David, agora pois sei quem é.
0: Sei quem é. Amigo, eu vou agradecer sua participação, mas eu tenho um pedido para te fazer.
2: Diga aí.
0: Você disse que sai um pouquinho do internacional, né?
2: Isso.
0: Você pode encerrar escolhendo duas músicas aí internacional para cantar pra gente?
2: Pronto, posso.
0: Fazer uma dobradinha. Jéssica tá dizendo o seguinte: boa tarde. Programa bem especial hoje, com música ao vivo. Tô ouvindo com a minha mãe. Diga o nome da sua mãe, Jéssica. Um abraço para você e para sua mãe. Obrigado pelo carinho da audiência. David Alisson encerrando sua participação na Voz da Cidade. Por conta dele, vai tocar duas músicas internacionais. Segura o coração. Vamos lá, meu irmão.

0: céu, rapaz, tá apaixonado aí você? Ei, sentiu a pancada? É disso pra melhor, sábado, viu? Perde não. Ó, o Regis disse, aí sim, uma música de qualidade. É. A Jane manda o áudio aí. Abre aí o canal, por favor.
1: Parabéns, Antônio, pelo programa. Maravilhoso. Gostou? Isso sim que é música de verdade.
0: Aí a gente viaja no tempo. Nova,
1: mas essa tá maravilhosa, essa de John Lennon.
0: A gente muito viaja bem, no tempo, né? O cara
1: Deus
0: foi longe aí.
1: Deus te abençoe, viu, meninos?
0: É o David.
1: E que ele traga muita saúde pra vocês. Né?
2: Vou deixar em branco.
0: Faz uma palhinha aí, rapidinho.
2: Faço de roupa nova pra ela.
0: Jane, ele vai fazer a primeira estrofe aí de uma música de roupa nova especialmente pra você, pra fechar com chave de ouro.

0: mas só pra você, filho, não ficar aí querendo mais, ó.
1: Obrigado, David, que Deus te abençoe, meu amigo. Vixe, logo essa. Rapaz, faço isso não,
0: o que
1: faço
0: é?
1: Não.
0: Essa
1: isso dói.
0: Essa música tem história aí pra você, é? Sabia não. Meu irmão, ó, prazer receber você aqui, amigo. Sucesso, viu, na sua carreira profissional, sucesso na vida aí também pessoal. E vamos reforçar o convite então para sábado, dia 8. Você que quer presentear seu papai com um momento especial. Gente, e vamos reforçar o convite então para sábado, dia 8. Você que quer presentear seu papai

0: baile na ABB para o Dia dos Pais, com David Alisson, Henrique Moraes e Adelson e banda. Irmão, sucesso, obrigado pela apresentação, viu?
1: Eu que agradeço, Tony, pela recepção, agradeço pelo espaço, né? E desde já digo a você que, precisando do seu amigo, pode contar comigo. E espero poder voltar aqui outras vezes.
0: Vai voltar, com fé em Deus.
1: Falar mais, né? Desde que eu nasci até tem história.
0: Eu tô até procurando seu contato que eu tinha aqui, já pra isso mesmo, pra depois te convidar. Não tô achando, então você vai salvar meu contato e mandar um oi pra mim.
1: Pronto, certo.
0: Eu tinha seu contato, não sei que fim, eu trocou de número?
1: Não, mesmo.
0: É o mesmo?
1: É.
0: Eu tinha seu contato, David Alisson. Você falando, eu procurando, mas não tô encontrando aqui. Mas salva o meu aí, manda um alô pra mim. Pronto, acho certo. Que você tem meu contato, eu já falei com você.
1: Acho que sim.
0: Né? Veja aí, se tiver, manda um alô pra mim. Então nós ouvimos o David Alisson aqui na programação da 99.1 Rádio Grande Rio FM. Emanuel tem um compromisso, vamos adiantar então o bloco do intervalo comercial, né, Emanuel? Porque Emanuel tem um compromisso daqui a pouquinho, né, filho? É. 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

0: cantor David Bilbao chegou.
1: Agora já tinha o número lá.
0: E era? É. Muito bem. 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

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Eu tô olhando pra você e tô querendo rir, Manoel. 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

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Ó, final de programa por hoje. A você, meu ouvinte amigo, muito obrigado pelo carinho da audiência. Encontro marcado com os senhores amanhã, com a graça de Deus, a partir do meio-dia, com mais uma edição do nosso programa A Voz da Cidade. Fiquem agora na ótima companhia de Emanuel Rodrigues e ela, Sandra Maurício, ambos apresentando o programa Derrubado, até às 18. Tchau.

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Deus Pai de bondade, Criador de todas as coisas e santificador de todas as criaturas, suplicamos, Senhor, a tua bênção e proteção sobre este local de trabalho. Que a tua graça, Senhor, a salvação de Jesus Cristo e a consolação de teu Espírito Santo habitem dentro destas paredes, para que sejamos abençoados e prósperos, e que não haja contenda nem desunião. Afasta, Senhor, deste local de trabalho todo o mal. Que teus anjos de luz acampem dentro e ao redor deste estabelecimento. E somente a paz, a união e a prosperidade habitem este local. Concede, Senhor, aos que aqui trabalham, um coração justo e generoso, para que o dom da partilha aconteça e as tuas bênçãos sejam abundantes. Dá, Senhor, saúde, paz e prosperidade aos que retiram deste lugar o sustento da família, para que saibam que só o Senhor é Deus, que só Jesus Cristo é o Salvador, que só o teu Espírito Santo é o Consolador, para que possam sempre cantar em louvores a ti, Senhor, a Jesus Cristo e a teu Espírito Santo. Em nome de Jesus Cristo,

Eita, coisa boa, né? Depois dessa cantoria maravilhosa do programa A Voz da Cidade com David Alisson e o nosso querido Adelson, né? Que vai estar junto com o Henrique numa grande festa nesse final de semana lá na BB. Neste sábado, em homenagem ao Dia dos Pais, a gente vem para a festa do programa Derrubado, trazendo por aqui a sua participação, agradecendo a você pela sua companhia e, é claro, vamos que vamos. Trazer especialmente o Giro da Sorte a Cavalcante, hoje, quinta-feira, 6 de agosto de 2026. Oba, oba, oba! Gente do céu, foi demais! Saiu o ganhador! O ganhador no prêmio de R$5.000 foi Reinaldo, mototaxista! Reinaldo ontem, ó, fez a festa! Levou pra casa R$5.000. E hoje nós vamos para o prêmio principal, prêmio mínimo, no valor de R$4.000. Quem não quer ganhar uma dessa, né? Eu, você e todo mundo. Então vamos lá, trazendo por aqui hoje o Giro da Sorte que traz pra gente os seguintes números. Confira aí comigo se você comprou o bilhetinho da sorte. Custa apenas R$2 e você pode faturar hoje R$4.000. Os números são 0, 9, 2, 0, 0, 9, 20. 0, 9, 20, valendo R$4.000. E os finos são 0921, 0921 e 0929. 0929 valendo R$100 cada. Confira os bilhetinhos aí que você comprou. Boa sorte se ganhar. Daqui a pouquinho eu farei uma foto aqui no grupo. É, no grupo do Giro da Sorte a Cavalcante. Nosso anunciante forte do programa Derrubado que volta já já. Depois do intervalo comercial, são 2h40.

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0: Vamos lá, vamos lá, vamos lá, que essa festa está no ar para você até às 18 horas. Muita gente bonita curtindo as músicas lindas aí que os meninos cantaram agora há pouco. E tá na hora da gente também trazer ouvintes, queridos e amigos. Dona Luzinete, Raeme também, que tava aqui na sintonia. Um abração para vocês. Tem reclamação, é?
1: Boa tarde, Dona Sila. Dona Sila, eu queria fazer uma pequena denúncia, sabe?
0: Pode ficar à vontade.
1: Referente a uma senhorita, que ela não merece chamar de senhorita. Um animal, isso é o que ela é. Como é que você tem o seu lixo e você sabe que tem veneno no seu lixo e você coloca na
0: isso,
1: porta da rua, em pleno domingo, às 2 horas da tarde? Qual é o coletor de lixo que vai passar 2 horas da tarde no domingo? E nisso ela não colocou, ela não teve nem o trabalho de colocar na lixeira, colocou na porta, na calçada. Passou 2 cachorros, morreu, porque rasgou o lixo dela e comeu o veneno. Morreu 2 cachorros. E ela teve a ousadia de dizer que a porta é dela, ela bota o lixo a hora que ela quiser. Que ela bota o lixo a hora que ela quiser. E que quem tiver seus cachorros, que guarde. Como é que esse animal sabe que o lixo dela tá com veneno e coloca pra rua? Como é que pode uma coisa dessa? Né? Como é que pode? É uma sem noção. É uma sem noção. Só pode.
0: Olha, todos temos responsabilidade sobre a vida, seja de um animal ou de um ser humano. Então, eu sugiro que você procure as autoridades, ela nos enviou aqui imagem, conversa com o pessoal da Vigilância Sanitária, porque poderia também ser uma criança, um animal de estimação, e cada um tem que responder pelas suas atitudes. Todos temos que pensar, não somente no nosso umbigo, né, mas nas pessoas que vivem à nossa volta. Eu lamento muito pelo ocorrido, muito mesmo, me sensibilizo a toda a vizinhança, tá bom, minha querida? Que pena, eu lamento, lamento, cheguei a esse ponto.
2: Opa. Boa tarde, Manuel Rodrigues. Boa tarde, Sandra Maurício.
0: Oi, menino. Maurício.
2: Bota aí os clones. Pra nós ouvir. Uma boa tarde pra vocês.
0: Ok, bora lá pros clones. Jaminho.
3: Boa tarde, Manuel Rodrigues, Sandra Maurício. Toca a música de Unha Pintada. Qualquer música dele nova aí. Eu fiz pra todos vocês ouvindo. Pra galera aqui de Brasil Grande.
0: Valeu, menino. Valeu, valeu. Vamos lá. Também vou aqui começar tocando uma homenagem para os nossos queridos velhos, Padre Alessandro Campos, 2h49.

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estou aqui, tá bom? Eu estou aqui, nós vamos dar sequência ao programa Derrubado, trazendo por aqui Unha Pintada.

0: Calma, porque eu tive uma sessão de espirros. E continua. Então vamos lá, mas tá tudo bem, eu estou por aqui e a dona Lucinete também. Boa tarde, moça.
1: Sim, eu sou eu.
0: Oi.

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2: Que bonita essa música.
1: Que coisa linda, é assim. Eu lembro demais o meu papai.
2: Boa tarde.
1: Boa tarde, querida. Boa tarde.
2: Nosso Jesus, tem uma última boa tarde. Sandra Maria, sou a você, irmão Rodrigo.
1: Desculpa, hein?
2: Eu boto a música bem bonita hoje pra mim. Bem linda, bem linda, bem linda.
1: Todas. Todas as lindas.
2: Aquele louvor, Sandra Maria, que eu gosto muito, eu louvor que você.
1: Certo.
2: Você sempre cantava. Aliás, ainda canta, né? Passa lá em casa, Jesus.
1: Sim.
2: E Jesus, eu quero que Jesus passe na minha casa, na casa do meu filho, em todas as casas. Sei que Jesus passa. Em nome
1: passa,
2: de Jesus.
1: Sim, Jesus é bom demais.
2: Minha querida, eu já estou lhe ouvindo.
1: Eu agradeço. Muito.
2: Nosso Jesus te abençoe, minha tua tarde. E a tarde do Manoel Rodrigo também, minha filha, e de nós todos.
1: Amém, querida.
2: Se você puder, Sabinha, eu queria uma música internacional, né?
1: Bora!
2: Aquele peça aqui assim. Quem daria? Quem daria?

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1: Baby, can I hold you tonight? 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Então tá aqui no ponto já, né? Baby, can I hold you? Com Tracy Chapman. Nós temos também aqui Equivocada, com Unha Pintada, e temos aqui também o Cidinho, grande Cidinho.
2: Boa tarde, Sandrinha. Eu gostaria de ouvir aí, Sandrinha, qualquer um aí de Reginaldo Rossi, oferecer para uma galera aqui em Neópolis, que é a equipe de mecânicos de motos, que trabalha em Lincoln Motos, beleza? A galera aqui de Neópolis, especialmente para Ninho, um dos mecânicos de moto aí, que trabalha em Lincoln Motos, aqui em Neópolis. Valeu, Sandrinha, um abraço.
1: Valeu, menino. Bora? Vamos lá? Equivocada, canta Unha Pintada, são 3:11.

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0: Então, a nossa festa segue por aqui. Você me pediu, né, ô Cidinho? Reginaldo Rossi, eu preparei aqui uma daquelas músicas de chamego. Um chameguinho bom que vai bater no coração dos apaixonados de plantão nesse programa Derrubado. Quem chegou mais por aqui, seu Manuel Adalto. Boa tarde, bem-vindo.
1: Boa tarde, Sandra Maurício.
0: Boa tarde, 3h31.
1: Manuel Adalto do Santo Povoado Canoa de Baixo.
0: Oi, meu querido.
1: Sandra Maurício, eu gostaria que hoje você passasse o novo julgamento, que é pra gente curtir, porque eu ofereço para todos os ouvintes e para os pais, que for pai, ouvir esta nova canção que eu estou pedindo. E ofereço julgamento para você.
0: A último julgamento, né? Vamos ver se eu acho aqui. Último julgamento, não é isso? Último julgamento. Vamos ver se eu encontro por aqui, tá bom, seu Manuel Adalto? Seu Manuel Adalto, muito obrigada pela sua participação. Oi, Seminha! Cama novinha de Alves Correia para Alice, que está de aniversário hoje. Quem oferece é a Iracema na Coab. Alice, chuvas de bênção, saúde, paz, amor e alegria para você.
2: Parabéns, parabéns, parabéns para você.
0: E ofereço também a todos os aniversariantes do dia, especialmente a tia Inês, a minha querida Tamara e o papai da Tamara, o Tonho, que hoje também completa idade nova. Tá tudo aqui no ponto, tudo aqui no ponto. Daqui a pouquinho eu acho o último julgamento também pra gente curtir aqui nessa programação. Enquanto isso, tem muita música bonita pra você curtir, tá? Vem aí um poporri bem legal de Roberta Miranda, porque agora tem essa,
3: ó. Meu lado cigano, eu adoro essas músicas.
0: Espero que a turma de Neópolis curta, essa porque eu amo. Mãe, Reginaldo Rossi cantando tão sofrido ao vivo, é linda demais. Simbora, 3h32.
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0: feito na voz, hein?
1: Só que agora eu vou falar

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0: Ó, são 3:56, 3:56. Vamos nos preparar aqui para o Mico Musical. Vamos lá, hoje é quinta-feira, né? Vamos fazer esse quadro maravilhoso que é o Mico Musical. Deixa aí o liberar o grupo aqui. Atenção, pessoal que gosta de cantar. Ah, vamos mandar um boa tarde aqui no grupo. Ó. Boa tarde a todos. Vamos cantar. Hoje tem Mico Musical. Pronto, vamos liberar aqui para todo mundo que gosta de cantar, que gosta de participar, que vai mandar o seu áudio e interagir conosco, né? E tem também aqui o 3551-6600 no diretamente pelo seu número, você pode mandar sem ser pelo grupo, viu? Ó, 3:57, quem é que tá por aqui? Dona Luzinete. Dona Luzinete tava cantando, tava ouvindo ela cantando internacional, né, Dona Luzinete? Um abração aí pra senhora, obrigado pela sintonia. Roberto, ou é a Jéssica?
1: Boa tarde,
0: Roberto.
1: Boa tarde, saúde de pai pra nós todos.
0: Agora tem aqui Roberto e Jéssica.
1: Olha aí aquela, o sucesso de
0: quem?
1: Bill Caetano.
0: Sucesso novo.
1: Fala nas padres de Alagoa tudinho.
0: Eita, coisa
1: Deus
0: boa.
1: E até amanhã.
0: Daqui a pouquinho a gente toca Dil Caetano, meu amigo. Beto Friedman, Sandrinha, gostaria de ouvir Verdade com Zeca Pagodinho. Verdade para todos como eu, pobres mortais carentes. Carente. Ah, vamos tocar, pai, uma música, é um pedido musical que a gente pode até usar no Mico Musical, né? Pra cantar. Aproveitar aí esse pedido aí legal. Zeca Pagodinho. Verdade. Descobri que te amo demais. 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Pensa no cantor. 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Canta aí, Beto Friedman. Dei rasteira na sua emoção, com o seu coração fiz zoeira. Neide, fala, Neide.
2: Sandinha, boa tarde.
0: Quer ouvir
2: hoje
0: o que,
2: tem,
0: Neide?
2: É o Mickey.
0: Tem, vai ter, Neide.
2: Que musical.
0: Tem.
2: Aí eu queria, é aquela música. Que foi o sonho de verão no Apaia.
0: Sonho de verão.
2: Que 4 semanas de amor.
0: Numa praia.
2: Um beijão, minha linda. Fique com Deus.
0: Pagodinho. Pronto. Deixa eu colocar aqui. Separar essa música aqui pra mim não esquecer. Tá bom, Neide. Um abraço aí. Obrigado pelo pedido. Ó. Boa tarde, manda um alô pra aqui pra Lagoa Grande, ouvindo o programa, é o Lebre. Manda um alô pro Lebre da Lagoa Grande. Pronto, Lebre, um abraço aí pra você. Obrigado pela sintonia. Maria Núbia já chegou aqui no grupo também falando conosco.
3: Olá, boa tarde. Vamos cantar sim.
0: Olha,
3: coloca uma
0: tá
3: música
0: animada,
3: boa
0: tá animada.
3: Vamos cantar hoje no Mico.
0: Tá animada. Muito bem. Mandou mais um áudio.
3: Coloca
0: aqui.
3: Coloca uma música dos anos 60.
0: Ai, Maria.
3: Coloque Amado Batista, Genival Santos, Sidney Magal. Coloca uma música boa.
0: Rapaz, é mais antigo que isso, viu? Ah, deixa eu ver aqui. Nacional. Deixa eu ver as músicas nacionais dessa época aí. Vixe, Maria. Aí, ó, Roberto Carlos, Jorge Ben Jó também é bom, né? Dessa época aí tem Trem das Onze, Demônios da Garoa, a Jovem Guarda, a gente tem Festa de Arromba, né? Bonita, né? Pare o Casamento da Vanderleia, essa música aqui é massa, viu? Pare, deixa eu ver se eu tenho ela aqui, se eu lembro dela aqui. Pare o Casamento. Me relembrar essa música. Mas vamos escolher. Eu vou chamar a Sandra aqui pra gente já

0: Gostei, gostei. Essa é uma forte... É uma forte música que a gente pode cantar, viu? É uma opção pesada aí. Gostou, Maria Núbia, dessa?
1: Essa música
0: aí
1: de Sidney Magal, Sandra Rosa.
0: Sandra Madalena, Rosa, Madalena. A gente já cantou também um dia disso. Agora essa da Vanderlei aí.
1: A música do Sidney Magal aí. É. Sandra Rosa,
0: Sandra
1: Madalena.
0: Rosa, Sandra Rosa. Sandra Rosa a gente já cantou um dia desse. Aqui, ó. Vou colocar aqui, viu? Mas essa da Vanderlei, essa é das antigas, viu? Da década de 60. Então vamos lá, né, meu povo? São 4 horas e 2 minutos, 4 e 2. Vamos dar início aqui, vou trazer a abertura do quadro mais feliz, mais alegre, mais interativo do Baixo São Francisco. É o Mico Música!
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Pronto, tá aí, né? Essa abertura maravilhosa. São 4 horas e 3 minutos. Vamos lá, quero mais sugestões aí. Vamos, Lu, vamos, Dona Luzinete. Beto Friedman já deu a sugestão dele aqui, né? Zeca Pagodinho, verdade. Já coloquei aqui o pedido também da Maria Núbia. Ela quer ouvir Sandra, quer cantar, né? Sandra Rosa Madalena. Deixa eu chamar o povo aqui do grupo. Atenção, atenção. Esse povo que gosta de participar aqui, né? Alô, Vera da Casa das Carnes. Deixa eu ver aqui, né? O Frank, professor Franklin. O que foi que aconteceu?

0: Pronto, deixa eu me ver. Alô, Fabinho Delei também, né? Dona Maria do Gileno, pessoal que gosta de participar aí no grupo, pode mandar, se não quiser mandar mensagem no grupo, manda fora do grupo, né? Que também a gente aqui, ó. A Jane, Dona Petrúcia, alô, Jéssica, Dona Terezinha também, que era a participação da Dona Terezinha, pessoal aí de Santana do São Francisco, alô, Carlinhos, lá no Campo Redondo, um abração aí pra você, viu? Jailton Garcia, a Quitera, ela mandou mensagem, rapaz, hoje mais cedo, e não deu pra ler aqui tá a mensagem da Quitera, porque hoje o programa do Antônio Silva foi daquele jeito, né? Quitera, um abração aí pra você lá no povoado Algodão, curtindo a Grande Rio FM 99.1, viu? 4 horas e 5 minutos agora, 4:05. E aí, vamos cantar Vanderléia, Pare o Casamento? Rapaz, eu acho que essa música vai dar certo aqui, viu? Deixa eu pegar essa letra aqui. Senhor juiz, pare agora. Nanana. A Dona Luzinete chegando por aqui. Alô, Dona Luzinete. Fala aí, Dona Luzinete.
1: Porque o meu filho não canta essa que diz assim. Essa música que diz assim.

0: Cheguei.
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0: Essa música é boa de botar.
2: É legal. É uma sugestão, né, dona Luzinete? É uma sugestão.
0: Uma sugestão boa.
2: Sandra já chegou por aqui. Sandra.
0: Madalena.
2: Ó, uma música que eu acho que a gente nunca cantou.

0: música, Manoel.
1: É, a Maria Núbia deu uma sugestão da gente tocar alguma música dos anos 60.
0: O que que a gente vai
1: fazer? Eu fiz uma pesquisa
0: Você
1: lembra de Vanderléia? Pare o casamento.
2: Pare o juiz.
0: Agora.
2: Agora.
1: A gente nunca cantou essa música.
0: Essa é uma música. Mas eu não sei como é o resto, também só sei isso.
1: Não, é até aqui, ó. Não é tão difícil, não.
0: Essa é uma prova de fogo. Você vai saber se gosta de.
1: Ó, começa assim, ó. O juiz falando.
0: O cálice para sempre.
1: Na igreja.
3: A cerimônia deste casamento.
1: A cerimônia.
3: Se alguém souber de algo que impeça este matrimônio,
1: ó,
3: que fale agora.
1: Ou

0: Helena, bora, bota a letra pra rodar.
1: Eu imaginei a dona Marli. A dona Marli cantando. Mas nunca mais apareceu, cadê?
0: Você deixa a minha amiga querer. Bora, bota a letra aí logo.
1: Pare agora.
0: Bota a letra da música logo aí.
1: Vou colocar, calma.
0: Emanuel,
1: é uma música alegre, é uma música alegre. Então vamos
0: nem
1: lá,
0: alegre,
1: né?
0: Não, essa música é triste.
1: Sim, mas o ritmo
0: que
1: é
0: vai falar
1: alegre.
0: De um casamento que não deu certo.
1: Porque ela ia casar e ela não queria casar, porque ia ficar triste. O negócio dela tá no mundo. Ela, o casamento poderia ser arranjado.
0: Ela ficar presa.
1: É, ela tava num casamento arranjado, não pode.
2: Canta só isso mesmo, Santria. Mas não é o cantar que ele sabe.
0: Senhor!
2: É um sol, essa daí.
0: Bora, vamos
1: logo.
0: Ok. É só você que sabe.
3: Oi,
0: só
3: Sandrinha,
0: isso.
3: Boa tarde.
0: Bora, Manoel, pega a letra.
3: Que tá falando. Sandrinha, por favor, passa o endereço daquela moça que tava precisando de uma pessoa.
0: Travessa a Rua Nova, número 81. Abre aí esse áudiozinho aí. Ali, abre aí o microfone, por favor.
1: Pera.
0: Travessa Rua Nova, número 81, casa do seu Luiz e da dona Marinosa. Aí é uma rua antes da Ultragás, ali na Rua Nova. A rua lateral com a Escola João Valeriano. É a travessa, tá bom? Muito obrigada.
1: Pronto.
0: E manda pra ela o número, por favor, da Líbia. Tá aí já o contato. Adiciona aí pra ela ver, por favor, o número da Líbia. Líbia.
1: Tá na agenda?
0: Líbia, isso, tá aí na agenda. Atenção, senhor Roberto da Silva dos Santos. Todos os seus documentos e a sua carteira marrom, incluindo uma chave prata, se encontram aqui na Grande Rio FM. Vem pra cá, resgate os seus documentos. Ele é da Copertani, pelo jeito. Quer dizer, o cara da Copertani eu conheço. Agora, a Copertani é lá da Cooperativa dos Taxistas de Neópolis. Ele pode ser de lá, ele deve ser morador de lá. Por isso que foi encontrado nas margens do Velho Chico, no porto
1: molhado,
0: da balsa.
1: Né? Tudo molhado.
0: Toda molhada. Isso.
1: Um banho pesado.
0: Bora.
1: Bora, deixa eu copiar.
0: Daqui a pouco eu vou tentar falar com o Marcelo Paulista, que é o taxista lá da Copertani. Eu vou tentar entrar em contato com ele para ver se ele consegue o contato do senhor Roberto dos Santos Silva, que é natural de Junqueiro, cujos documentos deles encontram-se aqui. Atenção, motoristas, taxistas da Copertani de Neópolis. Se conhecerem, souberem quem é, tiver contato desse nosso querido amigo Roberto da Silva dos Santos, que é natural de Junqueiro, filho de Walter dos Santos e Maria Júlia da Silva dos Santos, por favor, entre em contato conosco. Ele é novinho, ó. Ele é de 1980. Ele é mais novo que eu. Oi?
1: 38 anos, 37 anos, por aí.
0: Não, rapaz.
1: Não?
0: O cara tem 46 anos.
1: Ah, 80 não. 46, é. 46. Ele novinho?
0: Novinho assim, porque eu pensei que ele era mais velho.
1: Bora.
0: Bora.
1: Ah, mais
0: você
1: velho
0: quer
1: dizer que
0: o cara
1: eu.
0: Tá bem usado, né?
1: Mais velho que... Eu disse não, então ele é depois que eu... Não, ele nasceu antes de mim.
0: Ele,
1: bora.
0: Ele me nasceu depois de tudo.
1: Música!
0: Antes. Cadê a letra, Emanuel?
1: Tá.
0: Ai, me deu o celular, por favor, da rádio.
1: Tá no grupo. Ó, o juiz vai falar, silêncio. Por favor.
0: Antes de continuar a cerimônia deste casamento,
1: isso.
0: Se alguém souber de algo que impeça esse matrimônio, que fale agora.

0: Ah, o cara tava casando.
1: E eu estou certa de que ele também me quer.
0: O cara tava casando.
1: Foi parar o casamento.
0: Filha da boba.
2: Pare agora.

0: sim, senhor juiz.
1: Essa música.
0: Isso não se faz. Todo mundo sabe que eu amo esse rapaz.
1: Mico!
0: Essa música é muito ruim.
1: Oxi, já acabou a música.
2: Mas ninguém cantou. Vamos lá.
0: Ah, essa música é ruim.
2: Eu pensei que ela ia... Cadê? Ih, apagou. Não, pode apagar não, viu, Ceiça Mello?
0: É, ninguém sabe não.
2: Oxi.
0: Gente que canta...

0: Eu pensei que ela não queria casar com o cara.
1: Juiz, eu quero saber.
0: Ela foi acabar o casamento do cara.
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0: Não pode, né?
1: Fosse o senhor, esse homem casar. Morta de tristeza, sei que vou ficar.
2: Ah, Jesus.
1: Amor. Pare agora.
3: Pai, Núbia, chupa essa manga. Tá aí a música que eles colocam. Só eles mesmos que cantam.
2: Eu mesmo não sei se
0: você.
2: Não.
0: Diga que música você quer, Rosiene.
4: Chegou agora, galera. Eu tava no complexo.
0: Do alemão.
2: Olha uma alusão pra dona Antônia, na rua Surubim, lá no Vale do Marituba. É a mãe da minha querida amiga Ana Paula Mosquita. Era assim que eu a chamava. Um abraço, Ana Paula, e toda a família ouvindo a gente lá no Vale da Marituba. No Vale do Marituba.
0: Ana Paula Mosquita.
2: Era assim que eu chamava ela, minha mosquita.
0: Olha, bora pra próxima aí. Que essa daí ninguém quis cantar.
2: A mosquita da dengue.
0: Essa é boa.
2: Peraí, só.
0: Antônio Silva, eita música. Ah, tá, esse aqui foi mais cedo. Dona Maria do Jean, cadê a senhora pra cantar, Dona Maria? Hein? Ó, 4 horas e 15 minutos. Diga uma próxima aí, Sandra, lá, pra ver se você se canta.
2: Eu mandei umas aí pra você.
0: Fale.
2: Olha aí,
0: agora.
2: Umas que
0: tem
2: eu sugeri.
0: Aí,
2: não, olha
0: celular,
2: aí. Eu sugeri umas aí, ó.
0: Sugestão.
2: Eu mandei pra você, mandei pra rádio. Zeca Pagodinho, verdade, nós já cantamos. Leonardo, te amo demais. Só sei que eu te amo demais. Nas noites
0: sozinhas. Bel Marques, ela não monta na lambreta.
2: Também é boa.
0: Dançando lambada.
2: Dançando lambada.
0: De quem é essa música?
2: Dançando calma.
0: Como essa aqui é?
2: Dançando lambada.
0: Ixi, essa moreninha,
2: 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Você já tinha um lambada.
0: De quem é essa música?
2: Dançando calma.
0: Como essa aqui é?
2: Dançando lambada.
0: Ixi, essa moreninha, é

0: pare agora.
1: Você está cantando
0: senhor
1: aí.
0: Senhor juiz,
2: sem samela é
0: pare agora. Senhor juiz, eu quero saber, sem este homem o que eu vou fazer? Pois se o senhor esse homem casar, mortal de tristeza sei que vou ficar. Por favor, pare agora.
3: Muito bem,
0: senhor juiz.

0: 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Por favor, pare agora, senhor.
1: Muito bem, Cissa, muito pare bem, muito
0: agora.
1: Bem. Eliette, Eliette do Rosete.
2: Dançando lambada aí, dançando lambada.
1: Oh, se animou, se animou.
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3: Não, tira aí, vamos botar a letra avançando, senão vai piorar, senão ninguém vai cantar. Bora, é uma música boa.
1: Cantando.
3: Mas não vale.
1: Oh, ela tá cantando as músicas que a gente tá cantando. Ah, deixa eu ver quem é que veio, apareceu mais aqui. Neide, Neide, Neide, Neide.
3: Canta a música.
4: Canta. É que a música que eu pedi.
3: Emanuel vai colocar a letra.
1: Ela quer.
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1: Um sonho de verão. A gente já cantou, não foi? A gente já cantou essa música.
3: É muito devagar, é muito lento. A gente.
1: Sim, então é a lambada, né? Vamos atrás da lambada aqui. Atrás da lambada.
3: É muito lenta essa daí, quatro semanas de amor.
1: Vamos com o Beto Barbosa, deve ser mais.
3: Nós já cantamos também, né?
1: Deve ser mais animado, né? Com o Beto Barbosa.
3: A gente já cantou, né?
1: Já.
3: Não, mas essa que eu cantei não é ele, não. É a Kaoma.
1: Não é a mesma música, não, então, né?
3: É diferente.
1: Então vamos de Kaoma, porque senão vai mudar a letra. Tem que pegar a letra 7, senão a gente não canta a mesma música. Peraí, então vamos lá. Dançando Lambada, Kaoma. Deixa eu pegar a letra aqui. Kaoma. Dançando Lambada. Pronto. Aqui, ó. Moreninha, cintura de mola. Seu gentil me faz relaxar. Pronto, já mandei aí. Ó, Eliette, a letra pra você. Vamos lá, né? Vamos lá. Valeu.
5: Mico!

0: Adivinha quem é, Manuel?
1: Ele nunca pôde.
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3: Ele é de agora?
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0: Quando ela canta, a gente sabe, né, quem é, né?
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0: Muito bem.
1: Será que cantou?
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3: Chegue agora, galera.
1: Chegue mais, cante. Não quer saber, não. Cante.

0: Babada.
1: Quem é o cantor?
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0: Pronto. Foi de lascar, viu, irmão? Já cantou a música errada hoje.
1: Por quê?
0: A gente tem que botar a música de pai.
1: Por quê?
0: Porque hoje é quinta.
1: Ah!
0: E domingo é dia dos pais.
1: Maria, vai fazer homenagem pros pais. Qual? Diga aí. Vamos cantar a última? Ainda tá cedo, às 4h26.
0: E aí, vocês acham bom?
1: Vamos. Agora bem conhecida, a do Fábio Júnior.
0: Não é muito, mas é ruim de cantar ela.
1: Mas todas de pai é triste.
0: Não, é ruim assim o tom, muito macabra. É triste. Não, tem essas que
1: você passou
0: aí boa.
1: Música de pai é triste.
0: Tem a filha adotivo, tem...
1: É, mas aí,
0: olha essa que você
1: povo...
0: colocou.
1: Pera aí, deixa eu ver aqui, tem filha adotivo do Sérgio Reis.
0: É, mais aí que você botou.
1: Padre
0: aí.
1: Alexandre Campos cantando Meu Velho Pai. Então, Lourenço Lolival, Pedido de um Pai.
0: Não,
1: essa é bem antiga,
0: não,
1: né?
0: Que é velha, é nova, não?
1: Não, ela é nova, só que ela é das antigas, ela foi regravada agora, né? Ícaro e Gilmar, Pai Tô Feliz,
0: não, essa
1: ninguém
0: conhece. Não, não, tem outras.
1: Fábio Júnior e a Cléo, já foi.
0: Você,
1: Lucas
0: meu
1: Luco.
0: Querido, meu velho, não, ele canta, né, pro pai, essa música, essa é a mais animada dos pais. Eu já me esqueci
1: Roberto.
0: De tudo. Agora pega a versão que é mais animada.
1: Não, mas vamos ligar a letra direito.
0: É pouco diante. É meu velho, meu amigo.
1: Meu
0: é.
1: Velho, meu.
0: Meu querido, meu amigo.
1: Meu amigo.
0: Bota meu velho, bota só meu velho que vem. Agora bota
1: Roberto.
0: Ela pra aumentar. Que ela
1: do
0: deve
1: Roberto,
0: tá baixa.
1: Né?
0: Aí veja qual é a mais animada.
1: Meu velho.
2: Meu querido, Paulo Sérgio, Sandra,
1: meu querido, meu velho,
2: agora.
1: Meu amigo.
0: Olha, que a gente vai chorar. Eu recordo com felicidade o dia, mês e ano em que você morreu.
1: Vixe, Maria, aí é triste, é por isso que
0: não
1: eu digo que é triste.
0: Consigo essa dia que você partiu. Olha, não, chega a me arrepiei
1: esses
0: já.
1: Esses seus cabelos brancos bonitos. Pronto, essa do Roberto tá...
0: Mas tem a versão tá mais
1: Michel
0: animadinha.
1: Michel também cantando com a participação do Roberto. Será que não é mais animado, não?
0: Então, vamos ouvir pra ver
1: será
0: qual é mais animado?
1: Será? É uma apresentação aqui... Não, é a apresentação de TV. Não pode
0: deixa
1: ser
0: pra
1: não,
0: lá,
1: não
0: TV
1: não
0: presta
1: não.
0: Não.
1: Vamos lá, Roberto.
0: Mas na rádio mesmo.
1: É. Gente, o Roberto não gosta rádio. De botar música no letra, você sabe, né? Ele manda tirar tudo.
0: Tem
1: tudinho,
0: isso,
1: viu? Tem,
0: sabia
1: ele tem
0: não.
1: Que pegar fora.
0: Não, mas no
1: eu
0: Google
1: letras,
0: tem.
1: Tem, então, eu vou pegar aqui no letra.
0: Eu tô falando aqui pra achar o áudio.
1: Já peguei, já achei, já.
0: Que for melhor.
1: Já
0: porque
1: achei.
0: Ele tem várias
1: deixa
0: gravações,
1: eu abrir aqui,
0: né?
1: Deixa eu abrir, mandar logo a
0: tem
1: letra.
0: Tem umas
1: aqui.
0: Que vai ser bem lenta, bem baixa, bem com ruído, que é original, que a rádio não limpou. E tem as que ele faz regravação naqueles especiais do final de ano, né?
1: Deixa eu ver essa aqui, se é a original. Essa aqui é boa. Essa daqui é a original. Vamos embora.
0: Bora, vamos lá. Olha, por causa de vocês a gente vai cantar. Se quem chorar, vai apanhar, né, Manuel?
1: Vê se grava aí, manda
0: cadê
1: pro pai
0: letra?
1: Também, né?
0: Lu,
1: já mandei, olha aí no grupo.
0: Lu, que ainda não mandou a música. Esse mosquito aqui quer me pegar, esse fio do câncer de hoje, que ele tá aqui me cercando.
1: É, ele tá à procura de um
0: já
1: grande amor.
0: Já botou a letra? Gente, essa música é muito linda.
1: Tá à procura de um grande amor, ele.
0: Vamos lá, Emanuel.
1: Já botei aí no grupo, veja
0: sim,
1: aí.
0: Sim, eu vi.
1: Pronto, vai copiando aí pro povo. Manda pra Eliette do Rosete.
0: Canta, Antônio.
1: Isso.
0: Você com a...
1: Dona Vânia em casa, será?
0: Isso. Dona Luzinete canta. Ó, Dona Luzinete canta.
3: Pico.
0: Ai. Me dê uma caneta, pelo amor de Deus, que tá
3: me música. Olha, como é que eu vou gravar?
0: Não tem
1: cansar,
0: não.
1: Ai.
4: Brasil.
1: Aos grandes pais, a todos os pais que já se foram e os que estão vivos.

0: Descanse em paz, paizão. Descanse
1: muito bem, paz. Muito bem. Coisa linda. Será que alguém cantou, Sandra Maurilson?
0: Cantou, chorou.
2: Sandrinha, eu...
0: Não venha, não.
2: Eu canto agora, não sei que vai cantar até no final, não. Ela dói muito.
3: Canta é só um pedacinho, mano.
2: 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Profundo e profunda da vida. Remando do mundo.
1: Vai a letra.
0: Ela sabe.
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0: Papai, ela canta igual uma criancinha.
2: Mas tudo isso é pouco.
1: Mas ela tem um tamanho, né?
0: Olhando seus cabelos.
2: Tive experiência. Contigo.
0: Isso aí, dona Zeta.
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0: Não, que nada.
1: Cantou.
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1: Ó, Fortão, Fortão.
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0: Essa música é difícil, porque todo mundo vai chorar.
1: A letra dela é.
0: É linda, é linda.
1: É muito bonita.
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1: se animou ela.
4: Meu amigo.
0: Foi aniversário dela. Foi ontem.
1: Você falou, tava.
2: 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Por isso é pouco.
1: Rapaz, você fica reclamando de mim,
2: mas
1: você.
2: Seu
1: né?
2: Destino.
1: Cadê a dona Marli? Se ela aparecer.
2: 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Tão bonito.
0: Todo mundo aqui cantando.
2: O seu querido, meu velho.
0: É uma linda daquela voz. A gente tá estragando o programa. É
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5: Tarde, Sandrinha. Gostaria de ouvir a música.
0: Agora não, agora é mico musical, agora é pra senhora cantar.

0: Se, eu passo cada mico desse mico musical. Você está mesmo? É? Você apagou por quê, Helena Pereira?
1: Ela não
2: Ei, cantou, velho, né? Meu amigo, construída nesse coração, consciente na beleza das coisas, da ela vida, seu né, sorriso franco, me anima, seu conselho certo, me ensina, beijo suas mãos e lhe digo, meu querido, meu velho. Meu amigo,
0: esses
2: seus cabelos brancos, bonitos, esse olhar cansado, profundo, me dizendo coisa, num grito, ensinando tanto. O mundo e esses passos lentos, e agora caminhando sempre comigo, já correram tanto na vida, meu querido, meu velho.
1: Meu amigo.
2: Sua vida cheia de histórias, essas rugas marcadas pelo tempo, lembrança de antigas vitórias, o lágrimas chorada ao vento, sua voz macia me acalma e me diz muito mais do que eu digo, me calando fundo na alma, meu querido, meu velho, meu amigo. Seu passado vive
0: eu. Ela cantou rapidinho. Obrigada, obrigada, Seis
1: Valeu.
0: Samela, obrigada a todo mundo que não cantou também. Esse é o Mico
1: ouvindo,
0: Musical.
1: Né? Vamos embora? Agradece. Vamos lá, né? Eu? São 4 horas e 38 minutos.
0: Estou indo embora.
1: Daqui a pouquinho tem o Momento Gospel, viu?
0: Manda um alô aí.
1: Diga não aí, diga.
0: Manda um
1: quem?
0: Alô aí, ó, pro ouvinte pra quem? Aqui, ó. J. Abidon, do povoado Caititu, Jacaré dos Homens, do sertão de Alagoas. Ouve a gente, ó.
1: É ele.
0: Valeu, valeu, J. Abidon, povoado Caititu, Jacaré dos Homens, lá no sertão de Alagoas, curtindo a gente. É bem pertinho de Santana do Ipanema.
1: É, se eu não me engano, é ele que é radialista lá, trabalha na rádio, eu esqueci agora o nome. Um abraço aí,
0: Cavalo Velho, um abraço pra você que tá sumido, viu?
1: Isso, a Rosiane mandou um vídeo aqui.
0: Cadê?
1: É o aniversário dela, não?
0: Ah, ela mostrando. E o bolo?
1: Tchururu!
0: Panela, musiquinha! Parabéns! Eita, e olha o buquê de flores,
1: é,
0: que coisa linda!
1: O aniversário
0: parabéns.
1: Da Rosiane!
0: Você merece uma chupa burra!
1: Muito bem!
0: Você é especial demais!
1: Vamos lá, bloco comercial, a gente volta já já! Programa!

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1: Muito bem, são 4 horas e 45 minutos. Tem música aqui que a gente veio separando aqui as músicas pra tocar. Antes do momento gospel, ainda tá cedo, faltam 15 minutos. Tem aqui a Sandra Rosa Madalena, também pedido musical dos nossos ouvintes. Tem Zeca Pagodinho, Verdade, a gente não cantou, mas vai tocar agora. Tem Giliardi, aquela nuvem que passa, aí em cima sou eu. Vamos ouvir então, né? 4h45.

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Vamos lá, porque o Padre Zezinho já tá por aqui, né? Ó, ele chegou, sua bênção, Padre Zezinho. Ó, o Jumentinho também tá por aqui. Vamos orar pela família. Atenção aí, minha amiga Rosiene, que tava de aniversário ontem. Teve festa, teve bolo, mandou um pedaço de bolo pra nós, né, Rosiene? 5:02, seja bem-vindo, Padre Zezinho. Vamos orar pela família em forma de canção, na voz do Padre Zezinho. Está no ar o Momento Gospel, meu irmão.

0: Muito bem. Obrigado, Padre Zezinho. Coisa linda, coisa linda, né? Vamos lá, vamos lá. Ó, vou fazer a perguntinha aqui, viu? Jesus o quê? Coisa linda! Eita, meu Deus! São 5 horas e 7 minutos. Bora cantar, bora cantar. É fácil essa, viu? Ó.
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0: Agora. Jesus o quê?
1: Jesus te ama!
0: Olha que coisa linda! A sexta também? Foi?
2: Te ama!
0: Aê! Muito bem, Rosiane Seissa!
1: Jesus te ama, Emanuel! E ama todos nós!
0: Coisa linda, Rosiane! Bora cantar, ó, continua, né? Bendito seja o nome do nosso Senhor Jesus Cristo!

0: cantar mais uma vez. Jesus o quê? Eita, esse pessoal é demais, é coisa linda. Ó, a dona Luzinete também cantou aqui.
1: Te
0: ó.
1: Amo, Manoel Rodrigo, a nós todos. Jesus, bendito é o nome do Senhor.
0: Isso, dona Luzinete. Rosiane Jesus também, pra fechar.
2: Ai, Manoel, e ama todos nós.
0: Claro. Sempre. Ó, obrigado aí pela participação, viu? Seis Samelo também tá mandando áudio aqui.
3: Te ama.
0: Isso, Jesus te ama, coisa linda, né? Mandar um abração aqui pro meu amigo Fernando Vinícius, tá mandando matéria aqui pra gente, nos abastecendo. Alô, Cavalo Velho, Manoel Adalto, um abração aí. Vamos continuar, né? Ó, agradecer o Padre Zezinho, que cantou aqui conosco, fez aí essa apresentação maravilhosa. Lembrar que amanhã, a partir das 5 horas da tarde, tem Momento Gospel dentro do programa Derrubado, tá bom? 5 horas e 12 minutos depois do bloco comercial, a gente volta.
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0: Justo.
1: Vou me preparar. Hoje tem a missa do sétimo dia. Pela alma do nosso querido amigo Luan Patrick.
0: Luan, né? Hoje, né? Qual o horário?
1: Sobrinho do coração.
0: 19 horas, é?
1: A partir das 19 horas, 19 horas. A celebração.
0: Na Santa Luzia?
1: Na Santa Luzia.
0: Muito bem.
1: Pai, a matéria,
0: muito
1: né,
0: bem,
1: Emanuel? Você não pode passar em frente, não. Eu nunca vejo isso. Bota aqui.
0: Tu tá sempre aqui, desde ontem que eu trouxe.
1: Então, e aí,
0: você que
1: e
0: vai
1: no sábado
0: lá,
1: também, Emanuel? No sábado será a missa de 30º dia, pela alma do nosso querido amigo DJ Grud.
0: O DJ Grud é mesmo, é? Eita, meu Deus, é complicado, é complicado.
1: A paróquia Nossa Senhora Auxiliadora da Diocese de Penedo convida toda a comunidade, junto, aliás, né? Junto com a comunidade,
0: com a comunidade
1: Nossa Senhora
0: Manibu,
1: das
0: né?
1: Dores, lá do povoado Manibu, convida toda a população de Penedo e da região para a festa de Nossa Senhora das Dores no povoado Manibu. E será no dia 23 de agosto, a partir das 14 horas, terá um bingo, né? Um festival de prêmios. E eles estão pedindo doação. Se você pode doar.
0: Sua prenda.
1: Isso.
0: Animais vivos. Animais vivos.
1: Artigos de presente. Animais de pequeno porte ou de médio ou de grande porte, depende do que você
0: pode. Um jumento, um cavalo, um boi.
1: Isso, uma galinha,
0: um bezerro.
1: Um pato. Um peru, o que mais, Emanuel?
0: Um porco.
1: Um porco, um bode, uma cabra.
0: Uma cabra.
1: Um galo.
0: Uveia.
1: Isso, tudo. Vocês podem dar.
0: Pavão.
1: Geladeira, fogão, micro-ondas, liquidificador, ferro elétrico,
0: isso.
1: Sanduicheira, calçado, roupa, perfumaria. O que você puder doar, por favor, entre em contato com o pessoal da paróquia Nossa Senhora Auxiliadora, se não tiver.
0: Manda mensagem
1: para
0: nós aqui.
1: Da comunidade Nossa Senhora das Dores, lá do povoado Manibu. Mas tem um telefone, tá? 99900-9889. Pode falar também com o Emanuel Rodrigues.
0: Manda mensagem para nós que a gente.
1: Manda recado aqui pra gente.
0: Repassa pro pessoal, né?
1: O padre João Batista dos Santos e a coordenadora Edivânia Alves da Silva. Então, vamos lá em prol da comunidade Nossa Senhora das Dores, o povoado Manibu. Fazer um festival de prêmios bem animado. Emanuel, você vai,
0: marque,
1: né?
0: Presente. Vou tentar, vou me organizar pra ir. Dia 23, eu acho que dá pra gente ir.
1: Pra ir. Bora sim, bora.
0: Aí eu tô sabendo que você vai chamar o bingo lá, né?
1: Me chamaram.
0: Você vai, você tem que ir, Sandra Maurício. Você tem que ir. Você tem que ir. Você tem que ir.
1: Ou Lucinês, ou enfim.
0: E faça a sua doação também, viu? Pelo amor de Deus. Então é isso.
1: Tem que doar.
0: Dia 23.
1: De copo, de prato, de panela.
0: Marque presença a partir das 2 horas da tarde.
1: Alguém falou aí depois que a
0: uma
1: gente
0: vassoura,
1: falou isso.
0: Uma vassoura, uma... Não, acho que não. Não.
1: É que subiu aí no mico musical.
0: Foi.
1: Olha esse último áudio.
0: Só
1: aí.
0: Foi aqui a Ceiça. Ceiça participando lá do...
2: Te ama!
0: Ah, Ceiça participando, a Rosiena, a dona Luzinete, esse
1: obrigada
0: povo aí.
1: A todo mundo, que Jesus nos ama.
0: Então é
1: boa
0: isso.
1: Noite a todos. Vem aí o programa Grande Rio Esporte. Emanuel Rodrigues vai ficando por aqui.
0: Daqui a pouco, né?
1: Agora eu vou pra missa, né?
0: Não, eu sei, mas é daqui a pouco.
1: Vou me ajeitar e pedir a Deus que dê força àquela mãe. Ô, gente, vamos orar.

0: orar, vamos orar, porque aquela mãe, foram 2 anos de muita luta, de um filho com câncer.
1: Foi
0: um câncer muito bruto, né? Foi um verdadeiro terrorismo que essa família passou. Então vamos orar, porque a luta continua hoje,
1: gente. Ninguém nunca tá preparado.
0: Olha,
1: pra isso,
0: hoje, né? É 6.
1: 6.
0: Hoje seria 6. O aniversário de 27 anos.
1: É a missa de 7º dia dele.
0: Hoje seria o aniversário de 27 anos do querido Luan Patrick. Então, assim, vai ser muito comovente essa missa. Então vamos orar para Deus continuar na divina misericórdia, dando força e coragem para o Alan, que é o irmão, e para a Rosa, que é a mãe do Luan Patrick, porque ele, eu tenho certeza que ele partiu muito feliz de saber que ele é muito amado e que milhares de pessoas jogaram, né, os seus joelhos ao chão,
1: oraram
0: em prece ao Senhor,
1: ele, né?
0: Pela vida dele, pela saúde, pela família. Muitos que não puderam chegar financeiramente, mas estavam na corrente de oração. Ele ganhou muitas graças para conseguir suportar esses 2 anos e desfrutando de passeios, viagens, idas a parque, idas à praia. Ele viveu, tá? Ele viveu mesmo intensamente.
1: Graças a Deus.
0: Mesmo consciente que estava com uma luta grande para vencer a morte, e ele venceu, porque a gente acredita na vida eterna, e ele recebeu o sacramento do perdão, o sacramento da confissão, o sacramento da Eucaristia, e a gente confia que, arrependido, ele partiu daqui para a eternidade. E a mamãe dele está precisando do nosso abraço, do nosso consolo em forma de oração. Boa noite a todos e até amanhã das 9 ao meio-dia no nosso Rio FM Show, o último da semana, porque amanhã
1: sextou.
0: Um abraço.
1: Valeu, Sandra, boa noite. E a música não para por aqui, né? Tem Vicente Neri, Poporri Legal, Boate Azul, Dama de Vermelho e Tem os Ciúmes de Tudo. Eita coisa boa. 5 horas e 24 minutos.

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0: São 5:59, 5:59, fechando por aqui, né? Agradecer a todos que participaram aqui no nosso WhatsApp 35516600. Lembrando, na sequência tem Grande Rio Esporte pra você, trazendo o resumo aí do esporte. Ontem teve rodada aí da Copa do Brasil, né? O jogo da volta, Palmeiras perdeu, mas tá classificado, e por aí vai, né? Teve jogo do Vasco, que foi classificado, se não me engano, o Vasco foi classificado, né? Tava jogando, tava assistindo o jogo do Palmeiras, e por aí vai. Então, todo esse resumo aí, pessoal do esporte, com o Valdo e Fernando, vai trazer pra você agora na sequência, depois do bloco comercial. Vem a Ave Maria Sertaneja, bloco comercial, e o início do programa do Grande Rio Esporte, aqui na Grande Rio FM 99.1. Amanhã a gente volta com mais programa derrubado aqui a partir das 14. Amanhã é sexta, né? Então, às 14 horas tem programa derrubado na Grande Rio FM 99.1. Eu chego ao meio-dia junto com o Antônio Silva e faço junto com ele o programa A Voz da Cidade, trazendo muita informação também. Pontualmente 18 horas, boa noite. Tem a Ave Maria Sertaneja com Gonzagão na sequência.
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0: Ok, galera, um abraço, boa noite, gente amiga de Penedo, de toda a capital do Velho Chico, a minha querida Ouro Preto do Nordeste, são 18 horas e mais 16 minutinhos, estou chegando com a voz e a razão para mais edição do nosso Grande Rio Esporte, hoje é quinta-feira, 6 de agosto de 2020. E 26, a partir de agora, vamos falar de esporte na frequência modulada da 99.1, com a equipe campeã líder da audiência esportiva em toda a região do Baixo São Francisco, Valde Fernando, Valberto Lima, Valde Lima, meu comentarista eclético, mesa, som e efeito, hoje tá ele para matar saudade, o meu garotão da galera, é o Valberto Lima. 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Olha aí, garotinha, 18 e 18, quem tá chegando hoje, excepcionalmente, mesa, som e efeito, tá conosco ao vivo e a cores, é o meu garotão da galera.
1: Boa noite, Valdo Fernando.
0: Boa noite, rapaz.
1: Boa noite a todos os amigos ouvintes aqui do programa Grande Rio Esporte, na Rádio Grande Rio FM 99.1, que é primeiro lugar em todo lugar.
0: Que satisfação tê-lo aqui hoje, excepcionalmente na quinta-feira, porque o nosso comentarista, o garotão Valde Lima, está dando assistência, stand-by, né? Pediu uma folga hoje, stand-by, que a netinha tá doente, a Alicine, tá dando assistência à filha dele, né? A Alicine, então tá descansando. Aí você tá aqui conosco, é um prazer ter sempre quando quiser, porque a casa é sua, você sabe disso. É, não adianta nem eu falar e nem chamar. Chegou, sentou, falou. E aí, não é verdade?
1: Sim, Valdo Fernando, com certeza. Né? Estamos aqui na Labuta, né? Participando do programa Grande Rio Esporte e falar de futebol, né?
0: Com certeza. E para falar de futebol, eu vou trazer para o torcedor aqui as manchetes, dizendo para você que o Vasco eliminou o Fluminense, que virou o freguês do Vasco da Gama agora em Copa do Brasil. Jogou pra caramba o time do Vasco ontem no Maracanã, 3-1, e passa às quartas de final da competição nacional. Também a equipe do Palmeiras perdeu na Arena Castelão em Fortaleza, mas no agregado tá classificado de fase, rapaz. Você vai saber que hoje tem Corinthians para definir a sua vaga. Tem também Atlético Paranaense com Vitória. São os dois últimos candidatos a se juntar aos demais já classificados para as quartas de final da Copa do Brasil. E atenção, galera, Vasco fecha acordo com River Plate por Colídio. Vini Júnior renova com o Real Madrid por 6 anos. E o Flamengo tá cada vez mais perto de fechar negócio com Luiz Henrique. Copa do Brasil terá impedimento semiautomático a partir das quartas de final. São detalhes que você vai conferir a partir de agora no nosso Grande Rio Esporte.

0: Vamos começar o programa, né, meu garotão da galera, pra gente trazer uma geral que aconteceu ontem no futebol do Brasil, que é a evidência da Copa do Brasil, que foi no meio da semana passada, desta semana, como eu dissera, tem ainda dois jogos pra fechar a sua reta final de quarta de final para definir os seus últimos participantes. As oitavas de final se encerra hoje com dois jogos. Tivemos dois na terça, quatro ontem à noite e dois hoje à noite para a gente saber quem é quem. Não é isso aí?
1: Pois é, Walter Fernando e amigos ouvintes aqui do programa Grande Rio Esporte. Um abraço aí para todos os nossos ouvintes fiéis ligadinhos no melhor programa esportivo de Peneiro também em toda a região. Pois é, vamos aqui começar o nosso programa, né? Como você já bem disse aí, destacando a Copa do Brasil, que ontem tivemos quatro jogos, viu? Vamos aqui destacar cada um deles. Tivemos aqui o Cruzeiro vencendo a equipe da Chapecoense pelo placar de 2-0. Então, Cruzeiro aí classificado para as quartas de final da competição. Marcaram para o Cruzeiro jogadores Matheus Henrique e Caio Jorge. Então, Cruzeiro classificado aí para a próxima fase. Tivemos também lá no Rio Grande do Sul a equipe do Grêmio vencendo o Mirassol por 1-0. O gol do Grêmio foi marcado pelo jogador Pavon, então o Grêmio aí classificado para as quartas. Tivemos também ontem, deixa eu me ver aqui, a equipe do Palmeiras perdendo fora de casa para o Fortaleza por 3-2, mas mesmo assim se classificou no placar agregado, né? Que deu no total 5-3 para a equipe do Palmeiras. Então, Palmeiras classificado aí para a próxima fase. E é o clássico carioca, né? Que foi destaque aqui no nosso programa, nosso bolão esportivo. Até destacando que no bolão esportivo ninguém acertou, né?
0: Ninguém acertou.
1: 3-1 para o Vasco.
0: O brinde kit do Dia dos Pais, rapaz.
1: Pois é.
0: Ninguém quis dar o presente ao pai.
1: Que coisa.
0: Nem o próprio pai acertou e nem o filho que deu o palpite pro pai.
1: Acertou.
0: Se fosse para o Dia da Mãe, todo mundo acertava.
1: Mas vai ter a surpresa, né?
0: Vai ter surpresa, sim.
1: Então, Walter Fernando aí vai dizer para os participantes aí do nosso bolão esportivo. Então, o Vasco da Gama ontem venceu e convenceu, né? Venceu com propriedade. Eu assisti esse jogo, viu? Porque no jogo passado foi horrível, né?
0: Foi uma pelada.
1: Toda a imprensa detonando o jogo de ida de Fluminense e Vasco pela Copa do Brasil, mas ontem realmente foi um bom jogo. As duas equipes buscaram gol e o Vasco se sobressaiu, né? Se sobressaiu tanto tática como tecnicamente. Agora o Fluminense, pelo amor de Deus, tá uma bagaça,
0: tá,
1: né?
0: Tá ruim.
1: Como diz no popular, tá uma bagaça.
0: Tá.
1: Então, contratou o Hulk entrou na segunda etapa juntamente com o Cano e não fizeram nada.
0: E o Ganso também, os três.
1: O Ganso, pelo amor de Deus, o Ganso tá jogando de bengala.
0: O Fluminense só vai ressuscitar se tivesse campeonato carioca Fla-Flu.
1: Até parece que
0: o Fluminense
1: tá jogando Master.
0: O Master. Não, se tiver Fla-Flu no campeonato carioca,
1: a Fluminense ganha.
0: Aí o Fluminense disse, agora sou o melhor time, bati no melhor time.
1: É, porque todo Flamengo mundo tem um gostinho especial, entendeu? Vencendo o Flamengo.
0: É
1: o maior do Rio, o maior do Brasil, então quem não quer vencer, né?
0: E da América, né?
1: E da América também, quem não quer vencer? Então, aí o Fluminense realmente não jogou nada, não se encontrou ontem, e o Vasco que sobressaiu aí, parabéns a todos os vascaínos, 3-1 sobre a equipe do Fluminense, um grande jogo, e um clássico importante aí, pra dar um ânimo a mais aos jogadores do Vasco, né? Que tá tentando se reabilitar no Campeonato Brasileiro e na Copa do Brasil, tá de vento em popa aí a equipe do Vasco da Gama. Quem marcaram para o Vasco da Gama foram os jogadores Brenner, marcou duas vezes e finalizou o jogador, o Rodrigues, né? Rodrigues aqui, que eu não sei o nome.
0: Puma, dele. Foi o Puma.
1: Puma,
0: terceiro,
1: né?
0: Do
1: Puma
0: Vasco foi Rodrigues. Puma. Puma Rodrigues.
1: Puma Rodrigues, então, fez o gol final aí, 3-1 para a equipe do Vasco da Gama. Só dizendo que hoje, vamos aqui logo destacar, Walter Fernando, você que tá com a língua coçando aí pra falar dos jogos, né, Walter Fernando?
0: A mão.
1: Tô sabendo disso aí.
0: Tô a mão.
1: Rapaz, dinheiro então aí.
0: Coçando a mão é dinheiro. Exatamente.
1: Deixa eu só destacar aqui pro torcedor, nosso ouvinte fiel, que hoje teremos dois jogos, né? Daqui a pouquinho, às 8 horas, são os dois jogos que vão acontecer. O Corinthians recebe em Itaquera a equipe do Internacional. No jogo de ida deu Internacional 2-0. Então vai ter uma missão difícil aqui a equipe do Corinthians para reverter esse placar, viu? Jogo de ida lá no Rio Grande do Sul, na Arena Beira Rio, deu Internacional 2-0. Então, o Corinthians aqui tem que vencer por 2 ou mais gols de diferença, né?
0: Três gols pra não depender de pênalti.
1: Se for 2 de diferença, vai pros pênaltis.
0: Vai pro pênalti.
1: E na outra partida, vamos ter Vitória e Atlético Paranaense. No jogo de ida, deu Atlético Paranaense lá na Arena da Baixada, 2-0. Então, Vitória aí vai ter que vencer por 3 gols pra se classificar. Caso de 2 gols de diferença, vai para as penalidades máxima, Walter Fernando.
0: Ok, tá aí, portanto, para você o futebol da Copa do Brasil, que depois dos 2 jogos de hoje, a normalidade vem um campeonato brasileiro no final de semana. E na semana que vem, você vai ter as 2 semanas subsequentes, vai ter os jogos das 8ª de final, sabe de quem? Da Copa Libertadores da América, 8ª de final. Então, Copa Libertadores da América, semana que vem, vão começar jogos de ida, terça, quarta e quinta, e na outra semana, os jogos de volta, e vai ser jogão pela Copa Libertadores da América. Você falava, Valbert, sobre o bolão que ninguém acertou.
1: Sim, ninguém acertou.
0: 32 apostadores deram o palpite do bolão, e ninguém acertou o palpite Vasco 3-1. Eu disse que era um kit para o Dia dos Pais, um prêmio especial. Então, o que foi que nós pensamos? A gente falou aqui antes de começar o programa, digo, olha, eu vou dar o prêmio extra, excepcionalmente, para este bolão. Como não houve acertador, e como é o Dia dos Pais, uma data magna para os pais, domingo, o nosso programa vai sortear com os 32 participantes que deram palpite ontem, vamos sortear para ver quem vai levar o prêmio extra do programa para dar ao seu pai na sexta-feira à noite, vem pegar aqui. Combinado?
1: Combinado, sim.
0: Não tá bom, não?
1: Tá, sim, com certeza, né?
0: Então pronto.
1: Sortear agora ou depois?
0: Não, depois. Deixa o povo ligado aí, o povo vai tomar café, ou quem não tomou tá aperreado, ansioso para esperar o sorteio, para saber quem vai ganhar o prêmio do kit Natura para dar no domingo ao seu papai, tá bom? Vamos lá, deixa eu dizer aqui para você, 18h29, que acabou a novela. Vinícius Júnior renovou o contrato com o Real Madrid. O clube confirmou nesta quinta-feira o novo acordo com o atacante até junho de 2032. As duas partes precisaram ceder na negociação. O Real Madrid subiu a proposta de salário anual para 25 milhões de euros, 147 milhões de reais. Ô pé.
1: É muito dinheiro. Sabe quanto é por mês?
0: Rapaz, sei lá.
1: 12 é. Milhões por mês.
0: Ó. Daí.
1: E aí, 12 milhões
0: por jogador de futebol? Chega, dói o coração.
1: Isso é o fim do mundo.
0: Fim do mundo, que é isso, rapaz. Tá entendendo? Rapaz, só a Rock Nacional, agência que representa o Vini Júnior, aceitou o valor abaixo dos 30 milhões de euros, 176 milhões e 900 mil. Não vou falar mais, não. Isso é absurdo. Tanta miséria no mundo e jogador de bola. Entendeu? Lá na Espanha, um clube ainda dá 170, não dá o dinheiro todo pra instituição de caridade. Não é verdade? Que esses caras não dá. Não dá nem vontade de falar. Como não dá vontade de eu falar, você viu a resposta do Neymar?
1: Pro Casagrande?
0: Não, ele deu a resposta pro presidente do Remo hoje.
1: Não, vi não.
0: Esculhambação, pô.
1: Esculhambou também, hein?
0: Ah, pra esculhambação, ele deu o recado, vagabundando. Ele disse assim, tava lá
1: no iate dele.
0: No iate sim, dele. Pô. Falei, ali, olha, depender de mim, eu não falo mais de Neymar aqui no Santos. Disse, foi gol de quem? Eu digo, de um cara que tem a camisa tal. Pra mim, perdeu. E o Vinícius Júnior aos poucos. Entendeu? Que não é ídolo nem ele e nem Neymar. Disse e repito, pra mim não. Neymar, ele tem que dizer, olha, não dá mais pra jogar bola, não quero. Vou mangar de vocês sempre, vou curtir com vocês sempre, vou botar a minha sortuna na cara de vocês sempre, vou cagar na cabeça de mim, na minha de vocês sempre, e digo, não quero jogar mais bola, mas não fique fazendo isso, né? Não, Valbert?
1: Com certeza.
0: Não, né? Quero mais, ele não tem consciência de dizer, não quero mais, entendeu? Infelizmente, pra mim, é um 0 grau à esquerda, não conheço, só pelo futebol do Brasil, torci muito por ele, admirava muito ele, mas aquele amor de futebol acabou o Neymar pra mim, sabia, Valbert?
1: Sim, há muito tempo, né? Assim, ele deixou de ser um jogador profissional, né? Ele não é um jogador profissional.
0: Não.
1: Você vê, ele não respeita o jogador do Santos, não respeita o treinador do Santos, ele não respeita o comando técnico, é ele que manda no Santos, entendeu? A questão é essa. E o Santos deve a ele, viu? No contrato com aquele presidente aí que já passou pelo Santos e fez coisa errada, que voltou, ele fez um contrato aí, se eu não me engano, colocando até o CT à disposição do Neymar, caso aconteça alguma coisa. Que coisa, daqui a pouco o Neymar vai ser dono do CT do Santos, vai ser dono do Santos.
0: Sei não.
1: E ontem ele também, ele respondeu o Casagrande, não foi?
0: Eu nem vi, foi?
1: Foi, respondeu o Casagrande.
0: Ele responde a todo mundo, rapaz.
1: Tá baixaria. Tocou em um assunto sensível do Casagrande.
0: Tô ligado.
1: Sensível.
0: Tô ligado.
1: Dando a indireta. Todo mundo detectou o que era, né?
0: E pior que a imprensa continua entrevistando ele. Devia todo mundo da imprensa acionando ele. Não quero mais saber desse cara.
1: Infelizmente dá ibope.
0: Entendeu? Não quero falar isso.
1: Infelizmente dá ibope.
0: Uma coisa ruim, né?
1: Se o Neymar chegasse aqui, você ia entrevistar ele?
0: Rapaz, sinceramente, só se mandasse, mas vontade eu não tenho, sério, de coração. De coração, vontade não. Vontade não.
1: É esse, né?
0: De mim mesmo. É meu espírito de não.
1: Mesmo sendo.
0: Entendeu?
1: Não. Mesmo sendo
0: uma figura pública.
1: É, a figura pública, né? Assim, mas infelizmente ele dá audiência ainda, infelizmente, né?
0: É.
1: Nesses termos aí, a cabeça dele tá muito virada. Né?
0: Eu mandava Antônio Silva entrevistar ele.
1: Tá muito virada, né?
0: Antônio Silva, vem entrevistar ele aqui, por favor. Entendeu? Mas tu com certeza mesmo, não tenho tara nem vontade nenhuma.
1: Entende? Passou o Santos, passou.
0: Passou, deixa pra lá.
1: Agora tem o Flamengo, né?
0: Não, mas tem o Vasco antes.
1: O Vasco contratou.
0: Fechou o acordo com o River Plate pela contratação do atacante Fecundo Colídio. Hoje, Cruz Maltino vai pagar 4 milhões e meio de dólares, cerca de 23 milhões de reais, por 50% dos direitos econômicos do argentino. Segundo o jornalista German Garcia Grova, o negócio inclui a opção de compra dos 50% restante por mais 5 milhões e meio, conforme metas estipuladas em contrato. Vasco e River já trocam os contratos para oficializar a operação que prevê um vínculo de 3 temporadas. O Vasco está reforçando. Esse time tem uns caras que é bom do Vasco, viu?
1: Sim, tem.
0: Tem sim. Tem o Puma não é brasileiro, não.
1: Não, é de fora. É. Tem um tal de Gomes que joga.
0: Joga pra caramba.
1: E outro jogador, não sei se você anunciou, o Vasco também estava contratando o jogador Sousa.
0: Sim.
1: Do Racing.
0: Tá em negociação. Bom jogador.
1: Veterano e um bom jogador.
0: Bom jogador. E o Bremer, que fez 2 gols do Vasco ontem.
1: Não me diga que é filho do Bremer.
0: Hein?
1: Não me diga que é filho do Bremer, que fez sucesso no Vasco na Portuguesa.
0: Não, me lembro. Ali é o Denner,
1: né?
0: E esse é Bremer. Ele estava em litígio com a torcida, que desde que foi comprado no começo do ano, ele jogou muitas partidas sem fazer gol, e a torcida pegou no pé. Ontem caiu na graça da torcida. Dois gols, realmente, de artilheiro, que ele veio para ser artilheiro do Vasco, centroavante. Mas não tinha marcado ontem, num jogo decisivo.
1: Marcou logo dois
0: e eliminou o Fluminense. Agora vamos falar do Flamengo, diz aí.
1: O Flamengo que noticiaram que o Almada já é do River, né? Foi anunciado hoje já o Almada, jogador argentino aí do Atlético de Madrid, jogador de Copa do Mundo, que o Flamengo pretendia, né? Esperou até o último instante, mas o River conseguiu convencer o jogador a voltar para a Argentina, né? E até porque a família do Almada estava querendo voltar para a Argentina. O Flamengo estava forçando
0: desde
1: a situação,
0: forçando
1: a situação, mas realmente não ia vingar. O Flamengo já tinha já bala na agulha para outro jogador, né? Que você já anunciou ontem, eu acho, aqui, o Luiz Henrique. Luiz Henrique, que já tá praticamente quase tudo encaminhado. O Flamengo agora aposta todas as fichas no Luiz Henrique, que foi um jogador destaque no Botafogo em 2024, né? Juntamente com a Almada, naquela belíssima campanha de campeão brasileiro e também campeão da Libertadores da América. Então o Flamengo aí está na expectativa de anunciar e fechar a contratação do jogador, do bom jogador, né, Luiz Henrique, que é um ponta, é o jogador de beirada Na ponta direita.
0: Direita. E tem um detalhe. O Flamengo estava acelerando a negociação, como está acelerando, para pegar a documentação dele até amanhã. Porque amanhã é o prazo final que se dá para escrever na Copa Libertadores da América. E entrar da fase, poderia, com condição de jogo, até na semana que vem, nas oitavas de final. Mas tudo faz crer que não vai ter condição de escrever ele para disputar a Copa Libertadores da América. Então, tá aí, portanto, essa contratação do Flamengo, porque todos os clubes estão trabalhando, tanto do Brasil como na Europa, estão fazendo, nesse momento, as transações aqui pelo o nosso continente sul-americano, Conmebol, para Libertadores, é até amanhã, mas na Europa é até o dia 5 de setembro, que está aberto o mercado. E muitos jogadores, depois, pós-Copa do Mundo, têm feito troca de muitos clubes aí e transações milionárias, tá certo? Olha, minha gente, deixa eu dizer pra você que às 18 horas e mais 38 minutinhos, seguimos com o nosso Grande Rio Esporte, que tem também aqui a nossa parceria da Frigideira Penedense, a melhor quentinha da cidade em frente ao IFAO, com quentinha 18, que é a pequena. 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
1: Contador.
0: Nem?
1: Contador, é?
0: Que nada. Ele bota o avental, vai pra cozinha.
1: E é.
0: Vai pra cozinha e põe pro forno, fazer tudinho. Ele é o maître. É o maître, mas não é o maître que entende de comida, que não entende bolhufa de nada, entendeu?
1: É o maître que
0: quem? É o maître que se mete em tudo.
1: Ah, é.
0: Um abraço, meu amigo Almir Quitéria, da Frigideira Penedense. 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

0: Ok, garotinha, de volta nas ondas da imaginação da nossa grande Rio FM 99.1. Primeiro lugar em todo lugar. Deixa eu mandar um abraço, Valbert. Sabe pra quem? Você aqui, eu me lembrei dele. Diga de quem? Simão.
1: Rapaz, um abraço pro Simão.
0: Liga o microfone, rapaz. Diga.
2: Um abraço pro Simão, né?
0: É.
2: Tá trabalhando agora ele, né?
0: Com a história?
2: Tá trabalhando.
0: E a Vanusa tá lá?
2: O horário tá trabalhando.
0: E a Vanusa tá lá?
2: Tá fiscalizando.
0: Tá fiscalizando?
2: É, tá fiscalizando.
0: Rapaz, ele parece que anda com um medidor de ponto.
2: De ponto?
0: É. Pra saber a hora que ele chega e sai.
2: Não, tem que ser assim, né?
0: Não é mesmo?
2: É um funcionário exemplar.
0: Exemplar. Ali é pau pra toda obra, né?
2: Ali é ficha limpa ali.
0: Precisou de uma vassoura quebrada. Quem conserta?
2: Simão.
0: A torneira entupiu o banheiro. Quem conserta?
2: Simão.
0: A lâmpada queimou. Quem conserta?
2: Simão.
0: Faltou dinheiro pra comprar merenda. Simão.
2: Resolve. E deixa eu mandar um abraço pra Geuza.
0: A Geuza?
2: A namorada.
0: É, a mão eterna dele.
2: Eterna namorada dele.
0: É, rapaz.
2: É ouvinte fiel a Geuza, viu?
0: É, sim. Ali perto da casa do Emanuel Rodrigues, ela mora, na mesma rua. Ela é vizinha, sabe de quem? Do nosso amigo J. Wilson, rapaz.
2: Rapaz.
0: Grande J aí, rapaz. É, vizinho dele. Aí, o J. Wilson e o Simão são bons amigos. Um lá e outro cá. Um abraço, meu amigo Simão. Ele sai que hora mesmo de lá do trabalho?
2: Não sei a hora, não.
0: Não?
2: Não.
0: Sim, e a hora que Everaldo vai pra ela mesmo lá?
2: É um grande estudante agora, viu?
0: E é?
2: Tá. Tá sido ele.
0: Tá sido?
2: Tá, comprou um caderninho já, uma caneta.
0: Ele
2: um
0: sabe.
2: Lápis.
0: É, tá, entende?
2: Vai escrever.
0: Ele sabe escrever o nome dele?
2: Sabe, ele renovou a matrícula dele lá.
0: Eu pensei que ele, pra assinar o nome dele, levava uma almofada pra botar o dedo.
2: Não, não, não. Sabe assinar. Ele assina o cheque, rapaz.
0: E o Herito tá doido pra ir.
2: E é também.
0: Quando soube que ganha por mês.
2: E é.
0: Quando soube que passa, eu quero ir, pelo amor de Deus. Aí a família disse, as irmãs disse, rapaz, você já terminou o terceiro médio. Não, mas rasga tudo pra começar.
2: Pra ganhar dinheiro.
0: Pra ganhar dinheiro. É brincadeira, rapaz. Por falar nisso, Valbert, antes a gente interagir com o nosso ouvinte.
2: Sim, Valbert.
0: Hoje é aniversário, sabe de quem?
2: Hoje.
0: Do seu tio.
2: Tio Vado,
0: né? Rapaz. Aí, manda os parabéns pra ele, que a galera tá ouvindo lá no Espaço da Pizza.
2: Tá ouvindo ele?
0: Tá, sim.
2: Parabéns aí ao Vado. É o mais velho da família, né?
0: É o mais velho dos homens. O santo é santo, santo, santo.
2: Santo Vado, é?
0: Santo Vado. Santo... Parabéns, muitos anos de vida ao cunhado. Papai do céu abençoe. Deu ainda muita paz. Paz ele tem, sossego ele tem. E ele tem. A única coisa que ele
2: dinheiro.
0: Tem. Que não tem
2: porque. Dinheiro, tem dinheiro, velho.
0: Tem. Então, o quê? Sabe quanto é que ele ganha por mês?
2: 10 mil.
0: Só, quem sabe? De 1 milhão pra lá.
2: É, muito dinheiro.
0: Muito dinheiro ele. Só pensa em milhão ele.
2: É, tá rico ele.
0: Tá rico. Então, parabéns ao Vado. Vamos cantar os parabéns pra ele? Tem aí os parabéns ou não? Não tem. Você tá desatualizado. Vou
2: Falha
0: te contar.
2: Técnica.
0: Hein?
2: Falha técnica.
0: Então, parabéns, viu? Ó, cunhado Vado, muitos anos de vida. E ele tá sendo bem tratado pela irmã Nicinha. Cuida dele como uma criança. Entendeu? Tá bom então. Vamos lá. Interagir com o nosso ouvinte. Diga aí.
2: Sim, vem
0: aí.
2: Locutor, né?
0: Vamos lá, pai.
3: Boa noite, meu amigo Valdo Fernando. É o Gel. Gostaria de mandar um alô aqui para o meu amigo Robert Lúcio, que tá na sintonia, ok? Abraço.
0: Ok, um abraço.
2: Aí, o Gel, locutor.
0: Gel, locutor. Valeu, Gel.
4: E para você, 18.
5: Boa noite, Valdo Fernando. Valdelino Valdo. Tá falando que essa mesa é padeiro. Ô, Valdo, vou mandar um alô para os amigos aí, viu?
4: Ei,
5: o vou mandar um para o Pademar, o Bamba, Dail, Chama na Bota, o Elio do Peixe, o Pato Broco, o Gel e o Valdo, manda aí um alô também para minha esposa e o Clandemir lá da Rua Jean Ramalho, e manda as coisas aí para a Luta, para minha esposa e meus filhos aí, viu? Tô vendo você aí, rapaz, todos os dias aí.
2: Cadê o presente? Ele deu presente, Valdir?
0: Não, pior que ele dá o nome dos caras de, pra minha mulher aí, não diz o nome
2: não,
0: dela.
2: Não, não,
0: o nome da mulher. Não sabe. Não sabe. Meus amigos aí, meu amigo não sei de onde, meu amigo não sei de onde.
2: Tem que olhar na certidão de casamento o nome dela.
0: Não, a mulher escondeu dele. Escondeu. Entendeu?
2: E o presente? Cadê o presente?
0: De quem?
2: Do Zé Padeiro pra você.
0: Ele disse que vai trazer ainda. Ele disse que quando tiver pronto, traz. Vai trazer um presentinho aí pra gente, pra visitar aqui o programa, que nunca mais ele veio.
2: Tá certo. Deixa eu mandar um abraço aqui pra o Paulo Júnior, ouvinte fiel aqui, curtindo o nosso programa. Um abraço aí, Paulo Júnior. Vamos agora aqui até Neópolis, Valdo Fernando.
0: Vamos lá.
2: Se você conhece aqui.
6: Boa noite, Valdo. Tô na escuta, show de bola é aí. Certo, esperar o sorteio, vou ver quem vai ganhar. Muito bem. E também falar do meu Vasco. Ninguém aguenta o Vasco mais, não.
0: Oi.
6: Que venha Flamengo, Palmeiras.
0: Ixi, meu pai do céu, aí é brincadeira, né?
6: Domingo nós já saímos do rebaixamento, tenho certeza.
0: Oi.
6: Como jogou ontem? Tá.
0: E vai jogar Flamengo, toda vez, é?
6: Aqui pro Vasco. Já 2 anos que sai da reta. Jogando a Copa do Brasil. Domingo outra vitória, tranquilo. Mais 2 ou 3 em cima do Bahia.
0: Oi.
6: Valeu, Valdo. Boa noite.
0: Ai, ai.
2: Empolgados assim ainda.
0: Tá, né? Tá. Eu faço vencer uma. Ele tá ganhou empolgado. Copa do Mundo, né? Não?
2: Tá empolgado.
0: É empolgado assim. Ele, meu amigo.
2: Vamos
0: valeu.
2: Aqui de Vinícius da Vila Matias.
0: Fala, Vinícius.
7: Boa noite, meus queridos.
0: Boa noite.
7: É lamentável, né? O mundo com tanta gente passando fome e uma pessoa só ganhando milhões de dinheiro. A desigualdade é lamentável no país, né? No país não, no mundo. Porque uma pessoa não tem necessidade de ter tanto dinheiro assim, gente. Ela vai viver, vai morrer, o filho vai ter dinheiro, o neto vai ter dinheiro, o bisneto, tataraneto. Pra que tanto dinheiro? Pra quê? E tanta gente morrendo, passando fome. E aí os ricos ficando cada vez mais ricos e os pobres cada vez mais pobres. É lamentável uma situação dessa. E sobre essa questão aí do Neymar, eu tô com você, viu? Esse cara é um vagabundo, safado. E hoje o meu Corinthians vai virar sobre o Chorolado. Não tem jeito.
0: Chorolado.
7: Não tem jeito. A gente vai pra cima com tudo e vai virar. Vai Corinthians, vai Corinthians.
0: Valeu, meu amigo.
2: Vinícius,
0: valeu.
2: Né?
0: Vinícius, é isso aí.
2: Corintiano roxo.
0: É claro que o cara ganha muito pra correr atrás de uma bola, pela santa mãe de Deus. Fazer o quê, né? Vida que segue. Cadê?
8: Boa noite, Valdo Fernando. Tô ouvindo aqui os comentários. Você tem a mesma minha opinião. Nunca foi ídolo pra mim também. Nenhum dos dois. Mas para essa pra nova geração de hoje em dia, tudo é ídolo. Estou escutando aqui, você está falando a verdade. Eu mesmo, para mim, toda a vida, Neymar na seleção, para mim, toda a vida era um amém. E viu o que, é que o Vasco aprontou para cima do Fluminense, Valdo?
0: Vi.
8: Vice. Tchau, tenha uma boa noite. Dá um alô para os nossos amigos, Antônio. Dos Gols, Pato Broco, Renato da Itapuranga, André da Itapuranga, Francisco Gomes da Praça de Santa Luzia e todos os ouvintes, bom trabalho, bom final de semana, que já começa amanhã, final de semana. Tchau, fica com Deus, bom trabalho.
0: Fica com Deus, meu irmão, obrigado.
2: Carlinhos do Campo Redondo, isso aí.
0: Carlinhos do Campo Redondo, ouvinte assíduo do nosso programa, tá bom? Quem é que
9: boa
0: tem
9: noite,
0: mais?
9: Boa noite,
0: olha
9: boa
0: ele.
9: Noite.
0: Câmara, bota!
9: Boa noite! Chama na bota, tamo junto, tá o Ciro topado, chamado Pinto Lagoa. Chama na bota! Que Deus é maravilhoso, sem Deus não sou nada, Valdirinho, Valdo Fernando, chama na bota! Esse é o pessoal topado, topado! Chama na bota! Tchau! Chama na bota, chama!
0: Esse não, Deus não sai disso.
9: Topado, topado! Esse povão, boa noite! De 0 a 100, esqueci de quem? Chama na bota! Tchau! Chama na bota!
0: Chama! Chama, Valdo, na bota!
2: Chama!
0: Chama na bota! Chamou! Aí é um carroceiro topado, rapaz, valeu? Olha, deixa eu dizer aqui pra você, galera, que na próxima quinta-feira, na outra semana, nós vamos ter aqui ao vivo no programa o presidente do Penedense, Ayrton Reis. Na terça-feira que vem, nós vamos falar sobre a Copa...
2: Penedo Camp.
0: Penedo Camp. Que vai ser no outro final de semana. O Alexandre e o Mário, professor Mário, vai estar aqui na terça-feira para falar da competição. Já tem tabela, já tem regulamento e já tem tudo definido para a grande competição, que vai acontecer sábado, domingo, no estádio Dr. Alfredo Lee. gratuitamente. E na quinta-feira de hoje, às 8, a gente, na nossa volta aqui desde junho, né? Mais uma volta aqui para nossa Grande Rio FM, a gente vai ter o Aeto para falar das coisas do Penedense. Dentre elas, Albert, a gente vai falar sobre a concentração, inauguração, comissão técnica para o ano que vem e principalmente as eleições que vão acontecer esse ano do Penedense. Tá ligado?
2: Sim, esse ano é realmente, né? E também é sobre a preparação do Penedense, né, Walter Fernando? O presidente vem falando nas redes sociais, né, que o planejamento do clube, tudo indica que vai se iniciar no mês de outubro, mas não com jogadores profissionais, né? Vai ser jogadores da base que vai começar aí essa pré-temporada do Esporte Clube Penedense. Para ter uma visão, né? A nova comissão técnica, para ter uma visão aí dos jogadores da base do Penedense, para saber qual jogador vai ser aproveitado para o time profissional, né? Então, outubro, provavelmente, eu acho que ele deve confirmar na entrevista, né? Da próxima quinta-feira, de hoje a 8, que a pré-temporada do Penedense vai se iniciar em outubro.
0: Em outubro, exatamente. Vamos lá, deixa eu dizer aqui para você.
2: Temos ouvinte,
0: viu? Temos ouvinte? Ah, rapaz, cadê? Porque tem CSA e tem Asa, final de semana, Série D volta à sua normalidade, a fase de quarta de final.
2: Ué, deixa eu mandar aqui um abraço pro Alexandre do Biscoito de Lice, que ele tá ligadinho na gente aqui, viu? Eu
0: recebi agora, liga aí.
2: Tá ligadinho ele aqui.
0: Tô ligado aqui, obrigado pelo espaço, terça estaremos aí, já tá sabendo.
2: Confirmadíssimo.
0: Confirmadíssimo aqui, meu amigo, tá bom? Ele tá no seu carro, andando, circulando, tá pra onde esse carro? Parece que ele tá andando de carro, aqui tá parecendo que tá, não, né, aqui em Miami, é Miami, é?
2: Por aí, né?
0: Por aí, o Miami na Torre Eiffel lá
2: em Paris.
0: Em Paris. Em Paris. Agora, quando eu não tô, o Mário não tá não. O Mário não tá não.
2: Tá de bike.
0: Tá de bike, ele diz, não, vai de carro que eu vou de bike.
2: Vou de bike pra França.
0: Vai chegar daqui a 10 anos.
2: Vamos aquele ouvir.
0: Vamos lá.
10: Boa noite, Valde. Hoje eu estou muito feliz, Valde, que o Clube de Regatas Vasco da Gama deu uma classificada na Copa do Brasil. Para ele é uma Copa do Mundo. Ele tem que ser campeão da Copa do Brasil para investir mais em jogadores. Jogador bom. É jogador. Viu? Vamos lá. Tenha uma boa noite para o Valder. E pra você, Valdo Fernando, um abraço, garotinho. Aqui é o Robson da Roda Esperança. Tô com a garganta meio entalada aqui, mas é de felicidade. Que o Vascão ganhou.
0: Entalada.
2: Aí, Robson, árbitro FIFA de Penedense.
0: FIFA,
2: né? Árbitro FIFA.
0: Fafa,
2: será agora... que o Robson já apitou algum jogo do Vasco aqui em Penedo?
0: Pitou, Vasco Barro Duro.
2: O Vasco Barro Duro.
0: Já
2: apitou, será?
0: Pitou, apitou.
2: Ele puxava a sardinha pro Vasco?
0: Pitava, porque quando ele ia apitar, os caras diziam, só apita esse jogo porque você é vascaíno. Depois não apita mais, no campeonato de veterano. Você viu que ele tá com a garganta entalada?
2: É, de tanto gritar gol, né?
0: É por isso que ele não foi pra Copa do Mundo.
2: Ah,
0: entendeu?
2: Os problemas.
0: É, agora, que, garganta, agora, né? Que a gente descobriu, porque a garganta dele tá entalada. Aí não podia soprar o apito.
2: É, eu pensei que era antidope, não, né?
0: Não, antidope não, porque ele levava a cervejinha sem álcool. Sem álcool. Eita, Robson, um abraço, irmão, obrigado pelo carinho conosco aqui no nosso Grande Risco. Asa e CSA, que vão jogar neste final de semana as suas partidas de quarta de final. Asa enfrenta o Goiatuba, jogo dificílimo, e o CSA enfrenta o Uberlândia. Asa vai para Goiatuba, lá no interior de Goiás, e o CSA vai para Uberlândia, interior de Minas Gerais, Alberto.
2: É verdade, né? E os dois representantes alagoanos vão jogar no sábado, viu? No sábado, dia 8, como você bem disse aí, no sábado vamos ter os quatro jogos, né? O Nacional do Amazonas enfrentando o ABC, às 4 horas, e às 5 horas vamos ter o São José recebendo a equipe do Gama, também às 5 horas o CSA joga em Minas Gerais contra a Uberlândia, e às 6:30 o Asa jogando contra o Goiatuba. Então vamos torcer aí com força aí para os nossos representantes alagoanos, que vão decidir em casa, né, rapaz? E o bom é isso, né? Vão decidir em casa esse jogo que vai acontecer. Deixa eu ver aqui, deixa eu ver no calendário aqui a próxima partida. Valdo Fernando, você sabe de cabeça, não?
0: Valdo Fernando. É na semana seguinte. Não tem intervalo, não.
2: Então, de... Asa e CSA vão decidir em casa.
0: No outro sábado.
2: No dia 15 de agosto.
0: Dia 15.
2: 15 de agosto.
0: É.
2: Então a sua sorte aí na Série D do Campeonato Brasileiro. E quem sabe os dois aí na Série C. Porque se classificando, automaticamente já estão na Série C do Campeonato
0: Tranquilamente, Brasileiro. Tranquilamente, no próximo ano. E tem uma coisa, o vencedor do jogo de Goiatuba e Asa, na semifinal, pega o vencedor de São José e Gama. Asa e CSA passando para a Série C e passando para a semifinal, só se enfrentariam, no caso, na final. Tá certo? E o vencedor de Nacional do Amazonas e ABC enfrenta na semifinal o vencedor de Uberlândia e Centro Esportivo Alagoano. Então tá aí para você esse detalhe importante que nós vamos ter neste final de semana, jogo que o torcedor acompanha pela TV Gazeta, na Metrópole, que passa a Série D do Campeonato Brasileiro. E vai ter essas partidas no sábado, 5 horas da tarde, né? Você falou?
2: 5 horas
0: da tarde. Então,
2: CSA é 5 horas e o Asa é 6:30.
0: 6:30. Então você vai ter o CSA de Uberlândia pela Metrópole, que tem a conexão com a TV Gazeta de Alagoas ao vivo para você conferir. Tem mais alguém para falar com a gente, Valber? Já no finalzinho?
11: Tô querendo o prêmio, viu? Cuida!
2: Mas aí, Paulo Júnior.
0: Tá, ele nem deu palpite, ele nem deu o nome dele aqui que não tem.
2: Tem certeza, Valdo Fernando?
0: Absoluta, a não ser que ele diga que onde foi que ele botou aqui o nome dele, que a gente não tem ele aqui não, o nome dele. Vamos lá então, deixa me ver aqui. Vamos ao sorteio?
2: Deixa eu colocar
0: do brinde extra.
2: Aplicativo aqui.
0: Vá.
2: No aplicativo.
0: Anote aí.
2: Vá, de 1 a quanto?
0: De 1 a 32. De 1 a 32. Vamos ver quem vai levar o brinde.
2: Peraí, de 1 a 32.
0: 32.
2: Aí. Pronto, peraí, apertar o play, peraí. Número 15.
0: Número 15 ganha o prêmio extra. Não teve acertador no bolão, mas como é o Dia dos Pais, uma data marcante, significativa na vida da família, o pai. E como é na mesma coisa no Dia da Mãe, o nosso programa vai dar esse brinde extra. E na sexta-feira, que é ao vivo, o ganhador vem pegar o prêmio para dar de presente ao seu pai no domingo, Dia dos Pais. Número 15, quem leva o prêmio extra do programa é Lucas. Atenção, Lucas. Não tem um endereço aqui. Lucas, deve ser Lucas lá do Rua do Amparo. Dali do tênis.
2: Do tênis, né?
0: Deve ser o Luquinha lá. Lucas, número 15, tá o Lucas aqui. O seu número foi contemplado, você ganha o prêmio do Dia dos Pais. E o Lucas, ele vai, é o filho do Charlie. Não é isso? Filho do Charlie. Charlie que trabalha na Prefeitura Municipal. E o Charlie, ele é o assessor número 1. O escudo número 1, diga de qual vereador?
2: Não sei.
0: Messias da Filó.
2: Messias, é?
0: Messias da Filó.
2: É o Tocha de Ferro,
0: é? De Messias da Filó. Messias da Filó. Ali o Messias vai chegar na câmara, o Charlie tá abrindo a porta para ele entrar.
2: Ah, tá certo.
0: Tá certo, Charlie?
2: Tá certo.
0: Entendeu? Então, Luquinha, você ganha o prêmio Dia dos Pais, vem amanhã, é o presidente da câmara.
2: É autoridade.
0: Exatamente.
2: É autoridade.
0: É autoridade. É
2: o Charlie... depois do prefeito, vem o presidente da câmara.
0: Vem o presidente da câmara.
2: Tá então, certíssimo, Charlie.
0: Tá... Então tá aí, tá sorteado o brinde extra pra você. Amanhã tem bolão, hein? Amanhã tem o bolão do Campeonato Brasileiro e o prêmio continua pra você aqui no nosso Grande Rio Esporte. Um abraço pra o Valder Lima, meu comentarista eclético do Super Time do Rádio. Tá de férias agora, né? Tá descansando. Saúde pra ele, pra netinha, Alicinha, tudo de bom. Papai do céu abençoe e dê a cura a vocês aí, tá bom? É gripe. Gripe e gripe. E aí, Valber?
2: Benigripe.
0: Benigripe.
2: Tudo pronto e até a próxima oportunidade, se Deus quiser. Tchau.
0: Tchau, meu ídolo. Fim de papo, galera. Chegamos ao final de mais um Grande Rio Esporte pela sua querida nossa Grande Rio FM 99.1. Primeiro lugar em todo lugar. Voltaremos amanhã com mais uma edição do nosso programa, dizendo que mais uma vez está doente o Eudes Alves. E excepcionalmente, o programa do Eudes Ronda na Grande Rio não será apresentado hoje. Vai seguir a programação musical e, na sequência, a Voz do Brasil. Tá legal? Então, que Papai do Céu abençoe a nós todos. Temos uma boa noite. Paz e bem. Tchau, galera.
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3: Dezenove horas e 8 minutos.

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5: Sabe como surgiu o pão? O nascimento do pão está ligado ao surgimento da própria agricultura, há mais de 12 mil anos, quando plantas com grãos começaram a ser cultivadas. A cevada foi o primeiro cereal plantado pelo homem, e por isso, muitos consideram que era a matéria-prima dos primeiros pães. Mas foram os egípcios, em 1800 a.C., que descobriram como fazer um pão macio e saboroso.
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0: 19:54.
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4: Você sabia que o Moca é um dos mais saborosos tipos de café? É feito a partir de um tipo raro de grão. Ocorre quando apenas uma semente forma-se dentro do fruto do café. E o único grão concentra todo o nutriente da polpa do fruto, por não ter de reparti-lo com outro grão. Assim, fica com sabor mais concentrado e seu formato regular permite uma torrefação mais uniforme. Os mocas são conhecidos ainda como frutos machos ou caracóis.
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0: 7:21.
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5: Sabe como surgiu o pão? O nascimento do pão está ligado ao surgimento da própria agricultura, há mais de 12 mil anos, quando plantas com grãos começaram a ser cultivadas. A cevada foi o primeiro cereal plantado pelo homem, e por isso, muitos consideram que era a matéria-prima dos primeiros pães. Mas foram os egípcios, em 1800 a.C., que descobriram como fazer um pão macio e saboroso.
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0: 7:50. Está no ar a Voz do Brasil. As notícias do governo federal que movimentaram o país no dia de hoje.
1: Olá, boa noite.
2: Boa noite para você que nos acompanha em todo o país.
1: Quinta-feira, 6 de agosto de 2026.
2: Vamos aos destaques do dia.
1: Atualização do Estatuto da Criança e do Adolescente.
2: Lei estabelece medidas de enfrentamento e repressão ao crime de violência sexual na internet e uso de inteligência artificial.
1: E abusadores ficam obrigados a ressarcir o tratamento psicológico e psicossocial da vítima. Gabriela Noronha.
3: Entre as mudanças está a ampliação da pena para quem adquire, possui ou armazena material contendo violência sexual contra crianças ou adolescentes.
2: Você vai ouvir também saúde.
1: Prorrogado o prazo para ampliação de recursos do FGTS em instituições hospitalares filantrópicas que atuam no SUS. Márcia Fernandes.
4: Com a prorrogação, mais de 2 bilhões de reais de recursos em crédito ficarão disponíveis para essas instituições.
2: E vamos conhecer hoje como funciona o banco genético da Embrapa.
1: Ele funciona como um cofre de segurança de espécies da biodiversidade brasileira. Pablo Mundim.
5: Hoje, o banco genético da Embrapa conserva cerca de 156 mil amostras de mais de 1.200 espécies vegetais.
2: Hoje, na apresentação da Voz do Brasil, eu, Mariana Jungmann e Luciano Seixas.
1: E acompanhe a gente ao vivo, acesse radiogov.ebc.com.br ou o canal Gov na sua TV aberta.
2: Sancionada a lei que prevê medidas de repressão à violência sexual contra crianças e adolescentes na internet e com o uso de inteligência artificial.
1: A norma também estabelece ações para proteger as vítimas e a responsabilização financeira do agressor.
2: Os detalhes você vai ouvir agora na reportagem de Gabriela Noronha.
3: A lei, sancionada nesta quinta-feira, atualiza dispositivos do Estatuto da Criança e do Adolescente e de outras leis como o Código Penal e o Código de Processo Penal e estabelece mais rigor para quem praticar crimes de violência sexual contra crianças e adolescentes no ambiente digital, como disse o ministro da Justiça e Segurança Pública, Wellington César Lima.
6: Na legislação até então existente, não tinha especificidade nem a proporcionalidade da resposta adequada para esses casos, e agora nós temos isso, porque o ambiente digital, por sua imediatidade, cobra respostas igualmente imediatas. Então, esses tipos penais mais adequados, como de violência sexual, abuso sexual, exploração sexual, vem tomar o lugar de outras figuras mais genéricas e que não tinham uma especificidade adequada para a tipicidade penal correspondente.
3: Entre as mudanças está a ampliação da pena para quem adquire, possui ou armazena material contendo violência sexual contra crianças ou adolescentes. O texto também cria uma punição específica para a simulação de abuso sexual por inteligência artificial, utilizando o rosto, corpo ou voz de crianças e adolescentes. Janine Mello, ministra dos Direitos Humanos e da Cidadania, destacou que o uso da tecnologia não pode servir como instrumento de violação de direitos.
7: A inteligência artificial, de maneira geral, os avanços tecnológicos têm um potencial enorme para o desenvolvimento econômico do nosso país, mas eles não podem e não devem ser instrumentos de violações de direitos e para a criação de ambientes que não são seguros para as nossas crianças e adolescentes.
3: Com a lei, a criança ou adolescente, vítima ou testemunha, tem assegurado atendimento psicológico e psicossocial contínuo e especializado. E os abusadores ficam obrigados a cobrir integralmente os custos do tratamento da vítima. A delegada da Polícia Federal, Rafaela Parca, comentou sobre os novos dispositivos.
8: Possibilitam não só a repressão, que é muito importante, as pessoas têm que ter uma sentença justa e adequada, a polícia tem que ter condições de investigar, mas também trazem o que eu acho mais importante, que é a prevenção. A gente precisa de muitos mecanismos para defender essas crianças, especialmente no ambiente digital, que não foi desenhado para elas.
3: A lei também prevê autorização para a chamada ronda virtual, mecanismo que permite a atuação de órgãos de investigação em ambientes digitais para identificar e coletar arquivos relacionados a crimes de violência sexual contra crianças e adolescentes. E no rol dos crimes hediondos, considerados de extrema gravidade, passam a figurar condutas como produzir, vender, ler, trocar, publicar, divulgar e armazenar registros de violência sexual contra menores de idade. Reportagem Gabriela Noronha.
1: Lei prorroga até 2030 acesso de santas casas e hospitais filantrópicos a crédito com recursos do FGTS.
2: Instituições que atendem o Sistema Único de Saúde podem dispor de até 2 bilhões de reais.
4: A lei prorroga até 2030 o prazo para a aplicação de recursos do FGTS como crédito para hospitais filantrópicos e santas casas de misericórdia. A linha de crédito também poderá ser utilizada por instituições sem fins lucrativos que atuam no atendimento a pessoas com deficiência e prestam serviços ao Sistema Único de Saúde. Com a prorrogação, mais de 2 bilhões de reais de recursos em crédito ficarão disponíveis para essas instituições. Em 2025, as Santas Casas realizaram mais de 1 milhão e 300 mil internações e foram responsáveis por cerca de 2 milhões de cirurgias eletivas. O ministro da Saúde, Alexandre Padilha, destacou a importância das Santas Casas.
9: Corresponde 77% dos centros especializados, 57% das unidades de tratamento de oncologia espalhados em todo o país, tendo uma presença muito importante em várias regiões do nosso país.
4: O Fundo de Garantia do Tempo de Serviço, FGTS, é uma obrigação do empregador e não deve ser descontado do salário. Pode ser usado em diversas situações, como demissão sem justa causa, compra da casa própria, aposentadoria ou no caso da pessoa estar com alguma doença grave, como câncer. Agora, os recursos continuarão a ser usados como crédito para hospitais filantrópicos e Santas Casas de Misericórdia. O ministro do Trabalho e Emprego, Luiz Marinho, falou sobre a importância desse fundo.
10: O Fundo de Garantia tem a grande responsabilidade, primeiro, de proteger o trabalhador. Segundo, ser um fundo de investimento para investimento na saúde, as cidades para construir os viadutos, hospitais também, tantos outros investimentos.
4: Nesta quinta-feira também foram formalizados novos contratos de crédito a partir do FGTS entre a Caixa Econômica Federal e o Instituto do Câncer do Ceará, Santa Casa de Misericórdia de Goiânia e com a Santa Casa de Misericórdia de Parretos. Reportagem Márcia Fernandes.
1: O Brasil exportou mais que importou no mês de julho, o que representa um superávit na balança comercial em mais de 7 bilhões de dólares.
2: No acumulado do ano, a balança também registra um superávit. O valor é de 49 bilhões de reais.
1: O resultado foi impulsionado pela exportação nos setores da agropecuária, indústria extrativista e indústria da transformação.
2: Entre os principais parceiros comerciais está a China, com um aumento de 19,7% nas exportações, e União Europeia com crescimento de 11%.
1: Já para os Estados Unidos, as exportações caíram 12,2% nos primeiros 7 meses do ano, em relação ao mesmo período de 2025.
2: Já está valendo a nova inscrição do Cadastro Nacional de Pessoa Jurídica, o CNPJ.
1: O novo modelo de identificação das empresas combina letras e números e conta com um total de 14 caracteres.
2: A medida garante mais combinações disponíveis e permite novas inscrições.
1: As empresas já inscritas no CNPJ não sofrem alteração e não precisam realizar atualização cadastral.
11: O novo modelo mantém os 14 caracteres do Cadastro Nacional de Pessoa Jurídica. A novidade é que o registro passa a combinar letras e números. A medida amplia a quantidade de combinações disponíveis para novas inscrições e garante a continuidade do cadastro. Já o procedimento para a abertura de novos CNPJs não será alterado, como ressalta o coordenador-geral de Gestão e Cadastros e Benefícios Fiscais da Receita Federal, Heriton Gomes.
12: Nada vai mudar em relação ao processo de abertura de empresas. Então, todo aquele fluxo que existe hoje via Rede Sim, em que todas as empresas já estão acostumadas a trabalhar para a melhoria do ambiente de negócio, ela continua.
11: Os CNPJs nos formatos numérico e alfanumérico vão existir simultaneamente. Ambos são válidos para fins legais e operacionais. Para quem já tem empresa aberta, não haverá troca de número nem a necessidade de atualizar o cadastro. O coordenador Heriton Gomes explica que a mudança vale apenas para as novas inscrições.
12: Você não precisa fazer nenhuma alteração no seu cadastro do CNPJ, então o sistema vai reconhecer tanto os CNPJs que já existem hoje, que são numéricos, quanto os novos CNPJs que vão vir a ser emitidos, que são alfanuméricos.
11: Mesmo sem mudar o cadastro das empresas já existentes, a recomendação é que os softwares de gestão, sistemas de emissão de notas fiscais e cadastros de clientes sejam adaptados para reconhecer o novo formato do documento, como destaca o contador Floriano Carvalho.
13: Todos os sistemas continuarão reconhecendo os CNPJs que já existem hoje, porém eles têm que se adaptar para reconhecer o alfanumérico. Sistemas contábeis, emissão de nota fiscal, fornecedores, compras, precisa ser adaptado para começar a reconhecer o alfanumérico.
11: Para atualizar o CNPJ, acesse gov.br/Receita Federal, tudo junto, e clique na aba de serviços. Reportagem Edinaldo Júnior.
2: Correção. Agora há pouco, quando falamos da balança comercial brasileira, o acumulado da balança no ano registra um superávit de 49 bilhões de dólares, não de reais, como eu disse anteriormente.
1: A partir da próxima semana, quem tem imóvel rural já pode declarar o imposto territorial.
2: O processo é feito pela internet e quem perder o prazo pode pagar uma multa.
3: A declaração do Imposto sobre a Propriedade Territorial Rural, ITR, é obrigatória para pessoas físicas ou jurídicas que sejam proprietárias de imóvel rural e pode ser preenchida e transmitida por meio digital. A auditora fiscal da Receita Federal, Giana Han, explica.
14: A ferramenta permite o envio de declarações pela internet, sem necessidade de instalação do programa, e ela pode ser acessada pelo computador ou pelo celular. Para acessar a aplicação, é necessário ter conta GovBR, nível prata ou ouro. E existe um passo a passo disponível na internet que mostra toda a interface dessa ferramenta.
3: O prazo para envio da declaração vai de 10 de agosto a 30 de setembro. O valor pode ser dividido em 4 parcelas, sendo que a primeira deve ser paga até o dia 30 de setembro. Este também é o prazo para o pagamento em parcela única. A auditora fiscal, Giana Han, reforça que é importante não perder o prazo.
14: E é importante também lembrar que a entrega da declaração após esse prazo, ou seja, após o dia 30 de setembro, vai sujeitar o contribuinte ao pagamento de multa por atraso, que é calculada sobre o imposto devido e também conforme o número de meses de atraso.
3: Para fazer a declaração, acesse o portal de serviços da Receita Federal em receitafederal.gov.br na aba Imóveis. Reportagem em Graziela Mendonça.
1: Municípios e prestadores de serviços devem concluir o preenchimento de dados do Sistema Nacional de Informações em Saneamento Básico até 3 de setembro.
2: Esse é um passo importante para garantir o acesso a recursos federais para investimentos na área.
1: O sistema reúne dados sobre abastecimento de água, esgotamento sanitário, manejo de resíduos sólidos, drenagem e manejo de águas pluviais e gestão municipal.
2: As informações subsidiam a formulação de políticas públicas e o planejamento de investimentos. Como afirma o secretário nacional de Saneamento Ambiental do Ministério das Cidades, Márcio Leão.
15: A coleta é um passo importante, né? Porque todos os municípios e prestadores têm a responsabilidade de colocar os dados e as informações que o sistema permite, e isso permite ao governo federal elaborar suas políticas e a destinação dos seus recursos para a universalização do saneamento. Então, é importante para que o governo tenha as informações precisas e que possa atuar de forma mais adequada.
1: Edital Recaatinga vai destinar 60 milhões de reais para recuperação de áreas degradadas na Caatinga.
2: O programa receberá projetos em municípios de 9 estados, com foco em áreas afetadas pela seca e pela desertificação.
1: O prazo de recebimento de propostas pelo edital termina segunda-feira, 10 de agosto.
16: A iniciativa vai disponibilizar 60 milhões de reais para apoiar ações que combinem restauração ambiental, produção sustentável, conservação da água, segurança alimentar, geração de renda e adaptação às mudanças climáticas.